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1: Agora, 9:03.
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0: Agora, 10:02. 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
2: 10 horas e 24 minutos.

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1: 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Acertando o relógio com a Cobra FM, 10 horas e 45 minutos.

0: conferindo seu relógio com a Cobra FM, pontualmente 11 horas. 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

Está na hora da hora, acerte com a gente agora, 11 horas e 20 minutos.

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2: 11 horas e 31 minutos.

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1: Essa moda é apaixonada demais. Eu não queria viver uma história dessa não, viu?

0: conferindo Meia-Noite e Um. 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

0: gritão.
1: Obrigado, Rap Júnior.
0: Por favor.
2: 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Conferindo, meia-noite 26.

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0: Acertando o relógio, agora 12:30. 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
3: Agora, 12:39.

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1: Quando que a gente vai fazer o que a gente está comendo?

Acertando o seu relógio, agora 12:45.

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1: Bota na pressão.
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3: Agora, 12:58.

0: acertando o seu relógio. Pontualmente, uma hora. 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
10: Esse é o Bar dos Mãos.

0: Gomes. Obrigado, fã. Ah!
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0: Jorge Matheus,
2: Paulinho Natan.

0: tô sendo solteira forçada.
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2: Cobra FM, a hora certa. Agora, 1:30.
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0: Sai, bebê!
1: Que delícia!
2: 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Uma hora mais 44 minutos. 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
0: Eu acho que você tem que mandar aquela mensagem. Mas manda o que tá no seu coração.
3: Porque se fosse eu falaria mais ou menos assim.
4: Ei, boa noite. Antes de te bloquear, eu só vim te dizer que a partir de hoje pode tocar o terror, fazer o que quiser fazer. A boca é sua, curte sua farra. Sinto mais nada.
0: Não, apaga.

0: Agora, 1h55, faltando 5 minutos para as 2 da manhã. 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

0: 2:01.
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6: Vai ter azar igual esse caboclo que eu nunca vi, viu?

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0: Hoje não.
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2: Agora 2:31.
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0: Agora 2h57. 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
1: Presta atenção nessa história. Pode vir.

0: Hora certa, Cobra FM informa, pontualmente 3 horas. 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

0: Hora certa, agora, 3 horas e 30 minutos. 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

0: 4:03. 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

0: 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Sejam todos bem-vindos ao mundo da música sertaneja. A partir de agora, você é o nosso convidado. Prepare-se. Prepare-se. Aqui não toca modinha. É só modão ao universitário. Com ele, Renato Peruca. Aumente o volume, porque está começando mais um programa Só Modão.
1: É, meu filho.

0: 4, 3, 2, 1. O caldeirão vai ferver.
1: É, meu filho, o caldeirão vai ferver e a poeira vai subir nesta segunda-feira. Você participa, manda sua mensagem no 43-33-16-40-06 e pede o seu motão.
2: Bom dia.
1: Ah, bom dia.
2: Aqui tem

0: ótima.
1: Segundo.
2: Só tem o sinarzinho. Só o sinarzinho.
1: Um abraço, meu parceiro Jefinho, o famoso sinalzinho. Tá ligadinho com a gente nesta segunda-feira. Beleza, maravilha. Daqui a pouquinho, meu parceiro, meu amigo Darcio Campos, trazendo tudo que vai acontecer no programa Cobra Repórter. Alô, meu parceiro Juliano, obrigado pela audiência. Meu parceiro Almir, de Floresópolis. Alô, alô, Zezinho, de Bela Vista do Paraíso. Ótima e abençoada segunda-feira pra você, meu parceiro Nestor. Tá ligadinho com a gente, meu parceiro Jacaré. E você sabe que até às 6 da manhã, muita, mas muita moda.

0: conferindo 4:39.
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2: Ótima! Segunda-feira pra você, que maravilha, que beleza. Um abraço pra nossa amiga Gersina. A verdadeira, um beijo no seu coração. Obrigado pela audiência, daqui a pouquinho programa Cobra Repórter. E você sabe que das 4 até as 7 da noite tem o Boteco da 107 com muito, mas muito modão. Um abraço meu parceiro Roger de Bela Vista do Paraíso. Alô Roger, um abraço meu parceiro, meu amigo Carreirinha Caminhoneiro, também tá com a gente, meu parceiro, meu amigo Paulão da Rural. Alô Paulão da Rural, ótima!

0: ótima.
1: Segura! Vontade de sair pra rua!
0: Você quer sair, você sai, meu filho, mas não grita não, pelo amor de Deus, não grita não. Bom dia, um abraço, meu parceiro, meu amigo Natanael Santos, ligadinho com a gente. Alô, Nato, obrigado pela audiência. Meu parceiro, meu amigo Laranjinha, também tá com a gente nesta segunda-feira. Beleza, maravilha. Lembrando que tem Boteco da 107, das 4 às 7 da noite, de segunda a sexta-feira. Beleza, maravilha. Um abraço, meu parceiro, Sangue no Zói. Alô, Sangue no Zói, como é que tá seu coração? Tá bom demais? Então segura, segura.

0: conferindo 5 e 8.
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14: Ótima!
12: segunda-feira. Um abraço pra nossa amiga. Alô, alô, Neide. Um beijo no seu coração. Obrigado pela audiência. Nossa amiga ligadinha com a gente, a Ângelo Roque. Nossa amiga Margarida, lá do Sítio Coqueiro, também tá ligadinho com a gente nesta segundona. Segunda-feira, a Brahma tá aqui pra desamarrar ela. E você sabe como.

Ótima! Segunda-feira vai participando no 43-3316-4006 e vai pedindo o seu modão. Beleza? Lembrando que daqui a pouquinho o programa Cobra Repórter. Muita informação pra você nesta segundona. Quero mandar um grande abraço pro meu parceiro, meu amigo Bruno Henrique, da cidade de Arapongas. Alô, alô, Bruno Henrique, obrigado pela audiência. Ótima e abençoada segunda-feira pra você, meu parceiro Marlos. Alô, alô, Luiz Favoreto, o homem que toma cachaça de cobra. Ali é diferenciado no Paraná. Senta louco!

0: Tá aí, Gilberto e Gilmar, na sua manhã de segundona. E você vai participando, mandando sua mensagem, beleza? Alô, Edneia Flora, um beijo no seu coração, meu amor. Já pulou cedinho? Já tá tomando um cafezinho, Guindu. Gostoso, saboroso, delicioso demais, meu amigo Sem Terrinha. Também tá ligadinho, alô, Sem Terra. Obrigado pela audiência, direto pela 90.3. Obrigado pela grande audiência. E você participa, solta o ódio do povão aí, ó.
1: Bom dia aos ouvintes da Rádio Cobra FM 107.1, a rádio que só toca modão.
0: Aí, ó.
1: Ô, Renato Peruca, segunda-feira vamos ouvir um modão de primeira qualidade. É Zé do Cedro e o João do Pinho, O Dia de uma Mulher. Oferecer pra você, Renato, oferecer pro Nilson lá de Cambé, o Jacaré de Cambé, a Dona Preta de Rolândia, a Maria do Céu também de Rolândia, a Elza de Rolândia, a Creuza Celestim de Rolândia. Quero desejar a todos uma semana excelente. E eu vou ficando por aqui. Quero deixar o meu carinho, o meu abraço e o bom dia do Nestor aqui de Goianás, São Paulo, capital. Fica com Deus, família sertaneja. E até o próximo programa, se Deus assim nos permitir. Bom dia do Nestor. Tchau, tchau.
0: Valeu, meu amigo Nestor. Daqui a pouquinho tem o seu modão. Alô, Isaías Pedreiro. Obrigado pela audiência. Alô, Isaías. Hoje começa tudo de novo, hein? Cê tá doido? Obrigado pela audiência. Tomando seu cafezinho, Guindu. E acompanhando o programa Só Modão. Um abraço pra você, meu parceiro. Ótima semana.
2: Bom dia, Renato. Opa. Bom dia, Darcy Campo, Renato, é marido de Jalim, Teresópolis, Maricel. Renato, gostaria de ouvir pra mim fazendo um favor hoje, com preferido e predileto, boneca falante, ofereço pra você, para o Darcy Campo, para o meu filho Magão, para o Chico, os amigos, ofereço pra mim, o Nestor de São Paulo, o Roberto Fernandes, esposa dele, o nome Jacaré de Cambé, a sua esposa, o Galdinho, sua namorada Morena, a Manu e a Luísa.
0: Quem mais?
2: A Tília Valdirene.
0: Opa.
2: A Dona Preta, a Elzinha do Baitira.
0: Ô, Elzinha do Baitira, obrigado pela audiência. Oi, Elzinha. E o Claudinho?
2: Sim, Anitta, uma ótima segunda-feira, abençoada pra todos nós. Tudo de bom, Renato. Beijo, fica com Deus.
0: Valeu, Maria. Daqui a pouquinho tem a sua moda, beleza? Meu amigo Paulinho, direto de Rolândia, de Paulo e Paulino, barco de papel. Alô, Paulinho, daqui a pouquinho tem o seu... modão, beleza?
3: Bom dia pra vocês, moçada. Pega a chuva.

0: Tá aí, moda boa, com Zé Cedro e Zé do Pinho, o dia de uma mulher. Que modão, hein? Cê tá doido. Na sequência agora, muita informação no seu rádio.
1: Bom dia, peruca, bom dia, ouvintes.
0: Bom?
1: Boa semana pra todos.
0: Beleza.
1: Ô, peruca. Fala pro Darcy não falar que começou o inverno hoje não, hein?
0: Por quê?
1: E pedir um apelo aí na rádio pro cara aí que soltou a Frozen. Pegar ela de volta. Você tá doido, rapaz. Frio do caramba.
0: Menino Marcelão do céu. Ei, o Darcy, o Miro, o Gaspar, o Cobra. Vai fazer um negócio pra pegar essa Frozen aí, cara. Vamos trancar ela. Deus o livre, você tá doido? Eu tô indo embora. Às quatro eu volto com o Boteco do Peruco. Um abraço e tudo de bom. Alô, Cleitinho. Vamos pra cima, Cleitinho.
2: Bom dia pra vocês, gostado. Vai, cachorro.

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0: Senhor, no silêncio deste dia que amanhece, venho pedir-te a paz, a sabedoria e a força. Quero olhar hoje o mundo com os olhos cheios de amor. Ser paciente e compreensivo, manso e prudente. Quero ver os meus irmãos e irmãs além das aparências. Quero vê-los como tu mesmo os vês, e assim não ver senão o bem em cada um. Cerra meus ouvidos a toda calúnia. Guarda minha língua de toda maldade. Que meu espírito viva só de paz. Seja eu tão bom e alegre que todos quantos se achegarem a mim sintam a tua presença, Senhor. Reveste-me interiormente da tua beleza e que no decorrer deste dia eu te revele a todos. Amém.
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1: 6:04, 6:04, bom dia, Norte do Paraná. Está começando mais uma edição do programa Cobra Repórter, edição desta hoje. Hoje é uma segunda-feira, viu? Novo dia, nova semana, é mais uma semana na vida da gente. Hoje, dia 22 de junho, o ano é 2026, a estação... Inverno brasileiro começou ontem, às 5h24, 5h25 da madrugada, começou a nova estação do ano, que segue agora até 22 de setembro. E aí, tá frio aí? Como que tá? Tá uma friaca aí, segunda-feira gelada, hein? Em toda a nossa região. Daqui a pouco os detalhes da previsão do tempo para saber como que vai se comportar aí o tempo e a temperatura para esta hoje, segunda-feira, e para esta semana também, né? Semana aí de estabilidade ou instabilidade atmosférica. A gente vai ver já já, mas vai ser uma semana fria, viu? 6:05. Bom dia para você que já estava acompanhando a nossa programação. A partir de agora, Rádio Cobra FM 107.1, Cultura de Rolândia 87.5, Arapongas FM 88.9 e Rádio Cobra FM 90.3, Vale do Paranapanema. É para todo o Vale do Paranapanema e região, juntas, irmanadas, até as 9, você muito bem informado. 6:05, vamos acordando, levantando nesta segunda-feira. Ah, Darcio Campos, segunda-feira é difícil mesmo, né? Depois do finalzão de semana, descansando, a segunda-feira é difícil, mas não tem jeito, né? Dia de luta, dia de labuta, pula da cama, mira o chuveiro, toma aquela ducha caprichada pra você sair fresquinho, fresquinha. Vamos tomar o nosso café gostoso, é o nosso café... Mineiro. Café gostoso, saboroso, delicioso, pra dar um levante nesta segunda-feira, viu? Pra dar aquela despertada. 6:06, horário da coincidência, viu? E o cheiro de café tá vindo da casa de quem hoje, hein? Quem que tá passando aquele cafezinho gostoso, saboroso, delicioso? Ó, o cowboy da borracharia, ô cowboy! Bom dia, viu? Já tá tomando aquele cafezinho gostoso, delicioso nesta segunda-feira. Boa semana, viu, cowboy? 6:06. Você que tá indo pro trabalho, bom trabalho pra você. Tá voltando do trabalho, bom descanso pra você. Você que trabalhou a noite toda, a madrugada toda, agora vai descansar. Agora a gente quer saber como que tá o seu caminho pro trabalho, viu? 3316-4006, você manda mensagem, você interage conosco na nossa programação, viu? Tá vendo algum acidente de trânsito, situação inusitada, informação que mereça destaque, informação que você queira compartilhar, porque informação é mesmo pra compartilhar, viu? 3316-4006, polícia trabalhando. Os bombeiros em ação, Polícia Rodoviária Federal, Polícia Rodoviária Estadual, SIAT, SAMU, as forças de salvamento, as forças de segurança, para mais um dia.
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1: 6:07, o governo do Paraná disse que a emissão do alerta sonoro extremo da Defesa Civil enviado a celulares citando a palavra misantropia se enquadra como um ato de terrorismo. A situação aconteceu entre a noite de sexta-feira e a madrugada do último sábado. Em nota, a Secretaria de Estado da Justiça e Cidadania destacou que a plataforma foi tirada do ar após ter sofrido uma invasão e disparada em um alerta para diversas regiões do país, ordenado remotamente por alguém alheio ao Sistema Nacional de Proteção e Defesa Civil. O governo cita que, como o alerta continha a palavra misantropia, que significa ódio à humanidade, a conduta se enquadra a uma tese do artigo de lei 13.260, a lei de antiterrorismo. Em nota, o governo estadual também cita que, devido à lei e o impacto negativo causado pelo falso alerta, cabe à Polícia Federal a investigação criminal e à Justiça Federal o seu processamento e julgamento. Inclusive, a Polícia Federal está investigando quem que hackeou, né, o sistema de defesa civil, entrou lá e disparou aí para vários estados aí do Brasil essa palavra misantropia, não é, que for, que é uma palavra que significa ódio à humanidade. 6:09. Evandro Ribeiro está chegando com seu destaque. Evandro, bom dia.
2: Olá, pessoal, muito bom dia. Identificado o homem que morreu num confronto com a polícia militar na noite de sábado. Ele reagiu a uma abordagem e entrou em confronto armado com equipes da Rotan do 30. Trata-se de Roger Fernandes, que tinha 51 anos de idade.
1: 6:09, Miro Silva com seu destaque. Miro, bom dia.
3: O Darcy Campos, muito bom dia para você, bom dia à nossa equipe, bom dia para quem está sintonizado aqui na rede de rádios. E olha só, um homem em situação de rua, ele foi encontrado morto ontem pela manhã na área central da cidade de Londrina. A polícia está investigando se tem algum crime em volta dessa morte. O homem tinha aproximadamente 55 anos de idade. Daqui a pouco eu trago os detalhes.
1: 6:09 agora, Luiz César Jaimes com seu destaque. Luiz, bom dia.
4: Olá, muito bom dia. Bom dia pra você. Uma ótima semana a todos. Trazendo o meu primeiro destaque pra esta segunda-feira. E atenção, homem é baleado e morto após reagir à abordagem e tentar desarmar policial na cidade de Faxinal. Os detalhes eu vou trazer daqui a pouco.
1: 6:10, Guilherme Gaspar com seu destaque. Gaspar, bom dia.
5: Opa, Darcio Campos, muito bom dia à nossa equipe e um bom dia para você que está sintonizado aqui no Sistema Cobra de Comunicação. E olha, 7 instituições do Ensino Municipal de Londrina receberam na última sexta-feira um lote de 210 novos equipamentos, incluindo computadores e fones de ouvido, em cerimônia realizada na sede da Secretaria Municipal de Educação. A entrega contou com a participação do secretário de Estado da Educação, Rony Miranda, integra uma iniciativa do governo estadual para premiar as escolas que registraram o melhor rendimento na prova Paraná do ano de 2024. Os detalhes eu trago daqui a pouco.
1: 6:11, André Garcia com seu destaque. André, bom dia.
6: Olá, muito bom dia para você que acompanha o programa Cobra Repórter. Um ótimo início de semana para você. Daqui a pouco vamos trazer informações diretamente da cidade de Arapongas, em que um casal deu entrada no UPA 24 horas após eles terem algumas lesões aparentes. A mulher teria informado que estaria com ferimento na mão por conta de um acidente doméstico. Porém, após as equipes da Guarda Municipal realizarem uma checagem no sistema, notaram que o marido que estava com ela havia um histórico de violência doméstica, tanto contra a mesma vítima, como também com outras pessoas. Daqui a pouco nós trazemos a conclusão do fato.
1: 6:11:30 agora, viu? Um show de informação para você nesta segunda-feira gelada em toda a nossa região. Daqui a pouco tem o nosso momento do esporte, falando de Copa do Mundo, destacando os jogos de hoje, os jogos do final de semana. Alguma surpresa, Miro Silva? Você acompanhou a Copa do Mundo no final de semana?
3: Eu acho que mais uma vez a surpresa fica para a seleção de Cabo Verde,
1: né? Ah, é a sensação já,
3: rapaz,
1: né?
3: Rapaz...
1: Porque eu torci pra Cabo Verde ontem, cara.
3: E segurou a seleção do Uruguai, hein?
1: É.
3: Diga-se de passagem, o Uruguai jogou muito bem.
1: Jogou muito bem, é. Um pouco, é, obviamente, né? Falta experiência, né? Pra Curaçao, que conseguiu seu primeiro ponto também, né? É, empatando. O próprio Cabo Verde, né? Que tava ganhando de 1-0. Tem que dar aquela catimbada, né? O jogador tava caído, machucado, eles deixaram o jogo correr, né? Se é um cara mais experiente, jogava a bola pra fora e deixava, cozinhava o galo, porque faltava 5 minutos, né, pro...
3: Segurava o jogo, né?
1: É, pra ir pro segundo tempo, né, com 1-0 no placar, né? Deixou até virar, né, o jogo, né, o finalzinho aí virou o jogo. Mas, é, já é sensação, né, o goleiro Vozinha, né, fez boa participação também. E aí o Cabo Verde aí pode até classificar, né, Gaspar?
5: É, Darcio, a última rodada desse grupo vai pegar fogo, né? Com exceção da Espanha ali, que já tá com 5 pontos praticamente classificada, pode acontecer de ficar em terceiro, mas com 4 pontos, na verdade, né, Darcio?
1: É.
5: Já praticamente classificada, nem que for em terceiro lugar, todos os times aí buscando uma vitória. Arábia Saudita buscando a vitória contra o Cabo Verde, que agora vai pegar a Arábia Saudita, um time de menor expressão, vai jogar o jogo da vida deles, e o Uruguai também, que precisa vencer, e precisa vencer a Espanha. Rapaz, então é o jogo da vida de todo mundo, Darcio.
1: É tudo no mesmo horário, né? A terceira rodada. Então não tem como você jogar sabendo, né? Então você... Tudo no mesmo horário. Segunda rodada que já vai começar também, né? Tem Brasil na próxima quarta-feira contra a Escócia. Gostaram da seleção brasileira na última sexta-feira?
3: Eu gostei do jogo da seleção brasileira, mas na minha opinião ainda ficou devendo, viu?
1: É.
3: Dava pra ter goleado ali, né?
1: Tirou o pé, né?
3: Eu achei que tirou, né?
1: Não tem que tirar o pé. Tem que golear o máximo possível. E o Rafinha tá machucado, né, o Gaspar?
5: É, lesionou, né, Darcy? Não fez um bom jogo também. Dentre os que entrou ali de titular, pra mim, foi o pior em campo.
1: Tô falando que foi um livramento.
5: Mas...
1: ficar uns dois jogos fora, um livramento pra seleção brasileira.
5: Que maldade. É. Também não gostei dos que entraram no segundo tempo, não, Darcy. Não gostei do jogo do Rayan e nem do Hendrick também.
1: É, faltou. É, eu acho que a nossa seleção tá sem criatividade, cara. Não teve criação. Os jogos, os gols que saíram mais na falha dos jogadores, né, do Haiti, do que numa própria criação, né? Teve um momento ali do Paquetá e tal, mas falta criação. A nossa seleção brasileira tá carente. E a nossa defesa tá muito exposta também. O meio ali não tá mordendo. Cadê os caras pra morder aquele meio campo? Se pega uma seleção mais forte, uma seleção que tem mais... nesse meio de campo tem um miolo mais forte, cara... Não sei não, hein?
3: E o Neymar pode jogar já o próximo jogo, né?
1: Ele vai viajar, né? Parece que ele vai viajar pra Miami, vai ser o jogo, né? E aí, 19h, Brasil e Escócia decidindo o primeiro ou o segundo lugar. Se o Brasil for em primeiro, ele continua onde que tá, né? Jogando onde que tá, tem toda a logística ali. E o jogo vai ser na próxima segunda-feira.
3: Duas horas da tarde.
1: Duas da tarde.
3: Que fica beleza.
1: Se ficar em primeiro, né? Se ficar em segundo, vai ser na segunda-feira, às 22h. Pode pegar hoje, né? Tá Japão, né? No nosso caminho, né, o Gaspar? Pelo jeito tá Japão, né?
5: É,
1: configuração de hoje, né?
5: É, na configuração de hoje tá o Japão, mas aí dentro estão ali, pode ser que pegue a Suécia também, né? É Japão ser. Ou Suécia os mais prováveis.
1: É, tá aí, né? E depois, fio oitavos, eu tava vendo o caminho do Brasil. Sei não, pode vir até França nas oitavas já. Tava fazendo umas conjecturas. Cara, não, essa Copa aí não vai ser fácil não, hein? Já pode pegar de cara nas oitavas, geralmente oitavas ainda é teoricamente fraco, pode pegar a França já.
3: A França que joga hoje à noite, né?
1: É, joga hoje.
3: Ah, à noite não, às 6h, né?
1: É, joga hoje. Hoje tem o Messi também, né? Argentina. É a segunda rodada desses grupos. Tá pegando fogo a Copa do Mundo e você acompanha as informações aqui também na nossa programação. Lembrando que Londrina venceu, hein?
3: 2-0.
1: Golaço de bicicleta, hein?
3: Venceu e convenceu, será?
1: Tá convencendo, Londrina.
3: Próximo jogo contra o Cuiabá, viu?
1: Cuiabá é nessa semana já, né?
3: Lá no Mato Grosso.
1: Na quinta-feira. Quinta-feira já é o jogo contra o Cuiabá. O Londrina que ainda tá na zona de rebaixamento, mas tá melhorando, né? Eu tô vendo que o Londrina tá melhorando pra sair dessa zona ingrata. 6h16.
2: Homem que atirou fogo na casa da ex-cunhada segue preso nesta segunda-feira. E as três mulheres internadas com ferimentos regulares e graves, elas foram queimadas no incêndio criminoso, foi na cidade de Cambé. Já o delegado Jaime José de Souza Filho tem mais detalhes.
3: E um motociclista de 28 anos ficou em estado grave após colidir contra um caminhão na área central da cidade de Biporã. Daqui a pouco eu trago os detalhes, viu?
4: Polícia Civil de Biporã deflagra a operação contra o tráfico de drogas e um homicídio qualificado. O delegado Vitor Dutra, lá de Biporã, fala daqui a pouco no programa.
5: E olha, o prazo da prisão domiciliar temporária do ex-presidente Jair Bolsonaro termina na próxima quinta-feira. Lembrando, essa prisão domiciliar ela foi concedida pelo ministro Alexandre de Moraes em março por um prazo de 90 dias, considerando o estado de saúde do ex-presidente. Agora, a extensão do benefício depende apenas do ministro, que é o relator do caso no Supremo Tribunal Federal. Então, aí nos próximos dias vamos descobrir se vai ser estendida essa prisão domiciliar ou se ele vai voltar para a prisão lá, uma prisão que ele tava ficando, né, Darcio?
1: A sede da PF,
5: na
1: né?
5: A sede da PF,
1: isso. Da Polícia Federal, 6h17.
6: E logo mais você confere as informações envolvendo o combate ao disque droga que está acontecendo na cidade de Arapongas e que a equipe Romu da Guarda Municipal continua empenhada. Que inclusive um homem que não tinha passagens pelo mundo criminal acabou sendo detido e fichado pelo crime de tráfico de drogas. Daqui a pouco trazemos mais detalhes.
1: Daqui a pouco tem a previsão do tempo, tem o trânsito nosso de cada dia, daqui a pouco tem também os nossos correspondentes, direto de Brasília, capital federal e direto também de Curitiba. É um show de informação para você nesta segunda-feira.
2: Policiais militares da Rotando 30 prenderam um homem faccionado do tráfico com R$200 mil em espécie dentro do carro. Foi na região do Jardim Bandeirantes. Já os detalhes com o Fábio da Rotando.
3: E olha só, o motorista de uma carreta por pouco não provocou uma tragédia na noite de ontem na BR-369 entre Cambé e Londrina. A Polícia Rodoviária Federal, juntamente com a Polícia Militar, abordaram esse homem e ele estava com sinais de embriaguez. Inclusive, recusou o teste do bafômetro. Daqui a pouco eu trago os detalhes.
4: E daqui a pouco, homem é encontrado morto dentro de residência em Rio Bom. O soldado Gustavo, da PM, vai trazer as informações daqui a pouco.
1: 6h19, está no ar o show de notícia, está no ar o show de informação até as 9, programa Cobra Repórter.
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4: Será que vai chover?
5: Ah, é a previsão do tempo. Como fica o tempo e a temperatura? Segunda-feira, 22 de junho. É mais uma semana na vida da gente. Esta segunda-feira, uma frente fria se intensifica e avança pelo sul do Brasil, favorecendo a ocorrência de chuva em todas as regiões paranaenses. Entre a madrugada e o final da manhã, atua aí nas regiões noroeste, centro-oeste, centro-sul, nesses setores. Essa instabilidade, a condição para tempestades em todo o estado, e devido ao rápido deslocamento do sistema, são previstas rajadas de ventos superiores a 60 km por hora em diversas cidades, viu? Vamos aguardar aí como que vai ser essa segunda-feira, primeira semana do inverno que começou ontem. 6h23, a mínima foi 10, a máxima não passa dos 21 graus, até um pouquinho alta, né, a temperatura em vista dos últimos dias. O sol nasce daqui a pouco, às 7h06, e vai se pôr às 17h48, mas hoje tem pancada de chuva, viu? Indicativo de pancadas de chuva. No decorrer do período não há muito volume, né? Não tem muito volume, mas nebulosidade variável, indicativo de uma pancada de chuva nesta segunda-feira. Para amanhã, mínima 11, máxima 18 graus, nebulosidade variável, a máxima não passa dos 18 graus na terça-feira, um pouco mais de nuvens também, assim como na quarta-feira, o sol sai entre as nuvens, 18 graus a máxima também para quarta-feira, a mínima vai ser 9. Na quinta-feira deve fazer o dia mais frio aí da semana. Mínima vai ficar entre 7 e 8, a máxima 18 graus. Aí na sexta, pancadas de chuva, 17 graus a máxima, 12 graus vai ser a mínima. E aí sábado e domingo a máxima deve ficar na casa dos seus 22, 23 graus, até sobe um pouquinho no final de semana. O que esperar desse inverno, conforme a gente trouxe na semana passada as informações com o meteorologista, o Leonardo Furlan, esse inverno ele vai ser um pouco mais molhado, né? Vai ter mais condições de pancadas de chuva. A gente vai perceber, né, mais instabilidade, e vai ser menos frio, né, menos frio do que foi em comparação com o inverno passado. Então a gente vai perceber as temperaturas ficando aí entre 8 ou 10 graus, hein, em alguns dias, né, e as máximas 18, 19 até 20 graus. Então a gente vai perceber essa temperatura. Você sabe que o auge do inverno é esse mês agora, né? Julho também, mês que vem, é o auge do inverno. Aí passando esse mês, passando julho, agosto já entra também, já meio com o pé na porta, né? Não tem tanto indicativo de frio já no mês de agosto, né? E olha que a gente tá falando no mês de agosto, hein? A gente já tá falando do lado de lá já, né? Ladeira abaixo aí pro final do ano. Daqui a pouco é metade do ano, né? Dia 1º de julho já é metade do ano, né? Então, 6 meses pra cá, 6 meses pra lá. Agora, o que chama atenção, o pessoal fica preocupado e na expectativa, principalmente quem não gosta do frio, é se vai fazer muito frio conforme o inverno passado. Em comparação ao inverno passado, a gente estava no fenômeno Laninha, que é o resfriamento das águas do Pacífico Equatorial em 2 graus. Não vai fazer tanto frio, porque a gente está sob a influência do El Niño, que é o aquecimento, né, das águas do Pacífico Equatorial em 2 graus. Então tem essa diferença e esse inverno será um pouco diferente do passado, conforme as informações da meteorologia. Mas vai fazer frio, viu, gente? Agasalhado hoje, nessa segunda-feira mesmo, está bastante frio, né? É vento, né? Está ventando bastante. Então o que mostra a temperatura é o vento. É a sensação térmica. Então, frio não tem número, né? A temperatura, a meteorologia, ela não é uma matemática. 2 mais 2 não são 4 na meteorologia, né? Então a gente tem que ver a umidade, a questão da sensação térmica, os ventos. Isso acaba aí corroborando no, na temperatura final, principalmente aí para nossa região, né? Para o estado do Paraná, de um modo geral, que a gente está aqui no sul do Brasil. E vendo, né, em outros estados também, né? Santa Catarina, né, Rio Grande do Sul, que tem um indicativo de geadas também, frio para esta semana. E geadas também, né? Tem indicativo de geadas aí também para os próximos dias no estado do Paraná. E temperaturas negativas. 6h27 agora. Vamos dar um pulo aqui nas cidades da região, as principais cidades do Paraná, no que tange a temperatura, Gaspar.
0: Cidade de Arapongas, Darcio, 10 graus nesse momento, sensação térmica 8 graus, máximo hoje um dígito a mais que na região de Londrina, vai lá para os 22 graus. Para amanhã uma queda aí na temperatura, a mínima ela segue na casa dos 10 graus, a máxima cai para os 16. Na quarta-feira, mínima 9, máxima 16, na quinta, mínima 9, máxima 17 graus. Na sexta-feira já a mínima subindo acima da casa dos 10 graus. Mínima 13, máxima 17. Para o sábado, mínima 14, máxima 21. Para o domingo, mínima 15, máxima 17 graus. Mudou, né, essa previsão do tempo, que mostrava aí que na quarta e na quinta-feira a gente ia ter 2, 3 graus a mínima. Já subiu lá para os 9, mas mesmo assim ainda continua bastante frio. Vai depender muito da sensação térmica, né? Sensação essa aqui, ali na casa dos 9 graus, pode atingir 6, 7 graus, até menos, né? Mas normalmente na casa aí dos 6, 7 graus fica a sensação térmica com essa temperatura. Vamos ver se não vai mudar nada até lá na Cidade dos Pássaros. Indo lá para o nosso litoral, 13 graus nesse momento, máxima chegando aos 21 hoje. Para amanhã, mínima 12, máxima 18. Para quarta e para quinta, mínima 13, máxima 15. Para sexta-feira, mínima 14, máxima 15. Para o sábado, mínima 14, máxima 19 graus. Para o domingo, mínima 17, máxima 19. Previsão de chuva já a partir de amanhã, 2 milímetros, aí na quarta e na quinta o tempo fica aberto, a chuva retorna na sexta-feira. Sexta-feira também 3 milímetros de chuva, no sábado 3 também, nada muito significativo em relação à chuva. Eu não falei aqui para nossa região, mas também sem previsão de chuva ao longo desta semana. Indo lá para a região do Vale do Paranapanema, 12 graus nesse momento, a máxima hoje chega aos 26 graus, uma das maiores temperaturas aí, região que vai apresentar a maior temperatura para o nosso estado para o dia de hoje. Para amanhã, mínima 12, máxima 19. Para quarta e para quinta, mínima 11, máxima 17. Para sexta-feira, mínima 15, máxima 19 graus. Para o sábado e para o domingo, mínima 16, máxima 23 graus. Aí a temperatura um pouco mais elevada do que aqui na nossa região. As mínimas aí, com exceção de hoje até quinta-feira, né, que fica aí nessa casa dos 12, 13 graus, fica no final de semana aí na casa dos 15, 16 graus. Então, temperatura um pouco mais elevada do que aqui na nossa região. Indo lá para a região noroeste, de onde Maringá, 16 graus nesse momento, a máxima chega aos 23 hoje. Mesma situação aqui da nossa região, amanhã uma queda aí na temperatura. Mínima 10, máxima 15. Na quarta, mínima 10, máxima 17 graus. Quinta-feira, mínima 10, máxima 19. E aí na sexta, a mínima ela volta a subir. Mínima 15, máxima 18 para sexta. Para o sábado e para o domingo, mínima 16, máxima 21 graus. Indo lá para a região Norte Pioneiro, 11 graus nesse momento, sensação térmica de 9 graus, a máxima chega aos 24 hoje. Para amanhã, mínima 12, máxima 18. Para quarta-feira, mínima 10, máxima 15. Na quinta, mínima 10, máxima 17 graus. Na sexta e no sábado, mínima 14, máxima 21. Para o domingo, mínima 15, máxima 19 graus. Previsão de 12 milímetros de chuva para hoje. Amanhã, 3 milímetros. Aí, depois, no restante da semana, não temos mais indicativo de chuva. Finalizando aqui, nossa capital Curitiba, região metropolitana, 7 graus nesse momento. A máxima chega aos 22 hoje. Para amanhã, mínima 9, máxima 15. Na quarta-feira, mínima 8, máxima 12. Na quinta-feira, mínima 7, máxima 14 graus. Para sexta e para o sábado, mínima 11, máxima 15. Para o domingo, mínima 13, máxima 15 graus. Indicativo de uma pancada de chuva para hoje, 5 milímetros. A chuva retorna lá no sábado, 3 milímetros. Nada muito significativo em todo o estado ao longo dessa semana em relação à chuva, né? Mas o frio vai fazer bastante, principalmente aí no meio da semana, quarta e quinta-feira, aqui na nossa região, que a temperatura mínima ela cai lá para os 9 graus, aí dependendo da sensação térmica pode atingir ali 6, 7 graus ou até menos, né? Isso vai depender, mas em relação à chuva não temos previsão de bastante chuva para esta semana em todo o estado do Paraná, em algumas regiões que a gente não traz aqui, mas o Darcio falou, região sul aí, região de Santa Catarina também, nós temos previsão de geada. Vamos ver se não vai mudar nada até lá aqui na região norte, norte pioneiro, região noroeste também, mas por enquanto segue o frio e sem indicativo de chuva, Darcio.
5: 6h32, tá aí, né? Hoje ainda é instabilidade, praticamente todas as cidades do Paraná têm um nível de instabilidade, né? Mas no decorrer da semana aí, quando limpar esse tempo, é frio. É friarca porque estamos no inverno que começou ontem. 6h32.
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3: Seis horas 35 minutos, faltando 25 minutos para 7 da manhã. É segunda-feira, viu? Mais uma semana na vida da gente, gelado em toda a nossa região. É o que diz a meteorologia nesta friaca desta primeira semana de inverno brasileiro. Cobra Repórter, bom dia.
4: Opa, bom dia para você também, Dárcio Campos. Bom dia a todos os ouvintes. Essa é a semana gelada, Dárcio?
3: Semana gelada, viu? Semana de instabilidade. Hoje ainda tem previsão de pancadas de chuva aí no decorrer do período no estado do Paraná, né? Até temporais em algumas localidades aí, mas depois que limpar o tempo aí, tem indicativo de frio, né? Em várias regiões do estado do Paraná, inclusive com temperaturas negativas.
4: Aqueles 2 graus que tava prevendo não tá mais, né?
3: Para nossa região?
4: É.
3: É, pelo menos para nossa região, vai ser, tá tranquilo, eu tava vendo até os prognósticos da meteorologia, não vai fazer tanto frio não para essa semana não, viu, Cobra? É, pelo menos para nossa região vai fazer aquele frio mais tranquilo.
4: É, por exemplo, Arapongas 10 a mínima hoje, amanhã a mínima 10, 9 quarta, 9 quinta, 13 graus na sexta, 14 graus no sábado, e daí vai ficar assim, Dárcio, mais ou menos assim, durante um bom período, né? Esperamos que não venha aquele frio que estava prometendo, né? Que estava realmente nos outros dias.
3: É, a meteorologia já falou que esse inverno, viu, Cobra, ele não vai ser tão rigoroso, né? Do que o ano passado, né? O ano passado a gente teve um inverno bem rigoroso. Vamos esperar, a gente está no começo do inverno ainda, mas a meteorologia está batendo nessa tecla por conta do fenômeno El Niño. Não vai fazer tanto frio não, viu?
4: 6h36 agora.
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6: Segunda-feira, 22 de junho, trazendo primeiro o mercado financeiro para hoje. O dólar comercial fechou a R$ 5,16. O dólar turismo para venda, R$ 5,35. E o euro a R$ 5,92. Nos produtos agropecuários, o boi gordo em pé arroba R$ 345,50. O frango congelado, R$ 7,27 o quilo. E o suíno a R$ 4,70 o quilo. Nos produtos agrícolas, o café robusta, R$ 1.018,24 a saca de 60 quilos. O café arábica, R$ 1.503,88. O milho saca de 60 quilos, R$ 49,70. O trigo, R$ 70. E o soja, R$ 110,50 a saca de 60 quilos. Nos produtos do Ceasa de Londrina, o destaque de hoje vai para o preço da abobrinha verde extra, caixa com 20 quilos, saindo a R$ 60.
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4: Seis horas, 6:39, 6:39. Ô, Pirulito, aumenta o retorno pra nós aí, Pirulito. Aê, Pirulito, agora ficou gostoso, né? 6:39, trazendo as informações. Que horas que o sol vai nascer, Darcio Campos?
3: Ah, o Astro Rei nasce às 7:06.
4: Vai nascer às 7:06. Vai se pôr que horas, Darcio Campos?
3: 17:48.
4: Uai, tem previsão de chuva pra hoje, Darcio?
3: Tem previsão de chuva hoje. Instabilidade no estado do Paraná, alguns temporais pra nossa região, na casa dos 12 até 15 milímetros, viu, Cobra?
4: Vai chover, então.
3: Tem previsão de chuva hoje.
4: É, né? Não dá pra colocar roupa no varal, não.
3: Hoje tá difícil, hein? É bom ficar de olho, mas a partir de amanhã a instabilidade deve prevalecer, mas ainda hoje deve ter pancadas de chuva no decorrer do período.
4: 6:40, Miro Silva, a notícia que mais chama atenção no final de semana.
11: Olha, teve um confronto envolvendo aí um bandido armado que já tinha uma ficha criminal extensa pela polícia e também a polícia militar. Foi ali no distrito da Varta que esse indivíduo foi abordado, reagiu e aí levou a pior, né, Cobra? Morreu nesse confronto com a polícia militar.

0: que estava dirigindo essa carreta embriagado entre Cambé e Londrina.
1: Fazendo zigue-zague, jogando a carreta em cima dos outros carros, Darcio Campos. É, que confusão.
2: Você vê, né? O cara louco, loucão, né, Cobra? Parece que embriagado, sinais de embriaguez, inclusive, né? Pilotando uma carreta e jogando ali o veículo pra cima dos outros carros, né?
1: É, rapaz, que absurdo, né? Bom, daqui a pouco mais detalhes. A polícia pegou ele, Miro Silva?
0: Polícia pegou ele. É, alguns motoristas ajudaram no trabalho da polícia porque foram ligando, né? E aí, ó, ele tá passando aqui por Cambé, tá passando por Londrina. Então foram passando as informações e ele foi abordado ali entre Cambé e Londrina. Estava com sinais de embriaguez, inclusive recusou o teste do bafômetro, viu, Cobra?
1: Tá aí, gente, recusou o teste do bafômetro, não quis fazer. Por que que ele recusou, Darcio Campos?
2: Porque ele tava embriagado, viu? Mas essa recusa não adianta, porque a partir do momento que a polícia, os agentes, viu, Cobra, vê que o cara tá com aquela voz pastosa, tá com aqueles sinais de embriaguez, não resolve nada, né? Ele foi autuado da mesma forma, viu?
1: Tá aí, foi autuado da mesma forma. O fato foi registrado ontem entre Londrina e Cambé. Cara com a carreta bêbado domingo à tarde, o que tem na cabeça, né, rapaz? Por que não fica em casa? Cada uma que eu vou te falar, hein? 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Que horas foi o primeiro café, Darcio Campos?
2: Às 3h10 da madrugada, viu, Cobra?

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1: 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Fala pra mim.
2: Cabo Verde, cobra. A gente falava aqui logo cedo. Cabo Verde conseguiu empatar com o Uruguai 2-2. Chamou a atenção novamente, fez um bom jogo aí, só não conseguiu segurar o placar, né? Começou até ganhando, tomou a virada e depois buscou empate. E agora, o Cobra, vai para a última rodada jogando com uma seleção de menor expressão, que é a Arábia Saudita. Então, só depende dela para classificar. Ganhando, tá dentro aí dos 16 avos.
1: Mas, na minha opinião, o vozinho levou um frango.
2: É, o vozinha não foi bem ontem mesmo não, Cobra. Inclusive não fez nenhuma defesa durante o jogo.
1: Ah, não fez?
2: Nenhuma.
1: Mas zero, tomou dois gols.
2: Tomou dois gols, zero defesas pra ele ontem.
1: Zero defesa.
2: Zero defesa.
1: E tomou um frango, né?
2: Tomou um frango.
1: Com aquela bola foi um frango, aquela o Miro Silva defendia. 6h44, 6h44, vamos trazendo informações pra você que está com o rádio ligado. Homem de 35 anos morre após colidir carro contra poste na cidade de Apucarana, gente. O Luiz César Jaimes tem os detalhes. Cidade Alta é notícia aqui no programa.
3: E foi identificado como Carlos Henrique dos Santos, de 35 anos, o homem que morreu no grave acidente de trânsito registrado na tarde do último sábado em Apucarana. A colisão aconteceu na rua Alumínio, na entrada do núcleo Dom Romeu Alberti, e mobilizou equipes do Corpo de Bombeiros, SAMU, Polícia Militar, Polícia Civil e Polícia Científica e também o Instituto Médico Legal. Segundo informações apuradas no local, Carlos Henrique conduzia um veículo Chevrolet Chevette e estava acompanhado de outras duas pessoas. De acordo com o tenente Everson do Corpo de Bombeiros, os socorristas encontraram o motorista preso no interior do automóvel e sem sinais vitais. Os outros dois ocupantes do veículo foram socorridos e encaminhados para o atendimento médico. Conforme o Corpo de Bombeiros, ambos sofreram apenas ferimentos leves. Após o atendimento, a área foi isolada para os trabalhos da Polícia Civil e da Polícia Científica responsáveis pela perícia. Na sequência, o corpo de Carlos Henrique foi recolhido

0: pelo Instituto Médico Legal. Está aí, portanto, identificado como Carlos Henrique dos Santos, de 35 anos, o homem que morreu neste grave acidente, no qual o veículo em que ele estava com outras duas pessoas acabou colidindo contra um poste na cidade de Apucarana.
1: Lamentável acidente, bateu violentamente contra o poste e morreu, Darcio Campos.
2: Exatamente, viu, Cobra? Mais um acidente registrado na região, né? Isso é uma fatalidade, né? Infelizmente aí, teve várias lesões pelo corpo nesse acidente. Infelizmente, esse homem acabou perdendo a vida.
1: Infelizmente, 6:46, 6:46, faltando 14 minutos para 7 da manhã. Você pode mandar mensagem para cá no 3316-4006, 3312-0104. Você tem, pode mandar mensagem e falar comigo no ar.
3: Bom dia, Darcio Campos. Bom dia a você, Almiro Silva, a toda a equipe aí do Sistema Cobra de Comunicação, aí do que Tropical, tudo bem? Tô aqui em casa, né, Darcio? Tomando aquele café mineiro, né? E já comendo aquele bolinho de milho e ouvindo o seu programa. E, Darcio, eu tava vendo aqui, hein? Se o Brasil for o primeiro do grupo, de repente a gente pode pegar aí um Japão e uma Holanda. O que você me fala? Eu falo a verdade pra você, se pegar a Holanda, vai levar um pacote de gol. Porque o Brasil tá ruim, Darcio, precisa melhorar muito. Eu não tô botando muita fé que o Brasil vai ser campeão não, viu, cara? Você não se... tá mais pra Holanda aí, né? Tá tendo surpresa nesses jogos, final de semana aí que eu assisti. Mas vamos ter surpresa, né? É, vamos torcer pro Brasil quarta-feira, né? Não sei não se ganha, viu? Acho que vai dar um empate ali. Beleza, meu amigo? Um abraço, hein? Parabéns pelo programa, hein? E vai, Brasil!
1: O brasileiro não tá muito confiante, né, Darcio?
2: Ah, não tá, sincero,
1: o Brasil não encheu os olhos ainda, né?
2: Ainda não. Rapaz, achei que tirou o pé também, né, contra o Haiti. Deveria ter goleado, 5-6 gols. É, gols era jogo pra isso, né? Golear. Oh, mas eu acho que tirou o pé. E o Brasil tá sem criatividade também, né? Faltou aquele criação. É algum momento ali que o Paquetá teve, mas assim... falta mais do Brasil, né? O brasileiro tá esperando, né? Um futebol, não um futebol bonito, né? Mas pelo menos um futebol com mais raça, mais vontade, né?
1: É verdade. Abraço pra Ana, que tá com o rádio ligado. Obrigado pelo carinho da audiência. O Priolito bagunça tudo aqui. Você tá falando um negócio, ele muda tudo. Vira uma bagunça. Volta lá onde tava. Eu tô falando com o povo, Priolito. Depois você mexe nos outros lugares. Obrigado, Ana Molari, pelo carinho da sua audiência, tá? Deus te abençoe. Já desejou um bom dia aqui. Agora aperta o play aí.
4: Darcio, bom dia, Cobra. Bom dia, Nito. Bom dia, Gaspar. A Tânia do nome, mas que frio é esse, hein? É, tá, hein, Darcio? Esse frio vai ficar bastante tempo, né?
1: É, até agosto, né, Darcio? Começou agosto. O inverno quanto, Darcio?
2: É, começou ontem, né? 5h24, 5h25 da madrugada de ontem. O inverno vai até o dia 22 de setembro.
1: Você gosta do frio, Miro Silva?
5: Eu não gosto muito do frio, não, viu, Cobra?
1: 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Você que é da cidade de Rolândia. 6h51 agora.
6: Ô, Cobra, bom dia. Bom dia. Ô, Cobra, mas é complicado as coisas, hein? Rapaz, estaria errado se não tivesse frio. mostra que ainda o nosso planeta tá
1: certo, né?
6: Tá com as épocas certas, né?
1: É,
6: tá certo, a primavera vai antecipa todo ano, mas faz parte o frio, né?
1: Ele tá coberto de razão, Darcy, porque o frio, ele faz parte do ciclo, né? O Valdeci mandou a mensagem aqui. E é necessário o frio. O frio, por exemplo, acaba com os insetos, Darcy.
2: Sim, claro. Tudo depende, né, do equilíbrio, né? Tem que ter o equilíbrio, né?
1: Tem que ter o equilíbrio, não tem outro jeito. Então, o frio, ele acaba com os insetos. É importante o frio. O frio, ele renova, por exemplo, a pastagem, as folhagens. É muito importante o frio. É necessário o frio. Ele tá coberto de razão. A gente gosta ou não, mas faz parte, né? Falar nisso, falar em frio, o Miro Silva veio preparado hoje, hein?
7: Blusa, né?
1: Uma blusa toca nova. E tudo mais. Porque
7: eu já perdi todas as minhas blusas,
1: né? Bonita, né?
7: Comprar uma outra.
1: Ah,
7: né?
1: Você perdeu?
7: Perdi, porque você vai, larga, esquenta, se larga a blusa em qualquer lugar, enfim.
1: Entendi. Agora são 6 horas e 52 minutos.
7: E olha só, vamos falar então a respeito do motorista que foi preso pela Polícia Rodoviária Federal, ele fazendo zigue-zague na pista, por pouco não provocou uma tragédia, né? Ele entrou ali num posto de combustível entre Cambé e Londrina, e a hora que ele saiu do posto de combustível, ele entrou na pista sem olhar para os lados ali, para ver quem estava vindo. E quem estava vindo com os veículos atrás tiveram que se virar ali para não bater na carreta, né? O agente Santos, né? Ele falou a respeito da situação. Ô Santos, como é que foi a abordagem de vocês e o que foi constatado ali nesse motorista?
8: Há cerca de 15 minutos, mais ou menos, nós recebemos via WhatsApp, no grupo oficial da Polícia Rodoviária Federal, um caminhão que possivelmente poderia estar transitando aqui na BR-369, nas proximidades de Cambé ou Londrina, com o condutor em efeito de álcool, sob estado etílico. Mas a pessoa que passou para a gente a informação só conseguiu pegar a placa do semi-reboque. Aí ficou difícil para a gente conseguir localizar. Chegaram novas mensagens, inclusive em grupos da imprensa, deste caminhão adentrando na rodovia, inclusive colidindo em outros veículos. Foram acidentes que não trouxeram vítimas. Nós começamos a procurar o caminhão e quero agradecer aqui a Polícia Militar, certo? A Rotan de Cambé, que conseguiu localizar primeiro. Logo depois a gente conseguiu chegar aqui com a viatura da Polícia Rodoviária Federal e o caminhão estava abordado. Eu trouxe aqui o etilômetro e expliquei como é realizado o teste de etilômetro para o condutor se recusou a fazer o teste de etilômetro. Em virtude disso, será feita uma multa, né, um auto de infração de trânsito, que o pessoal comumente chama de multa, no valor de cerca de R$3.000, ele vai ficar um ano sem poder conduzir veículo automotor, e eu vou fazer uma fiscalização geral no caminhão, no reboque e no semi-reboque, e é tudo aquilo que eu encontrar de infração de trânsito, eu vou fazer as notificações e esses veículos aqui vão para o pátio, porque conduzir um veículo, qualquer que seja, sob efeito de álcool, é uma coisa bastante grave. Um caminhão deste tamanho aqui é inadmissível, certo? Principalmente se tratando de uma pessoa que tem por responsabilidade acrescida pela própria lei, pelo Código de Trânsito Brasileiro, por ser motorista profissional.
7: Tá aí, Cobra. Essa situação aconteceu na noite de ontem, na BR-369, entre Londrina e Cambé. Ele seguia de Londrina sentido Cambé, teria entrado em um posto de combustível e na saída ali ele entrou na pista sem olhar para os lados. Quem estava vindo ali teve que se virar para frear, para não bater nessa carreta. Tava embriagado, não quis fazer o teste de bafômetro, a carreta recolhida e ele levado para a delegacia.
1: Ó o caminhoneiro doido aí, ó, loucão, rapaz do céu. Com uma carretona desse tamanho, enfiou no meio dos carros ali, do nada. Se os carros não freiam ali, não para. Ah, meu. A Polícia Rodoviária Federal pegou ele. Não deu bom, não. É, meu filho, não deu bom. Foi levado pra delegacia. Não é? Vai ficar pelo menos um ano sem poder dirigir. Não vai dirigir nem carreta, nem carro, nem moto. Não é? Tava doidão. Doidão, doidão, doidão. E aí as pessoas começaram a avisar a polícia, não pode. Viram que o homem tava maluco. O que que aconteceu, rapaz? Tava em surto, dirigindo uma carreta no meio dos carros ali, entre Londrina e Cambé, até que a Polícia Rodoviária Federal chegou. Não deu bom pra ele. Que loucura, hein? Cada uma que acontece que eu vou te contar, você fica sabendo tudo aqui. O sistema cobra de comunicação. Agora são 6 horas e 56 minutos. Por que que ele ficou assim, Dárcio?
2: Ah, tomou, né, cobra? Ingeriu bebida alcoólica, a gente acha, né, que é bebida alcoólica, né? E lamentavelmente, isso sempre acontece, viu, cobra? Inclusive, há muitos, né, caminhoneiros aí, que estão, às vezes, são abordados, né, fazendo loucura aí nas estradas, infelizmente. Nesse caso, esse rapaz aí tentou, jogou, né, pra cima de outros veículos aí, mesmo ele não querendo, né, querendo fazer o teste do bafômetro, acabou sendo encaminhado pra delegacia, já vista, tava com sinais de embriaguez.
1: Tá aí, né, gente? Lamentável. Cada uma que eu vou te contar em 6h57.
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1: Agora são 6 horas e 57 minutos. 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
10: E olha, o prazo da prisão domiciliar temporária do ex-presidente Jair Bolsonaro termina na próxima quinta-feira. A extensão do benefício depende agora do ministro Alexandre de Moraes, relator do caso no STF. Bolsonaro cumpre pena, cumpre desde novembro do ano passado, nessa pena de 27 anos e 3 meses de prisão por ter sido considerado líder de uma organização criminosa que tentou dar um golpe de Estado em 2022. A prisão domiciliar, ela foi concedida em março pelo ministro Alexandre de Moraes por um prazo de 90 dias. O ministro, na ocasião, considerou que o estado de saúde do ex-presidente, que enfrentava um quadro de broncopneumonia e teve que ser internado no Hospital Particular de Brasília, justificava a medida. O benefício também teve aval da Procuradoria-Geral da República, ou seja, termina na próxima quinta-feira. Aí depende, será que o Alexandre de Moraes ele vai estender esse benefício ou será que ele vai mandar o Bolsonaro de volta para a prisão lá na sede da Polícia Federal? A gente vai descobrir isso nos próximos dias, cobra. Como eu disse, termina na próxima quinta-feira esse prazo da prisão domiciliar do ex-presidente Jair Bolsonaro.
1: Às 6h59 agora, 6 horas 59 minutos. Andaram falando aí de até que eles iam soltar o Bolsonaro, até falaram. Teve até esses comentários aí, né, Darcio?
2: Ah, teve, né, cobra? Mas, por enquanto, ele continua ainda preso, né, domiciliar. E inclusive, interlocutores, né, do próprio PL, né, disse que, eu acho que o Alexandre de Moraes, né, vai prorrogar um pouco mais, né? Vai continuar preso domiciliarmente, né, cobra, ainda, né?
1: Tá, e às 7 horas, pontualmente, abraço pro Oswaldo do Guincho. Tá lá na escuta, né, acompanhando a gente, mandou uma mensagem aqui no 3316-4006. 3316-4006. Teve acidente, gente, entre carro e moto. Avenida JK, duas pessoas feridas. A moto virou um amontoadinho de ferro, né? Fato registrado durante o final de semana, o Evandro Ribeiro traz detalhes.
11: Uma pancada forte registrada no centro de Londrina. Uma pancada forte registrada na noite de sábado na JK com a Rio de Janeiro, centro. Segundo o motorista de um veículo de aplicativo, ele seguia pela JK, sinal verde, fazia a conversão para acessar a rua Rio de Janeiro, quando foi atingido por uma motocicleta, cujo condutor teria avançado o sinal vermelho. Com a força da colisão, o motociclista foi arremessado por cima do veículo. Apesar da violência do impacto, ele sofreu ferimentos médios, foi atendido por equipes do SIAT e encaminhado à UPA. Um passageiro do carro, um idoso, também ficou ferido e foi encaminhado para o Hospital Evangélico para uma avaliação.
12: É, foi uma colisão automóvel. Chega no local, a polícia, a princípio era a Guarda Municipal, que se encontrava ali já dando um primeiro atendimento. Posteriormente chegou a Polícia de Trânsito, também da Polícia Militar. De fato, ali houve duas vítimas. Uma era condutor da motocicleta e a outra vítima estava no banco traseiro do veículo automóvel. A princípio, aí, essa vítima ali da motocicleta, condutor da motocicleta, ele está consciente, orientado. A princípio, aí, região de coluna, tórax, partes importantes ali estavam todas preservadas, a princípio sem lesões. A principal lesão dele, ele tinha uma contusão, região lombar e região sacra ali, post-total. A princípio, aí, por conta da cinemática, até na avaliação ali, bastante forte, região de impacto aí nessas partes dele. E a outra vítima ali, que estava no banco passageiro do veículo automóvel, apenas uma contusão ali em região de tórax. Falamos para ele ali que foi uma grande sorte por parte dele ali, não ter, a princípio, ter nenhuma fratura evidente, poderia ter sido pior ali para ele ali, até ceifando a vida dele. Pela cinemática muito forte, principalmente da motocicleta dele ali. E apesar do local ser bastante sinalizado, acabou acontecendo esse acidente de forte impacto.
11: O atendimento à ocorrência foi realizado por equipes do SIAT. Não precisou do médico. As informações foram repassadas aí pelo cabo Volovix do Corpo de Bombeiros. Evandro Ribeiro.
1: Agora são 7:03, 7:03. O que tem de acidente envolvendo motocicleta? Não tá escrito, né, gente? O motociclista tem que tomar cuidado, viu? A hora certa você confere.
10: Agora 7:03.
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9: Sete horas, 6 minutos. 7:06. Você tem medo de ser sogro, Miro Silva? Tem medo, Miro Silva?
10: Não.
9: Você tem medo, Darcio Campos?
11: Não tenho, não.
9: Tem, não?
11: Não tenho, não.
9: Não tem medo de ser sogro?
10: A Hillary já tá no tempo de namorar, né?
11: É, a Hillary tá... A Hillary tá com... Vai fazer 20 anos,
9: né? Vai fazer 20 anos.
10: Tem que namorar,
9: né? Uma hora tem que ser sogro, não tem jeito, né? Eu já sou sogro, né? Eu sou sogro da minha norinha, minha querida norinha, que é mais uma filha, né, Darcio Campos? A gente, quando é sogro, a gente tem mais uma filha.
11: Claro, com certeza.
9: Eu me dou muito bem com a minha norinha e é uma alegria, rapaz. Chega lá em casa minha netinha. É outra fase da vida, né? Gostou do boné da Rádio Cobra FM? É da Copa do Mundo?
11: Rapaz, lindão, hein?
9: Lindão?
11: Ô,
9: vamos sortear hoje.
11: Já vou fazer um composê lá, depois tirar uma foto lá com a minha camisa da 107.1 também, Cobra FM, com esse boné lindo, maravilhoso.
9: É verdade. 7:07, 7:07. A gente não ganha bem, mas é feliz, né, Darcio?
11: Ô, com certeza, muito feliz, viu?
9: Muito feliz, ô, né? Tá aí, o bonezão da Cobra FM. Show. A blusa bonita também, né, Darcio?
11: Ah, toma.
9: Cadê a sua blusa, né? Daquela ali, Miro Silva?
10: A minha blusa eu coloquei pra lavar, né? Semana passada eu fiquei a semana toda com ela, né?
9: Ah, você colocou pra lavar.
10: Deu um descanso pra ela.
11: Se tirar essa aqui pra lavar, eu passo frio, cara.
9: A minha já pegaram. Às 7:08, 7:08, né? O ouvinte manda mensagem no 3316-4006. Olha só, já tem aqui vídeo de ontem à tarde, né? Mandaram aqui do cara do caminhão. Olha só, não é do cara do caminhão? Não é? O que é isso aí? Não é do cara do caminhão, não. Ontem à tarde, o que, que é isso aí? Rapaz, eu não vi o que, que era. O que, que é? É um sofá? que é? Não dá pra ver, né? Passou rápido. O que que era esse vídeo ontem à tarde? Não dá pra ver, né, rapaz? Pelo jeito, ali na escadinha, em Rolândia, é alguém carregando alguma coisa na garupa da moto, na garupa da bicicleta. O que que é?
0: Eu acho que a bicicleta dele, Cobra, tem uma proteção pra chuva, na verdade. É tipo uma capa.
9: Ah, ele colocou tipo uma cabine, né?
0: Isso, tipo uma cabine.
9: Tipo uma cabine, rapaz. Olha lá. Mandou o áudio, vamos ouvir.
12: Pelo jeito ali na escadinha. O Cobra, é uma bicicleta elétrica. Não, é uma bicicleta elétrica com tem tipo um plástico por cima.
9: Ah, ele fez tipo uma cabine ali, colocou um plástico, olha lá, ó. É, rapaz. É coisa diferente, né? É tipo um tuk-tuk, rapaz. Cada coisa que eu vou te falar, o povo inventa, né? É, aconteceu em Rolândia. Vai mandando mensagem. O que você vê diferente no trânsito, manda pra nós. 3316-4006.
13: Bom dia, Cobra. Bom dia a toda a equipe aí. Voltou pra trabalhar, Cobra? Ô, Cobra, velho. Ô, deputado, velho. Aí, como é que tá? Tudo certo por aí? Cobra, beleza? Ah, aqui o Odacir de Pandré. Ô, Cobra. Tá chovendo aqui, muito frio. Cobra, essa legislação do trânsito aí. Você falou, tá dando muito acidente, moto, aquela coisa toda. Qual a minha opinião, Cobra? A opinião é o seguinte, que o Lula fez aí? Não tem mais autoescola, não tem mais nada, baixou para R$1.000 a carteira, antes era R$3.000, 4.000. Que agora tá muito fácil aí, né? Qualquer um tira a carteira, não precisa fazer autoescola, não precisa fazer mais nada, né? Aí o que aconteceu? Já dava acidente antes, quando era mais difícil tirar a carteira. Agora, com essa facilidade, aí é batata, né, Cobra? Que loucura, mas tá bom. Outra Cobra, só tô aqui curtindo esse programão lindo e maravilhoso aí. E dali, Brasil! Um abraço pra todos vocês aí. O programa tá uma delícia!
9: É, 7h10, obrigado, né? Ele tá lá no Rio Grande do Sul acompanhando a gente. Muito obrigado. O Lino também tá com o rádio ligado. Ele tocou no assunto. É importante, gente, tudo que for benefício pra população é válido. É importante. Você baratear o custo de alguma coisa é importante. Só que tem que baratear com segurança. Não é? A carteira de habilitação, ela ficou mais acessível. Isso é muito importante. É muito importante. Só que o que não pode é ser acessível, mas não ter os treinamentos adequados. Então a pessoa precisa aprender a dirigir. Ok, o preço caiu, isso é muito bom, parabéns. Mas a população precisa estar atenta e precisa fazer... Não é as coisas certas, fazer o treinamento certo, né, Darcio Campos?
11: Exatamente.
9: Fazer as aulas para não ter perigo de ter aloprado aí nas ruas.
11: Exatamente, viu, Cobra? E aí o pessoal vai perguntar, falar, mas antigamente você tirava carteira sem autoescola. Mas o trânsito era outra configuração, né, naquela época. O Código Brasileiro de Trânsito é de 1998, mais recente, né, que obrigou, 98, 99, obrigou aí as autoescolas. Então, por conta disso, né, o trânsito hoje você vê muito mais veículos nas ruas, né? Então o pessoal tá mais apto a ter, tem família, configuração da família que tem um carro para cada um, né, Cobra? Então o trânsito tá muito mais carregado, então barateou por um lado, mas tem que ter a fiscalização e também tem que deixar o motorista, né, que pegar a CNH preparado para encarar o trânsito nosso de cada dia, que não tá fácil, hein?
9: 7h12, a bem da verdade é que o governo federal tá fazendo de tudo para ganhar a eleição, viu, gente? Tá dando o que pode, o que não pode, tá fazendo de tudo para ganhar a eleição. Não é? De tudo. É para ganhar a eleição. Então eles estão dando tudo que é benefício. Depois passa a eleição, eles tiram um pouco. 7h12 agora, 7h12. Tem ouvinte aqui comigo, vamos lá.
14: Ô, Cobra, bom dia, Cobra.
9: Bom dia.
14: Bom dia, Dácio Campos.
9: É o Zezinho.
11: Bom dia.
14: Bom dia a toda a equipe da rádio aí. É o Zezinho aqui de Bela Vista do Paraíso. Eu tava assistindo um jogo ontem, Cobra, do Uruguaio e o Cabos Verde, né? Como jogou bola os rapaz lá, hein? Eu tava torcendo pro Cabo Verde derrubar o Paraguai lá. Mas deu empate ainda, mas teve bom. Quase perderam o jogo ainda.
9: Uhum.
14: Mas os homens jogam com raça, hein?
9: Com força.
14: Um abraço pra vocês aí.
9: Obrigado,
14: o jornal Zezinho. Tá uma delícia, Cobra.
9: Obrigado, tchau, tchau. Zezinho. Tchau. 7h13. De onde é Cabo Verde, Darcio?
11: Cabo Verde é aqui da América Central, né, Cobra? Cabo Verde, inclusive fala português, né? São colonizados por portugueses, né? Cabo Verde E aí tem uma grande colônia, inclusive muita gente, muito brasileiro torcendo pro Cabo Verde, né?
9: Cabo Verde fica perto de onde, Miro Silva?
10: Não sei não.
9: Agora são 7 horas e 13 minutos, atenção dona de casa, o gás acabou? 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
0: E olha só, Cobra, trazendo mais informações, escolas municipais da cidade de Londrina receberam na última sexta-feira um lote de 210 novos equipamentos, incluindo computadores e fones de ouvido, em cerimônia realizada na sede da Secretaria Municipal de Educação. A entrega contou com a participação do secretário de Estado da Educação, Rony Miranda, integra uma iniciativa do governo estadual para premiar as escolas que registraram o melhor rendimento na Prova Paraná de 2024. A avaliação que garantiu a premiação, ela monitora o desempenho escolar com base em indicadores específicos. Ou seja, está sendo premiada aí as escolas que tiveram esse melhor desempenho na Prova Paraná de 2024. Provavelmente teremos aí outras escolas sendo premiadas também pela participação em 2025. Em breve aí deve ter essa recompensa. Mas trazendo a informação que sexta-feira essas escolas municipais receberam, como eu disse, 210 novos equipamentos, incluindo computadores e fones de ouvido. Um importante incentivo, né, da Secretaria de Educação para que as escolas premiem, para que as escolas sejam premiadas com esses benefícios, né? Porque muitos dos alunos, quando vão fazer essas provas, fazem de qualquer jeito. Aí quem sabe, né, com esse benefício, ganhando computador, fone de ouvido, eles não se atentem mais, busquem fazer uma melhor prova ali para a escola ter essas premiações ao longo do ano, Cobra.
9: Tá aí, gente, muito importante isso, né? Às 7 horas e 15 minutos.
11: Ô Cobra, só retificando a notícia, né? Cabo Verde fica na África. Falei na América Central, mas é na África. Pouco mais de 500 mil habitantes, viu, Cabo Verde?
9: O Miro Silva te ajudou aí, né?
11: É, ajudou.
9: 7h16 agora.
16: Bom dia, rádio. Pô, rapaz, Cabo Verde não é América Central, não, pai. Cabo Verde, a gente faz parte da África.
11: É África.
16: É uma ilha. É lá em cima, ó.
11: É um arquipélago, exatamente.
16: Tá chegando lá pra África, pra Ásia, ali. Perto da Europa também, ali. Pô, e o Ratolino saiu agora de casa? Saiu tarde, hein? Passei ele saindo agora de casa.
9: Ô, louco, o Ratolino agora de casa tá saindo. 7h16. Quantos habitantes tem Cabo Verde, Darcio Campos?
11: Pouco mais de 530 mil, viu, Cobra?
9: 530. É. Tamanho de Londrina?
11: Tamanho de Londrina. É uma ilha, né? É. Colonizada por portugueses e tal. Né? E é bem pequenininho lá mesmo.
9: É, do tamanho de Londrina é o Cabo Verde, gente. 7h16.
17: Bom dia, Cobra. Bom dia, ouvindo da 7.1. Se eu perder a blusa, é porque você engorda. Engorda, fica velho, fica ruim.
9: É, não entendi nada que ele falou, né? 7h17.
18: Bom dia, equipe da Cobra FM. Bom dia a todos. Uma semana abençoada a todos nós. Estou ouvindo aqui, Regina Frigo de Cambé. Coloca meu nome no sorteio aí, Cobra. Eu queria ganhar esse boné. Abraço a todos. Sou ouvinte aqui de todos os dias.
9: Obrigado, Regina. Deus te abençoe, querida. Deus te proteja, Deus te ilumine, né? Um abraço pro seu pai também, que eu adoro demais o seu pai. Muito obrigado, tá? Pelo carinho da audiência. Bom dia, Cobra, e todos da rádio. Manda um abraço aqui pra minha sogra, sua fã, dona Dedé. Aguarda você ir tomar um café com ela. Abraço. Não é que camiseta do Brasil, a Rádio Cobra. Deixa eu ver aqui, tá aí. Ô, dona Dedé, um beijo pra senhora. Que Deus abençoe, que Deus proteja, que Deus ilumine. Né? Quem mandou a mensagem foi a Gi. Ô, Gi, obrigado pela sua mensagem, querida. Deus te abençoe. 7h18, 7h18. 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
19: Bom dia, Cobra e companhia. 12 graus em Londrina, Vila Ricardo. Cabo Verde, ele fica de um cantinho lá da África do Sul. É um país formado por ilhas. Joga muito os negrão, hein, rapaz?
9: Tá aí, ó. Ele já pesquisou também. 7:18.
20: Derrubei o ratolino pro padrão. O padrão falou que já tava na rádio,
9: já. Ô, Darcio, hoje não dá pra gente errar no rádio de jeito nenhum, né, rapaz? Você vê que todo mundo tá bem informado,
11: hoje,
9: né?
11: Tá, hoje a galera tá bem instruída, né, com a informado. Hoje tem os mecanismos pra pesquisar também, né? Então, mesmo que a gente dá uma erradinha aqui, o ouvinte já acaba nos corrigindo.
9: Como é que está o nosso trânsito de cada dia? Hoje tem um boné da Rádio Cobra FM para sortear e um boné da Rádio Arapongas FM. Não é por nada não, mas da Rádio Arapongas ficou bonito também, hein? É. Rapaz, um boné da Rádio Arapongas FM, mas é o boné da seleção brasileira, né, gente? Verde e amarelo. É o boné com as cores da Copa, né, Darcio?
11: Oh, verde e amarelo, lindo, né?
9: Verde e amarelo, rapaz. Então nós vamos sortear dois bonés hoje. 7:19.
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24: O presidente Luiz Inácio Lula da Silva continua na frente na disputa presidencial. Ele tem 41% de intenções de voto no primeiro turno, de acordo com uma pesquisa Datafolha divulgada neste sábado. O senador do PL, Flávio Bolsonaro, tem 31%. A margem de erro é de 2 pontos percentuais para mais ou para menos. As entrevistas foram feitas entre quarta e sexta-feira passada. Isso significa que ainda não havia conhecimento do público sobre a operação da Polícia Federal contra o senador Jacques Wagner, líder do governo no Senado. Ele é suspeito de favorecer os interesses do Banco Master no Congresso em troca de vantagens financeiras. No segundo bloco de candidatos, o ativista do MBL, Renan Santos, e o ex-governador de Goiás, Ronaldo Caiado, aparecem com 3%. Romeu Zema, ex-governador de Minas Gerais, tem 2% das preferências. A lista segue com o deputado federal Aécio Neves, o escritor Augusto Cury e Samara Martins, todos com 2%. O ex-ministro do STF, Joaquim Barbosa, o ex-deputado federal Cabo Daciolo e Rui Costa Pimenta têm 1% das intenções de voto. Apenas 7% disseram que irão votar nulo ou em branco. 4% dos eleitores permanecem indecisos. De acordo com o cientista social da Universidade Federal de Uberlândia, no Triângulo Mineiro, Moacir de Freitas Júnior, a tendência é de manutenção da distância.
25: A eleição está com um caráter muito plebiscitário, né? O primeiro turno, bem dizer, já aparece o segundo, e isso faz com que o eleitor pense de uma maneira mais pragmática, se, né, no seguinte sentido, se eu quero que o governo Lula continue ou se eu quero que o governo Lula acabe agora e que uma outra força política assuma. Na medida em que a aprovação do governo melhora, a tendência do eleitor é manter o quadro como está. Mas é cedo para a gente falar ainda, a eleição é só em outubro, tem muita coisa para acontecer.
24: No segundo turno, entre Lula e Flávio Bolsonaro, o petista aparece com 47% das intenções de voto e o filho de Jair Bolsonaro com 43%. Brancos e nulos somaram 8%, além de 1% de indecisos. A margem de erro, novamente, é de 2 pontos percentuais. No levantamento feito em maio, Lula tinha 47% contra 43% de Flávio Bolsonaro. O Datafolha ouviu 2.004 eleitores com mais de 16 anos em todo o país. O nível de confiança na amostra é de 95%. Produção e reportagem, Marco Aurélio Filho.
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9: Sete horas 23 minutos, 7:23. 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
2: Bom dia, Cobra. Bom dia, Dart. Bom dia, Miro Silva. Toda a equipe da Rádio Cobra. É, sou fã e ouvinte de todos os dias aí.
9: Obrigado.
2: É, bom dia a todos os ouvintes. Ô Cobra, coloca o meu nome da minha esposa Solange, Cristina da Silva, o nome do meu filho Davi Luiz, para ganhar esse boné aí, concorrer esse sorteio do boné aí. É, esses dias aí eu liguei aí, coloquei o nome da minha esposa foi sorteada, ganhou a camiseta. Agora a gente quer ganhar o boné, ficar guardadinho bonito para transmitir energia positiva pro Brasil aí. E dele Brasil, Brasil e Cabo Verde, Cobra. Forte abraço, Deus abençoe, tudo de bom.
9: Amém, 7h24 agora. Mulher fica ferida após ser agredida por companheiro, né? O cara bateu na esposa, rapaz. Não acaba isso, né? Cidade de Arapongas, André Garcia tem detalhes.
3: Uma viatura da Guarda Municipal de Arapongas estava realizando um patrulhamento base na UPA 24 horas, quando um casal deu entrada no atendimento, dizendo que ambos teriam se envolvido em uma violência doméstica e que, inclusive, a mulher estaria com um corte na região da mão esquerda. Por conta disso, uma avaliação médica mais detalhada teve início e algumas informações envolvendo uma possível lesão apareceram. O homem teve o seu nome checado no sistema da Guarda Municipal e ele apresentava alguns indícios que já havia cometido outros crimes envolvendo violência contra a mulher. Por conta disso, ambos foram levados até a 22ª Subdivisão Policial para que pudessem prestar esclarecimentos. Quem traz mais detalhes é o inspetor Fecchio.
4: Isso, nessa manhã aí uma equipe estava realizando um patrulhamento preventivo aí no UPA, quando foi acionado aí pela equipe médica, relatando aí que deu entrada um casal. É, o mesmo aí, nessa situação, encontrava-se em uma situação de violência, né? A mesma, a senhora ali estava com várias escoriações, inclusive, né, no atendimento aí foi constatado que em uma das suas mãos tinha um corte profundo, né? E a equipe foi verificar melhor essa situação. É, o rapaz que havia levado essa senhora aí, essa moça aí pro pronto atendimento, estava também precisando de atendimento, né? O mesmo estava com algumas escoriações pelo corpo. E esse indivíduo já é conhecido da equipe, tá? O mesmo aí se encontrava com uma tornozeleira eletrônica de uma situação anterior também relacionada à violência doméstica com outra mulher, né? Diante da situação, a gente foi até a outra pessoa, né? A senhora ali em questão. É, a mesma aí quis meio que desconversar sobre a situação, falou que havia caído em casa, machucado, mas tendo em vista o histórico desse indivíduo, a equipe optou em entregar os dois, né, o casal, né, na 22ª para procedimentos cabíveis aí.
9: 7h26, a mulher apanhou do cara e não quis entregar o cara, rapaz. Apanhou e falou, não, eu caí.
11: É, acidente doméstico, né, ela chegou na UPA falando isso, né, Cobra? Ah, acidente doméstico. Aí o pessoal dá uma pesquisada lá, né? O pessoal achou meio
9: já estranho. Já tem histórico do
11: já,
9: cara.
11: Já tem histórico, ligou pra
9: o polícia. O cara já é acostumado a bater nela.
11: Já é, exatamente. É bem isso.
9: Mas como é que pode apanhar e não denunciar, Dárcio?
11: Calma. Acontece, pensa, né, Cobra? Bem. Infelizmente acontece muito, né, isso. É, subnotificações, é aquilo que a gente fala, né? Às vezes tem as notificações da mulher que acaba denunciando o companheiro, o marido, né? Mas tem as subnotificações, né? Que não aparecem nas estatísticas, né? E é como aconteceu em Arapongas, né? Chegou toda estrupiada lá, falou, ah, eu caí em casa, acidente doméstico. Mas foram, o pessoal ficou desconfiado, ligou pra polícia, mandou uma mensagem, a polícia foi até o local e viu que o cara já tinha histórico de agredir a mulher, infelizmente.
9: Tem gente que gosta de apanhar, né, rapaz? A mulher apanhou e não queria denunciar o marido. A polícia mesmo assim tomou as providências. 7h28.
5: Bom dia pessoal da rádio. Ô Cobra, essa questão aí da tentativa de golpe, tem muita gente que é a favor disso aí, de prender o Bolsonaro só porque não gosta do Bolsonaro, mas é uma farsa isso aí, né? Porque se a gente parar pra pensar que a própria vítima do golpe aí tá julgando o provável agressor dele aí, não é mesmo, né, que é o Xandão, né? Porque ele também era vítima do golpe, né? No próprio processo contra o Eduardo Bolsonaro, no julgamento ali, que ele mandou prender o Eduardo Bolsonaro, ele falou, ah, o cara fez tal coisa contra mim, já viu isso aí, a vítima julgar a própria pessoa que agrediu ela? Então esse tipo de coisa no processo, não existe esse tipo de coisa aí. Não é à toa que alguns jornalistas como Oswaldo Eustáquio, tem o Paulo Martins também, e o próprio Eduardo não vai ser mandado aqui. Ah, daí a pessoa pode falar, ah, mas é porque é os Estados Unidos, mas tem a Carla Zambelli lá na Itália também, que eles também não vão extraditar ela. Porque o processo tá errado, não adianta. Esse negócio, essa minuta de golpe aí, minuto, um papel sem assinatura de ninguém, valer como prova, uma das maiores provas do processo. Um papel sem assinatura num processo normal aí é uma prova fraca. A prova fraca, não é eu que tô falando isso aí, isso é a verdade. Isso é a maior verdade isso aí. Um processo que quem julgou foi os indicados do PT, não é mesmo? Então, não tem credibilidade esse processo, a gente tem que... Tem muita gente que tá gostando disso aí porque é o Bolsonaro, que não gosta do Bolsonaro, quer ver ele preso. Mas essa é a verdade, não tem... O Bolsonaro tava nos Estados Unidos, é golpe EAD, à distância. Como é que ele assumiu? Ah, vem, pelo amor. É umas coisas que não existem, né? Mas fazer o quê? Esse é o Brasil que a gente tá passando, só que estão dando poder demais pro Supremo, né? Já começou a interferir no Executivo, e assim vai, né? Mas beleza, hein? Valeu, bom. Boa segunda-feira pra todo mundo. Ô, Cobra, contrata nós aí pra falar sobre política e nem precisa nem pagar, cara, se quiser, beleza?
9: Aí o Bruno quer falar sobre política, né, Bruno? Obrigado, Deus te abençoe. O ouvinte fala aqui, viu, gente? Aqui a gente respeita a opinião do ouvinte. Olha, a bem da verdade é que eu, quando mais jovem, o Supremo Tribunal Federal era uma coisa assim que... A gente estava muito longe da realidade, né, Darcy? Ninguém imaginava que um dia você pudesse ouvir falar tanto do Supremo igual a gente está ouvindo falar agora, né? Está ouvindo falar demais do Supremo, rapaz. Nossa, uma bagunça, um converseiro. E a população, a maioria das pessoas não sabe se é certo, se é mentira, tanta coisa que não sabe, né? Por isso que o rádio, ele tem um papel fundamental, gente, de esclarecer. O que você vê na rede social, nem sempre tudo é verdade. Aliás, uma boa parte do que você vê na rede social, lamentavelmente, é fake news. A rede social não transmite exatamente aquilo que acontece, né? Porque coloca lá uma palavra, você pode interpretar ela errado. Agora o rádio não, você tá falando, você tá escutando, é exatamente o que tá acontecendo, né?
11: Exatamente, né? Vê os órgãos, né, Cobra? Confiável, no caso aqui, o nosso programa, né? E como você disse, né? Rede social é... O pessoal, principalmente grupos de WhatsApp aí, que o cara solta uma fake news e passa por verdade, né? O pessoal vai compartilhando, né?
9: 7h31, a bem da verdade é que o mundo tá virado meio que de ponta cabeça, viu, rapaz? É, olha aí, ó, meio que de ponta cabeça. Essa música aqui fala um pouco, olha aí.
6: Reclamou e pediu resumo pro Neto.
9: Escuta aí, ó, o voo.

0: não é a música inteira, não? É. Café sem cafeína, eu nunca vi isso.
1: Descafeinado, né?
0: Você já viu isso?
1: É, tá tendo agora.
0: Tem umas coisas que...
1: Tá tendo.
0: Que realmente não dá pra entender, né? Essa aí é outra? É a mesma? E tá fazendo sucesso essa música, rapaz. E o povo tá tudo meio perdido, porque cada hora acontece uma coisa que você não consegue entender, Darcy.
1: Uma coisa vai encobrindo a outra, cobra.
0: É.
1: É, tá bem, bem bagunçado mesmo, hein?
0: É, rapaz. Quem canta isso aí? O Gabriel Cobra tá aqui. Quem que é, Gabriel Cobra? Bom dia. Fala pra
2: mim. Bom dia, é Bison e Comaceto. Já tá com mais de 10 milhões no Spotify essa música e no YouTube passando a quantidade de mais de 30 milhões.
0: Rapaz do céu, como é que é o nome da dupla?
2: Bison e Comaceto. São uma dupla antiga com raízes.
0: Uhum. Eu nunca nem tinha ouvido falar. Você já tinha ouvido falar, Miro Silva?
3: Não, não conheço não.
0: Já tinha ouvido falar?
1: Também não.
0: Ele tá no mercado há muito tempo?
2: Tá no mercado já faz um pouco de tempo, mas é, eles são novos, sabe? É. A idade deles são novos, mas é uma dupla já antiga.
0: Não, peraí. Eles são novos, mas é antigo? Não entendi. Explica
2: direito. A idade é nova, mas o tempo de carreira é antigo.
0: Ah, é? Isso. Tempo, antigo não, já tem bastante tempo de carreira, é isso?
2: Bastante tempo, mais de... Eles já têm bastante anos de carreira.
0: Entendi. E daí gravaram essa música e estourou a música, Dar.
2: Gravaram num
1: interessante,
2: bar.
1: Interessante, hein?
0: Num boteco?
2: Num boteco, sem frescura, sem
1: bem luz. Bem bolada.
2: Sem nada, só voz e violão e explodiu todo o Brasil.
0: Então... É, a música estourou, rapaz. Por quê? Porque a música fala um pouco da realidade do que nós estamos vivendo. A gente tem coisa que você não entende. Café sem cafeína. Aquele mendigo que ficou famoso. Fala nisso, ele voltou a ser mendigo, Darcio?
1: Ah, parece que voltou.
0: Ah, voltou pra rua?
1: Desandou de novo.
0: Desandou de novo?
1: É.
0: Rapaz.
1: Teve um momento de fama dele, mas aí parece que desandou de novo, né?
0: Ah, é?
1: É.
0: Aí desandou de novo.
1: É.
0: Pegou a mulher do cara, o cara largou da mulher?
1: Largou.
0: Largou?
1: Já tá até com outra já e cada um segue a vida, né?
0: Uhum. Tá aí, rapaz. E esses caras estouraram, né? É, a música é uma das mais tocadas no Brasil hoje, né? Essa música aí, ó.
2: Talvez eles vão estar aqui em Rolândia,
0: hein? É? Estão atrás pra levar isso pra Rolândia?
2: Eles não têm mais data no sábado. Estão tentando outra data.
0: Ah, é?
2: Lá no Brava Beach.
0: Ah, estão atrás deles lá?
2: Estão, lá no Brava Beach.
0: Olha só. Você sabe cantar essa música aí?
2: Todo mundo sabe, o Peruca sabe, o Miro sabe, o Darcio sabe, cara.
1: Eu não sei não. Fiquei sabendo agora.
0: Não sei não.
1: Não faz parte da minha xícara de chá. Não, mas eu gostei.
0: Você gostou?
1: Eu gostei da música, bem bolado.
0: Você sabe
1: composição,
0: cantar,
1: composição fantástica.
3: Eu tenho que ouvir mais umas três vezes.
2: Uma curiosidade decorar, dessa, né? Música, que tentaram derrubar essa música por diversas vezes, por conta que fala do presidente, mas não conseguiram.
0: Ah, é?
2: Uhum. Eles mesmos escreveram.
1: Mas isso é liberdade poética, né? Se fizer isso, é uma sacanagem, né? O compositor tem que ter liberdade poética, né?

0: 7:36, 7:36, rapaz. 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
1: Cobra.
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0: Ó, meu sorriso ficou cristalino, doutor. Coisa mais linda do mundo, viu? Fui aí, fiz um check-up completo.
1: Tem que voltar pra fazer a segunda sessão do clareamento, viu, Cobra?
0: Tá bom, doutor, vamos fazer, né, pra ficar com
1: o dente. Lembrando que a gente é dentista, não faz milagre, tá? Então, às vezes, né?
0: Faz milagre sim, deixa bem bonito.
1: Doutor, já, aí, um abraço, meu amigo.
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1: Um abraço, fica com Deus.
0: Amém. A hora certa você confere.
2: Agora 7:40.
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5: O que tem depois do esporte, Gaspar?
6: Cobra, vou falar a respeito de um acidente que aconteceu na noite de ontem na PR-170, próximo ao distrito de São Martinho, na cidade de Rolândia. O motociclista acabou ficando ferido.
5: O que tem, Miro, depois do esporte?
7: Olha só, Cobra, teve um confronto envolvendo policiais militares e também um bandido, né? Um homem que já era conhecido no meio policial. Isso aconteceu no distrito da Varta, em Londrina, viu?
5: O que tem depois do esporte, Darcy?
8: Ô, Cobra, a gente fala que o Ministério da Saúde anunciou um pacote de investimentos nas cidades aqui do norte do estado, incluindo Londrina. Daqui a pouco os detalhes.
5: 7h44.
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8: Hoje é uma segunda-feira, 22 de junho, ano 2023, a estação, inverno brasileiro, dia de número 173 do ano, restando 192 dias para terminar 2026 nesta data, no exato 22 de junho, lá de 1986, o famoso gol de mão marcado por Diego Armando Maradona nas quartas de final da Copa do Mundo lá do México, entre Argentina e Inglaterra, causava uma polêmica. Maradona dizia depois que foi a mão de Deus naquele jogo. A Argentina venceu a Inglaterra por 2-1, viu, Pirulito? Depois sagrou campeão, né? Bicampeã aí a Argentina. Lá em 1986, 40 anos, Maradona faria o gol de mão lá na Copa do México. Hoje é dia do orquidófilo, dia do aeroviário e dia do ecomiário. É um show de notícias, é um show de informação. Vamos juntos até às 9 aqui na sua

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1: O retorno da maior medalhista em Jogos Olímpicos pelo Brasil só poderia mesmo ser desse jeito. Rebeca Andrade faturou a medalha de ouro no salto no Pan-Americano de Ginástica Artística no Rio de Janeiro. Olha que a própria Rebeca confessou. Havia começado

0: mal a competição e chegou a dar um puxão de orelhas nela mesma.
1: Eu achei que o segundo salto não fosse sair, porque eu fiz um negócio meio ali, meio esquisito. Eu falei assim, não, você vai sim, vamos. Imagina, todo mundo tá te vendo aqui, você vai fazer feio agora? Eu falei, não, não, não. Então a torcida, a vibração, tudo isso faz muita diferença. Eu tô muito feliz de estar de volta.
0: A conquista inédita para o Brasil em Pan marcou a volta da nossa atleta multicampeã após quase 2 anos fora de disputas. A ginasta optou por dar um tempo nas competições para cuidar da mente e do corpo. A última participação de Rebeca em competições oficiais havia sido nos Jogos Olímpicos de Paris em 2024, quando conquistou uma medalha de ouro, duas de prata e uma de bronze. No encontro com o público e o ginásio, numa competição oficial, Rebeca Andrade voltou ao lugar mais alto do pódio da ginástica artística, levando ao delírio a plateia que lotou a Arena Carioca 1 na manhã deste domingo na zona sudoeste do Rio. Rebeca ainda alcançou outro feito no dia de competições, recebeu a nota 14.533 e assim ajudou a seleção feminina a conquistar a prata por equipes, além da vaga no Mundial de Roterdã, na Holanda. Além de Rebeca Andrade, o dia de competições trouxe mais alegrias para os brasileiros, como duas medalhas de prata de Diogo Soares e quatro de bronze, com Arthur Nori, Thaís Fidelis, Sofia Weisberg e Vitaly Guimarães. Produção e reportagem, Carlos Briggs.
2: Bom demais tabelar com vocês por aqui mais uma vez, direto dos Estados Unidos. Eu tô em Dallas, no Texas, cidade que será a casa da seleção argentina nos próximos dois compromissos da fase de grupos, antes de conhecer o seu adversário, né? Na fase mata-mata. Aliás, se você quiser acompanhar os bastidores dessa cobertura, é só procurar no Instagram, Rafa com F normal de faca, Morientes. Tem muito conteúdo legal, saindo do forno, junto com a Cazé, entrevistas, curiosidades e bastidores da Copa, hein? Agora, vamos falar da bola rolando, porque o domingo foi para lá de movimentado. Quem passou sufoco foi o Uruguai. A seleção celeste esteve muito perto da derrota e arrancou o empate em 2-2 com o Cabo Verde do Vozinha. Resultado que complicou a vida dos uruguaios, que chegam à última rodada precisando vencer a Espanha, só isso, para avançar de fase. O segundo desse grupo pega a Argentina, que deve ser primeiro também. Não deve ter surpresa. A Copa segue pegando fogo por aqui. Você sabendo de tudo direto nos States, hein? Rafa Moriente, o repórter diferente.
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5: Segunda-feira de Copa do Mundo e abrindo o dia, Argentina e Áustria. A seleção argentina chega como favorita e deve ter a posse de bola durante boa parte do jogo. A grande questão será encontrar espaços contra uma Áustria que provavelmente atuará de forma mais compacta e organizada defensivamente. E claro, quando o jogo parece travado, sempre existe a possibilidade de um momento de genialidade de Lionel Messi, que continua sendo o principal articulador e líder da equipe argentina. Às 18 teremos França e Iraque. Os franceses chegam com um enorme favoritismo e contam com uma das principais armas desta Copa do Mundo, Kylian Mbappé. A tendência é de uma França atacando bastante, tentando acelerar o jogo pelos lados do campo. Já o Iraque deve apostar em muita disciplina defensiva e em aproveitar os espaços que aparecerem nos contra-ataques. Mais tarde, às 9 da noite, acontece provavelmente o confronto mais equilibrado do dia, Noruega e Senegal. É um duelo muito interessante, porque coloca frente a frente dois estilos muito parecidos. A Noruega aposta muito na força de Haaland dentro da área e na objetividade quando chega ao ataque. Já Senegal tem Sadio Mané, um jogador capaz de acelerar as transições e criar perigo praticamente sozinho. É um jogo que pode ser decidido em poucos lances, justamente pela qualidade individual dos seus principais jogadores. E na madrugada, fechando o dia, teremos Jordânia e Argélia. Talvez não seja o jogo mais badalado do dia, mas pode ser um dos mais equilibrados. As duas equipes sabem da importância dos pontos e devem fazer uma partida muito disputada, com pouca margem para erros. No geral, a expectativa é de um dia com favoritismo para a França e a Argentina, mas com grande destaque para a Noruega e Senegal, que tem tudo para ser um dos confrontos mais emocionantes dessa fase de grupos. Além disso, veremos três dos maiores nomes desta Copa em campo: Lionel Messi, Kylian Mbappé e Erling Haaland. E em Copa do Mundo, quando jogadores desse nível entram em ação, qualquer lance pode entrar para a história. Com as informações da Copa do Mundo, Augusto Galindo.
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6: Sete horas 52 minutos, 7:52, chove hoje, Darcio?
7: Previsão de pancadas de chuva ao longo desta segunda-feira, viu, Cobra? Pouco mais de 12, 13, até 15 milímetros na região.
6: Rapaz do céu, vai chover hoje de novo, mas tá fácil de chover, hein, Darcio?
7: Tá fácil, hein? Ultimamente tem sido fácil de água, né? E vai ser no inverno, vai ser assim, né? A meteorologia diz que vai ser um inverno molhado.
6: É, rapaz. Agora são 7:53, olha... 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Hoje tem Alemanha, Darcio Campos.
7: Hoje tem, não.
6: Alemanha
7: hoje,
6: não.
7: Alemanha foi sábado.
6: Argentina, né? E perdão, França.
7: Argentina e França.
6: Hoje tem Argentina e tem hoje, França. É. Isso. Se tudo der certo, os dois vão ganhar, né?
7: Ah, vão ganhar, né? Pelo jeito aí. O andar da carruagem, segunda rodada, né? Lembrando que essa semana, né, já tem a terceira rodada já e os jogos tudo no mesmo horário da terceira rodada, né? Pra não ter vantagem, o cara não jogar sabendo o que precisa fazer, né? Mas ainda tem segunda rodada, Mbappé em campo hoje e Lionel Messi também.
6: Tá certo. 7:55.
8: Bom dia, Cobra. Bom dia a toda a sua equipe maravilhosa. Deus abençoe a nossa semana. Eu queria participar no sorteio do boné. Meu marido, ele usa muito boné. E eu queria participar para ver se ele ganha. Ele já está no serviço. Eu estou em casa.
6: E está ouvindo nós. Obrigado, querida.
8: Tudo de bom para nós essa semana, hein?
6: Tá, amém. Deus te abençoe, tá? Bonezão aqui do Brasil, né? Da Cobra FM e da Rádio Arapongas FM. Verde e amarelo boné. Nós vamos sortear um para Arapongas e um para Rádio Cobra FM. 7:55.
9: Bom dia, Cobra. Bom dia, meu Silva. Ô, Darcio Campos. Bom dia. Bom dia, Peruca. Todos aí da rádio. Uma boa semana para todos. Oh, gostei muito da música aí, viu? Excelente essa música. Olha, parabéns para a dupla. Maravilha. Ai, ai. Vamos ver se eu ganho esse boné da rádio aí. Boa semana para todos, que Deus abençoe, viu?
6: Ô Zé Walter, meu amigo, meu parceiro, Deus te abençoe, obrigado pelo carinho da audiência, né? O genro do Zé Buroff, Lembra do Zé Buroff, Miro Silva?
10: Sim, o Zé Buroff. Trabalhou muitos anos no posto de combustível, né?
6: É, além disso, trabalhou no rádio também. 7h56.
11: Bom dia, Cobra.
6: Bom dia. Ai,
11: dão uma raiva dessas mulheres, né? Nossa, se um homem agrediceu, eu mandar prender, ainda mandar jogar a chave fora. Graças a Deus, não teve nenhum habilitado pra fazer isso comigo. Todo dia nas pesquisas para presidente. Nossa, tinha que banir essa corja de PT. Parece que o povo parece que gosta de coisa errada.
6: Tá aí ela falando, né, rapaz? E teve um acidente aqui, viu, Miro Silva? Nossa.
10: É uma carreta que estragou, uma carreta quebrada, viu, Cobra? Ela quebrou bem embaixo do pontilhão ali no contorno norte da cidade de Rolândia, e aí, né, pista única, né? Aí ficou um congestionamento bem complicado ali, viu?
6: Ah, ela quebrou então?
10: Quebrou, uma carreta quebrada.
6: Aquela carreta cegonha, né? É uma cegonha, tô vendo a imagem aqui. Cheia de carro. Tá, parece que caiu na canaleta, viu, Miro? Não sei não se ela quebrou, se não caiu na canaleta.
10: Que passaram pra mim aqui que foi tá com uma carreta quebrada ali, viu?
6: Pelo jeito não passava ali na... Ele tentou passar de outra forma e não deu certo, viu? Pelo jeito. Deixa eu ler a mensagem. Bom dia, carreta tá fora da pista aqui embaixo do pontilhão do trem. Próximo ao restaurante Texaco. O ouvinte mandou a mensagem aqui. Obrigado, viu? A gente fica sabendo de tudo. Então, ali no contorno de Rolândia. 7h57.
12: Bom dia, Cobra FM. Pessoal, bom dia, tenha uma semana abençoada. É, o que o guri disse aí agora é pura verdade, não é? O Supremo Tribunal Federal virou uma coisa... Era pra ser uma coisa respeitada, correta. Virou um ninho de vagabundos, de ordinários, legislando em favor próprio de uma pequena minoria. Parcialidades, não é? Cadê o filho do bandido de 9 dedos que sumiu? Sumiu por quê? Porque deve. Cadê o CPI do INSS? Vai apontar para o bandido que está sumido. E cadê o STF? É uma parcialidade, não dá para levar a sério. Então a gente sabe que é, não é? E o eleitorado do Bolsonaro, do Jair Bolsonaro, é um eleitorado mais esclarecido. Abalou a situação dele na questão do Master? Abalou, porque é um povo mais esclarecido, é um povo mais de caráter, assim dizendo. Agora o outro não, pode fazer o que quiser, tá? Pode fazer o que quiser, que jogando um Bolsa Família pro povo do Nordeste, tá valendo.
6: 7h59, 7h59, tá aí o ouvinte falando. 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
13: Bom dia, Cobra e equipe. O Cobra, muitas mulheres não denunciam os companheiros por medo de retaliação depois, entendeu? Aí o cara fica pior, perigoso até matar elas. Então elas acabam inocentando o cara por medo, né? Não é porque apanha ainda não denuncia. Porque às vezes tem medo do cara ficar pior porque denunciou. E às vezes porque depende muito dele, né? Então, sei lá, não sei o que pode ser feito nisso aí, mas, pô, o cara que bate na mulher tem que apanhar de cinta um sujeito desse. E sobre o Supremo aí, o Cobra, até um cego vê, né, o que tá acontecendo no Brasil. Os outros países já perceberam, né? Então a moral do Supremo lá fora tá péssima, tá muito baixa e ninguém confia mais, né? Então o judiciário tá com um ponto muito negativo lá fora. E quem é inteligente já percebeu isso. E isso é um perigo, porque todos os países aí que aderiram ao comunismo, foi acontecendo isso, inclusive na Venezuela, né? Então o Bolsonaro é um cara que queria ver o país bem, né? Inventaram esses negócios aí. e resolver ir lá inventar uma maracutaia para soltar o Lula que estava preso, para voltar todo mundo roubar sem ninguém interferir, né? Essa é a minha opinião, e até um cego vê que é isso que acontece, né? O único que tem a mente certa lá no Supremo é o André Mendonça, o Fux, né? E outros aí que vai na linha do Xandão aí, que não dá para confiar nem um pouquinho, né? Então é isso, essa é a minha opinião, né? Bom dia a todo mundo.
6: Bom dia, 8 horas, 1 minuto, 8 e 1. Homem é morto em confronto na Varta. Como é que foi isso, Miro Silva?
10: Olha só, um homem que já tinha mais de 20 passagens pela polícia, né? A polícia já estava investigando ele. Ele foi, né, reagir contra a polícia tentou abordar ele no distrito da Varta e acabou morrendo. O Evandro Ribeiro, inclusive, traz as informações.
14: Um confronto armado com a polícia militar. Um confronto policial foi registrado numa estrada rural às margens da PR-445, entre o distrito da Varta e a cidade de Bela Vista do Paraíso. Segundo as primeiras informações, o homem considerado de alta periculosidade teria reagido a uma abordagem policial da Rotando 30. Ele tinha 3 mandados de prisão em aberto e respondia por crime de roubo, tráfico de drogas e homicídio. Quem esteve no local foram os soldados do Corpo de Bombeiros. E o Tenente Brito tem mais detalhes.
15: Positivo, né? Foi registrado um confronto aqui, né, na região da Varta. Nosso trabalho, nós fomos acionados em 193 por uma vítima após um confronto aí com a polícia militar. Chegando no local, se deparamos com uma vítima já fora do veículo, com algumas perfurações aí por arma de fogo.
14: Isolado o local, a polícia já estava por ali mesmo, e aí só o rabecão do ML e o corpo encaminhado ao necrotério do Instituto Médico Legal. Evandro Ribeiro.
10: Tá aí, cobra, um indivíduo que era perigoso, viu? A polícia, inclusive, relatou lá, no momento em que a situação aconteceu, que era um indivíduo perigoso, já tinha várias passagens pela polícia, viu?
6: Várias passagens pela polícia, os policiais foram fazer abordagem, ele não aceitava ser abordado e aconteceu isso aí. Acabou sendo morto no confronto. 8-3. E o policial baleado, Miro Silva, na semana passada em Cambé?
10: É o Felipe Chagas, né? É até um amigo pessoal meu. Conversei com ele na sexta-feira. Ele tá bem, viu, cobra? Graças a Deus não corre risco de morte, né? Mas ainda corre o risco de perder uma das visões, da visão ali, viu?
6: Ele tá fazendo tratamento e corre risco de perder a vista.
10: Corre risco de perder, se não me engano, da vista direita, né? Porque a boca, ele teve que fazer uma reconstrução da boca, perdeu alguns dentes também, mas o fragmento da bala alojou atrás do globo ocular, né? Então ele corre risco de 100%, ele tem 10% aí de reverter essa situação e voltar a enxergar novamente.
6: Olha que complicado, hein? 8-4 agora, deixa eu falar com o Leonardo da Colombo. Leonardo, bom dia!
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6: Bom dia. 8:07, Dárcio Campos.
7: Conferindo a hora certa, 8:07. E o Ministério da Saúde anunciou na última sexta-feira um pacote de investimentos à cidade de todo o estado, incluindo Londrina e outros municípios do Norte Paranaense. Os recursos serão usados na construção de unidades de saúde. O governo federal também fez a entrega de micro-ônibus e ambulâncias. Londrina foi contemplada com a construção de 2 unidades de saúde. Os locais ainda serão definidos. Cada unidade foi orçada em cerca de R$2.800.000. O secretário executivo do Ministério da Saúde, Adriano Massuda, disse que ao todo foram assinadas 11 ordens de serviço, orçada em mais de R$40 milhões para a realização de obras em 13 cidades do estado do Paraná. Fato registrado na última sexta-feira. 8:08 agora.
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6: Teve um confronto aqui em Faxinal, pertinho aqui de Mauá da Serra. Uma abordagem policial, né, Miro Silva?
10: Isso mesmo, uma abordagem, o indivíduo reagiu, cobra. Teve ali uma luta corporal entre os dois policiais e o indivíduo, né? Aí, em certo momento ali, ele tentou sacar a arma do policial militar. O outro companheiro não teve outra alternativa a não ser atirar contra esse elemento. E aí, ele acabou morrendo. Faxinal, que é uma cidade até tranquila, viu, cobra? Mas esse indivíduo reagiu, então tentou tomar aí a arma do policial militar.
6: Não deu certo. Não tá mais aqui pra contar a história. Luiz César Jaimes.
18: E um homem foi baleado e morto após reagir a uma abordagem e tentar desarmar um policial na cidade de Faxinal. O subtenente Adami, da PM, é quem traz os detalhes.
19: A equipe de serviço foi acionada para atender uma situação de violência doméstica, onde o autor estaria com uma faca ameaçando a sua convivente dentro da residência. A equipe de serviço chegou no local. A porta estava aberta, conseguiram contato com o autor, viram o autor e a vítima. Ao ser dado a abordagem para o autor, ele acabou se evadindo, pulando a janela e saindo correndo. E mais um pouco para frente da residência, acabou entrando em luta corporal com a equipe de serviço. Durante a luta corporal, a equipe estava tentando fazer o algemamento do autor, quando ele conseguiu, ou tentou, conseguiu, ainda estamos vendo bem certo ainda, ele sacar a arma do polícia. Inclusive, atendeu até a lanterna da arma do polícia foi acesa, momento em que um dos policiais, para poder conter ali a injusta agressão, acabou efetuando apenas um disparo que acertou o autor.
18: Tá aí, portanto, a situação deste homem que foi baleado e morto após reagir à abordagem e tentar desarmar um policial na cidade de Faxinal.
6: Tá aí, rapaz. A abordagem policial acabou terminando, né, na execução. O policial teve que fazer prevalecer a força dele ali. O cara queria tomar a arma do policial, não deu certo. Não tem jeito, rapaz. E aí terminou desse jeito aí, lamentavelmente. 8 horas, 11 minutos. 8:11.
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22: Muito bem, bom dia para você que está ligado aqui na programação. Vamos com as notícias aqui da cidade de Cambé. Tentativa de feminicídio termina com 4 pessoas queimadas e suspeito preso. Família alerta para possível golpe impedido de doações. Uma grave ocorrência de violência doméstica registrada na madrugada de sexta-feira em Cambé terminou com 4 pessoas feridas por queimaduras. De acordo com informações apuradas pelas autoridades, o caso teria começado após uma discussão familiar. O suspeito teria levado combustível até a residência e, durante o ocorrido, o imóvel acabou sendo atingido pelo incêndio. 3 vítimas foram encontradas queimadas no local, entre elas 2 mulheres e 1 homem. O suspeito também sofreu queimaduras e foi localizado posteriormente em Londrina. Após receber atendimento médico, ele foi encaminhado à central de flagrantes e acabou sendo preso. O caso está sendo investigado como tentativa de feminicídio e mobilizou equipes da Polícia Militar, Corpo de Bombeiro e também da Polícia Civil. Após a repercussão do caso, começaram aí a circular nas redes sociais publicações pedindo doações em dinheiro, móveis e eletrodoméstico para supostamente ajudar as vítimas. No entanto, uma das integrantes da família utilizou as próprias redes sociais para desmentir a campanha. Segundo a publicação, as vítimas continuam internadas, não têm conhecimento sobre qualquer arrecadação. A família alerta que não autorizou pedidos de dinheiro ou doação em nome das vítimas e orienta a população a não realizar transferências ou contribuições sem que deva ser confirmada a origem desta informação, ou seja, deste pedido de doação. A recomendação é que qualquer iniciativa de ajuda seja confirmada diretamente com os familiares ou por canais oficiais, evitando possíveis golpes e disseminação de informações falsas. Uma gravíssima tentativa de feminicídio, 3 pessoas hospitalizadas e internadas por queimadura, e mesmo assim correndo na rede social, né, esse tipo de informação cuja família, um dos membros da família, desmente na rede social. Eu sou Marcelo do Carmo, desejo a todos uma boa semana e uma ótima segunda-feira.
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6: 8h15 agora. Gaspar, teve um acidente final de semana no distrito de São Martinho, em Rolândia?
10: Exatamente, Cobra. Foi ali na PR-170. Chegando ali em São Martinho, um acidente envolvendo um carro e uma motocicleta. Essa motocicleta, ela estava conduzindo ali pela rodovia quando acabou sendo atingido na traseira por esse veículo. O condutor, ele foi ao solo, teve um ferimento considerado grave na perna. As equipes do SAMU, também a Polícia Militar, foi acionada ali para prestar todos os atendimentos. O SAMU prestou atendimento ao motociclista e a Polícia Militar fez ali a sinalização do local. O motorista do carro que acabou causando esse acidente, ele parou para prestar os primeiros socorros ali para esse motociclista. Como eu disse, ele ficou com um ferimento grave na perna. Felizmente, um outro carro que estava passando ali pelo local, Cobra, estava muito frio naquela hora. Um outro carro, eles estavam com uma coberta dentro do carro, eles pararam ali, cobriram esse motociclista até a chegada das equipes do SAMU. Ele foi encaminhado até o Hospital São Rafael da cidade de Rolândia. Segundo as informações, era morador de Pitangueiras, identificado apenas como Alex, de 29 anos.
0: anos de idade, o acidente que aconteceu na noite de ontem, como eu disse, PR-170, chegando próximo ao distrito de São Martinho.
6: Às 8h16 agora, tá aí esse acidente, gente. Moto, carro, né? PR-170. Olha aí o acidente. PR-170 entre Rolândia e o distrito de São Martinho. Moto vezes carro e o motociclista levou a pior. O motorista do carro parou para prestar o atendimento. Parabéns! Acidente acontece, mas o motorista tem que parar e ele fez isso. O motociclista é da cidade de Pitangueiras. Um outro carro que passava no local também ajudou a prestar o atendimento. Estava fazendo muito frio e por conta do ferimento ali da hipotermia, eles pegaram um cobertor que estava dentro do carro e agasalharam esse motociclista até a chegada do SAMU. Ferimento considerado grave, encaminhado ao Hospital São Rafael, posteriormente a um hospital na cidade de Londrina. Tá aí mais um acidente, PR-170, moto, carro, eu repito, o motorista parou para prestar o atendimento, todas as informações aqui no Sistema Cobra de Comunicação. 8h17, 8h17. Vamos trazendo mais notícia para você no rádio. Tem Brasil essa semana, hein, Dárcio Campos?
7: Quarta-feira, viu, Cobra? 7h, Brasil e Escócia. A gente vai decidir aí, né? Vai ver, né, se o Brasil vai um resultado positivo. O Brasil fica em primeiro do grupo. O outro jogo vai ter Marrocos e Haiti.
6: Se o Brasil passar em primeiro, vai enfrentar quem na segunda fase será? Fala pra mim, Gaspar.
1: O Cobra, aí depende da classificação dos outros grupos também, na verdade, né? O Brasil passando em primeiro, ele pega um possível terceiro colocado de algum outro grupo, faz o cruzamento ali das chaves. Não é o cruzamento como a gente já viu nas outras Copas. Normalmente era cruzamento da chave A com a chave B, da chave C com a chave D. Agora é um cruzamento diferente, tem até que pesquisar como que é, porque não é mais esse cruzamento uma chave com a chave seguinte, né? Então pode pegar tanto, pela classificação atual, tanto Japão, Holanda ou Suécia.
7: E tem o grupo F, né?
1: É, o grupo F.
7: O Brasil cruza com o grupo F, né? O grupo C cruza com o grupo F.
1: Isso, se ficar em primeiro, pega o terceiro colocado. Se o terceiro colocado do grupo F passar, pega o terceiro colocado desse grupo.
6: Então pode ser a Suécia ou pode ser o Japão.
7: Hoje estaria Japão. Hoje, pela hoje configuração do grupo, seria Japão. O Japão vai jogar também, né?
6: Vai jogar, vamos ver então. E daí o Brasil passando em primeiro, na outra semana joga na segunda-feira, às 4 da tarde. Às 2 da tarde.
7: Se for primeiro, joga às 2. Se for
6: aí segundo, o Brasil para, hein?
7: Joga às 10.
6: Aí feriado vai ser só. Se for segundo lugar, vai jogar às 10 da noite.
7: 10 da noite.
6: E se for primeiro colocado, às 2 da tarde. Isso. 2 da tarde vai parar tudo, né, Miro?
10: Ah, vai, né? Os brasileiros já estão contando com isso, viu, Cobra?
6: É.
10: Tá. Todo mundo torcendo pra isso.
6: Engraçado, rapaz, que no dia do jogo do Brasil, um médico fez uma selfie dentro do hospital. Não tinha ninguém, Darcio.
7: Eu vi também.
6: Você viu?
7: Vi. Não tinha uma alma ali, viu? Vazio.
6: Acaba o jogo do Brasil, apareceu um monte de gente pra se consultar, mas na hora do jogo, sabe que o cara suporta a dor na hora do jogo?
7: Ah, você vê, né? O Brasil continua assim, então, na Copa, né? Aí, pelo menos as unidades de saúde ficam vazias, né?
6: Ficam vazias, rapaz. E para mesmo, não tem jeito, né, Dario?
7: Para tudo.
6: Parou tudo. Não tem jeito, as ruas tudo vazias?
7: Tudo vazio, você não acha um cara na rua, cara.
6: Tem um padre aí que celebrou uma missa na hora do jogo. Não tinha umas 3, 4 pessoas dentro da igreja.
7: E o jogo de mata-mata é mais ainda, porque pelo menos jogo de primeira fase, sabendo se perde, tem outros jogos. Agora, a mata-mata é pior ainda, né? Você não vê ninguém.
6: É pior ainda, né?
7: É.
6: A hora certa você confere.
1: Agora 9, 8 e 20, na verdade.
2: Se furtarem, meu.

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5: 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Obrigado, Miro.
6: Obrigado, um forte abraço e ótima semana pra todos nós.
5: Tá certo. Obrigado, Júnior.
7: Valeu, obrigado, Cobra. Teu estúdio tá bonito, decoração da Copa aqui.
5: Tá, hein? Bonito, né, rapaz?
7: Tá bonito, olha, tá bonito, só. Olha.
5: Vamos tirar uma foto depois e mandar.
7: Vamos, sim.
5: Vamos, sim, obrigado. Trazendo informações, rapaz, olha só. Homem que ateou fogo na casa da ex-cunhada em Cambé segue preso. As três mulheres internadas em estado regular e uma grave.
8: Polícia Civil continua com as investigações sobre um atentado registrado na cidade de Cambé. Três mulheres ficaram feridas, entre elas uma de 53 anos de idade, outra de 38 anos e uma de 16 anos de idade. Ambas com ferimentos médios e graves, com queimaduras. O homem que provocou esse incêndio acabou sendo preso na casa da mãe dele, aqui no Jardim Planalto, em Londrina. Tudo por causa de uma dívida de R$15 mil, supostamente. Vamos ouvir o delegado Jaime José de Souza Filho.
9: Esse carro, esse veículo, foram até a casa da proprietária desse veículo. O indivíduo não foi localizado na cidade de Cambé, mas mesmo assim os policiais militares continuaram com as diligências, obtiveram a informação que ele estaria aqui na cidade de Londrina, na casa de familiares. Chegaram até esse local, visualizaram esse indivíduo, correu para dentro da residência ali. Logo no momento, os familiares dele ali informaram aos policiais que eles também estavam feridos, estavam lesionados, machucados. Os policiais então atenderam ele ali, visualizar que realmente eles estavam ali com parte do seu corpo queimado, algumas queimaduras nas mãos e pelo corpo também. Diante da situação, na primeira entrevista, ficou evidenciado a sua participação, ele confirmou esse seu envolvimento, deram voz de prisão a ele e encaminharam primeiramente à unidade hospitalar para receber atendimento médico. Segundo o relato dele, inicial aos policiais militares, que depois também ele reportou isso em seu interrogatório, que a ex-cunhada dele, seria a mulher lá que estava na cadeia de que sofreu as queimaduras, ela teria uma dívida. Uma dívida essa que, ao longo desse inquérito, será apurada as circunstâncias se ele havia mesmo essa dívida, qual o valor, qual os motivos. Mas ele teria ido lá, ele teria já cobrado essa mulher na data de ontem, teria ido uma vez na casa dela, teria conversado com ela no portão, não teria entrado em um acordo, ele teria então ido até a casa de sua ex-mulher, que seria irmã dessa vítima, pedir para que ela entrasse em contato com ela, enfim, que ela a convencesse a pagar essa dívida. Como não teve um acordo, isso aí, posteriormente ele informa também que ele fez ingestão de bebida alcoólica, e ele retornou à casa da vítima. Aí já de posse de um galão de combustível, gasolina, segundo o relato dele, aos policiais militares, no primeiro momento, queria dar um susto ao terceiro. Ele teria jogado combustível ali na porta, no sofá, quando em dado momento a vítima teria uma reação dele.
10: O homem segue preso, acusado destas três lesões graves contra essas mulheres lá em Cambé. E as mulheres seguem internadas no Hospital Universitário em Londrina. Evandro Ribeiro.
11: Segue em cana, né? Segue preso e melhoras para as mulheres, né? Somente uma que está em estado mais preocupante, porque queimadura é complicado. 8h34.
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15: O programa Bolsa Família está associado a uma série de melhorias na saúde da população brasileira. É o que mostram estudos desenvolvidos ao longo da última década por pesquisadores do Centro de Integração de Dados e Conhecimentos para a Saúde, o SIDACS, da Fiocruz Bahia. Uma das evidências consideradas mais interessantes pelos pesquisadores está na saúde materna. Entre mulheres beneficiárias do programa, o risco de morte relacionada à gravidez e ao parto foi até 31% menor. Maurício Barreto, coordenador científico do SIDACS e pesquisador sênior da Fiocruz, explica que o efeito mais intenso foi observado entre aquelas que recebiam o benefício havia mais tempo.
16: 30% foram nas mães que receberam o Bolsa Família por 9 ou mais anos antes do início da gestação. Em média, o efeito global foi de 17%, pois esse efeito ele diminui com o tempo anterior de recebimento do Bolsa Família. Por exemplo, permite, né, melhor capacidade de compra de alimentos. E a gente sabe que a alimentação materna é um fator importante, né, no sucesso de uma boa gestação. Estimula o uso de serviços de saúde. Ela tem mais autonomia de ação, reduzindo as chances, né, de complicações da gravidez. Né?
15: Os resultados também aparecem logo no início da vida. Em um estudo com mais de 4 milhões de nascimentos, gestantes beneficiárias apresentaram menor probabilidade de ter bebês com baixo peso ao nascer. O impacto foi ainda ainda maior entre mães pretas e indígenas. Outras pesquisas apontaram redução dos partos prematuros e queda de 16% na mortalidade de crianças menores de 5 anos. Segundo Maurício, o fato de os efeitos serem mais expressivos entre grupos vulneráveis indica que o programa ajuda a reduzir desigualdades históricas em saúde.
16: Se o Bolsa Família, ao reduzir a pobreza, ele tem efeitos positivos, é de se pensar que entre os mais pobres e os mais vulneráveis, esse efeito é ainda maior. E é exatamente o que se demonstra. O Bolsa Família tem essa capacidade de reduzir essas diferenças, então ele é uma política pró-equidade, né? Ela tem efeitos positivos.
15: Para Maurício Barreto, os resultados sugerem que a renda do benefício combinada ao acesso aos serviços de saúde contribui para um início de vida mais saudável, inclusive para quem gesta. Além disso, a integração entre proteção social e o SUS é fundamental para enfrentar os efeitos da pobreza sobre a saúde e ampliar a qualidade de vida da população mais vulnerável. 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Produção e reportagem, Cassi Balog.
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11: O sol saiu, né? O astro rei, mas tem previsão de pancada de chuva. Será que vai vir mesmo, ó? Tempo aí bom, né? Algumas nuvens aí no céu, na nossa região, é o que diz a meteorologia. A hora certa, você confere.
18: Agora, 8:38.
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6: Agora são 8:41, 8:41, e tem um boné bonito da Rádio Arapongas para ser sorteado para você de Arapongas no 33120104, hein? Um boné bonitão da Rádio Arapongas para você da Seleção Brasileira.

0: um papel e uma caneta para anotar o telefone. Enquanto isso, vamos ouvir a dona Maria Aparecida, cobra.
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2: 8h45.
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2: O Danilo de Arapongas ganhou o boné da Rádio Arapongas FM. O Danilo, pode passar na rádio e pegar seu boné, viu? 8h45, 8h45.
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2: 8h46. Da capital do estado, as informações, Jomar, bom dia.
5: Opa, bom dia a toda a equipe do Cobra Repórter, tanto em Londrina, como em Arapongas, como no Vale do Paranapanema, é o nordão do estado do Paraná sintonizado com a boa informação. Segunda-feira, 22 de junho, nós estamos com 7 graus de temperatura em Curitiba neste momento e a previsão é de 21 graus para a tarde de hoje. E Guarapuava inaugurou o Coworking Municipal do Guará Hub, espaço voltado à inovação, tecnologia e empreendedorismo. O espaço é gratuito e pode ser usado por estudantes, professores, pesquisadores, empreendedores, startups e pela comunidade em geral. O atendimento é de segunda a sexta-feira, das 8 da manhã às 5 da tarde, com reserva antecipada. O governo do Paraná está ampliando o uso da metodologia BIM na infraestrutura de transportes. A tecnologia, diferente dos desenhos tradicionais em duas dimensões, funciona como uma base inteligente em 3D, reunindo informações de projeto

0: cronograma e estimativa de custos. Na prática, permite prever interferências antes do início das obras, reduzir riscos de atrasos e evitar aditivos contratuais. A metodologia já aparece em projetos como a restauração em Whitetopping de 59 quilômetros da PRC-280, as modernizações dos lotes 1 e 2 da PR-463 e a duplicação da PR-317 em Campo Mourão. Com previsão de 21 graus para a tarde de hoje em Curitiba, Jomar Valença com as informações da Rede AERP. A todos uma ótima semana.
1: Obrigado, Jomar, pelas informações. 8h48, a Argentina vai parar hoje às 2 da tarde, viu, Dércio Campos? É. E quem tá na fronteira ali também vai parar, sabe por quê? Porque tem jogo da seleção argentina hoje. E às 2 da tarde, não é isso?
2: 2 da tarde, a Argentina joga hoje, né? Áustria. Contra a Áustria, né? A Argentina tá tentando defender, né, o... tentando ser tetracampeã, né? Defender a Copa, né?
1: Às 8h48.
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4: Neste momento, congestionamento em frente ao Ney Braga, um pequeno trecho congestionado ali no sentido Cambé-Londrina. Ali perto também, na Avenida Brasília, tem congestionamento também no sentido Cambé-Londrina. O que mostra pra gente aqui é que teve acidente na Avenida Tiradentes, entretanto, não temos informações sobre a dinâmica, a gravidade e também não tem congestionamento lá no local neste momento. Pequenos trechos congestionados na cidade de Londrina neste momento. Próximo a Duque de Caxias, ali, a Avenida Celso Garcia Cid, tem congestionamento também na rua Santa Catarina. Cidade de Cambé, por enquanto, o trânsito está fluindo normalmente, até mesmo o sinaleiro da Balança Açores com o trânsito fluindo. Na cidade de Rolândia, o que mostra pra gente aqui é um congestionamento na BR-369 ali próximo ao à trincheira, né, na cidade, no sentido Rolândia Arapongas e no sentido Rolândia Cambé também. E também mostra um acidente de trânsito no contorno norte da cidade, assim que você sai da rotatória da Dori, ali tem um ponto Pontilhão que passa por cima da PR-323, teve um acidente lá, segundo as informações, foi um acidente envolvendo uma carreta cegonha. Nós estamos atrás das informações para saber o que aconteceu. Na cidade de Arapongas, o repórter André Garcia tem detalhes e traz detalhes a respeito de um acidente que aconteceu agora há pouco na cidade dos Pássaros.
5: Nas primeiras horas dessa segunda-feira, as equipes do SAMU e Polícia Militar foram até a rua Chororó Preto, no cruzamento com a rua Galo Campina, pois havia um acidente que envolveu um patinete e um carro. De acordo com as informações que foram repassadas por um membro do SAMU que estava no período de folga, ele teria se deparado com uma mulher de aproximadamente 30 anos caída ao solo, entrando em parada cardiorrespiratória. Ela teria colidido na lateral de um Ford Ka enquanto estava conduzindo um patinete elétrico. Quando as equipes especializadas do SAMU chegaram, a massagem cardíaca foi continuada com o auxílio de outros equipamentos. Felizmente, a ação foi revertida e precisaram entubar essa moça ainda no local. Posteriormente, ela foi levada ao Amparo 1, com algumas escoriações, principalmente na região da cabeça, para as demais avaliações médicas. A Polícia Militar se fez presente confeccionando o boletim de ocorrência e auxiliando para apurar tudo o que aconteceu. Repórter André Garcia.
4: Tá aí o André Garcia trazendo detalhes deste acidente envolvendo um patinete e um carro na cidade dos Pássaros. A condutora deste patinete, ela acabou sofrendo uma parada cardiorrespiratória. As equipes de socorro e a Polícia Militar foram acionados até o local. As equipes de socorro prestaram ali os primeiros atendimentos a essa vítima, que precisou ser entubada e encaminhada até o Amparo 1. As equipes da Polícia Militar ficaram responsáveis por fazer a sinalização. Já, este acidente, as imagens vão estar lá nas nossas redes sociais, tanto da Rádio Arapongas, Rádio Cobra FM e Portal Cobra News e Rádio Arapongas no Facebook também. Todos os detalhes você confere nas nossas redes sociais e aqui na nossa programação.
1: 8h51, mais uma vez, moto elétrica, patinete em Arapongas, hein? O que tem de acidente envolvendo patinete, moto elétrica em Arapongas, não tá escrito, hein? Estado sério dessa mulher que foi encaminhada até o hospital. Tá aí esse fato que chama atenção. 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
1: 8h52, Dárcio.
2: Convindo a hora certa, voltando 8 minutos para as 9 da manhã. E a Copel inicia nesta segunda-feira um mutirão de regularização de cabeamento de telecomunicações em situação irregular na região do Jardim Ana Rosa, em Cambé. A ação acontece em parceria com a prefeitura e operadoras de internet e telefonia. Segundo a companhia, 19 operadoras foram notificadas para participar dos trabalhos. As intervenções contemplam 58 postes localizados na Avenida Antônio Raminelli, em um trecho que vai até a PR-445. Portanto, os trabalhos começam daqui a pouco às 9 da manhã e segue até às 4 da tarde, Cobra.
1: É, esse é um BO grave, né, Darcy? É. Fio pra todo lado, hein?
2: Fio pra todo lado. Estão fazendo um mutirão, amanhã vai ter na cidade também de Arapongas, viu, Cobra? Teve em Londrina também, né, recentemente. É um BO grave e é bem complicado também, né, pegar toda a cidade aí. Tem esses problemas com esses fios, esses cabos soltos, né?
1: 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Às 8h55.
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5: Bom dia, Cobra Repórter, bom dia, Dárcio Campos, e um bom dia a todos os ouvintes da 107.1. Nós recebemos hoje a pergunta do ouvinte Ricardo de Cambé. Ele nos diz o seguinte: bom dia, doutor Moraes. Sou MEI há 3 meses e recentemente sofri um infarto que me deixou com sequelas. Procurei um advogado e ele me disse que eu não consigo encostar porque tenho poucas contribuições para o INSS e que também não consigo um BPC Loas pelo fato de exercer uma atividade. Será que ele está certo? Consegue me ajudar de alguma forma? Desde já, obrigado. Bom dia, Ricardo. Obrigado pela sua pergunta e vamos sim tentar te ajudar. Realmente, Ricardo, quem é MEI não consegue requerer um BPC Loas a menos que dê baixa nesse seu MEI. Do contrário, o INSS vai entender que você possui sim uma renda e vai negar esse seu pedido. Já com relação ao pedido de auxílio-doença, eu penso que a orientação não foi a mais correta, já que existem algumas situações específicas em que a lei vai dispensar a carência de 12 meses para você requerer um benefício por incapacidade. É o caso do acidente de trabalho e é o caso também de algumas doenças graves previstas em lei. No seu caso, a doença que você tem é uma cardiopatia, uma doença severa do coração e que dispensa sim a necessidade de uma carência de 12 meses, bastando esses 3 meses que você tem como MEI para poder requerer um benefício de auxílio-doença. Você pode então juntar toda a documentação médica que você tem e agendar pelo site do meu INSS ou pelo telefone 135 da Previdência Social um pedido de benefício por incapacidade temporária, que é o auxílio-doença, que uma vez a perícia médica reconhecendo a gravidade desse seu quadro clínico, você vai sim ter direito ao recebimento de um benefício por incapacidade, já que em se tratando de uma doença grave, essa sua doença dispensa o cumprimento da carência de 12 meses para poder requerer o seu benefício. Espero ter ajudado. Sempre lembrando que mais conteúdo sobre o tema INSS e seus benefícios, você encontra também no Instagram do meu escritório, que é o pupomoraes.advocacia_. Cobra Repórter, Dárcio Campos, a todos os ouvintes, desejo a todos uma ótima semana e nos vemos amanhã nesse mesmo horário. Grande abraço.
1: Grande abraço, doutor Moraes atende você ao lado do Hospital São Rafael em Rolândia, ao lado do Banco do Brasil, na cidade de Campé. 8h52.
6: Bom dia, deputado Cobra, bom dia, Dárcio Campos, Silva, sou deputado da Cobra FM, a Cresa aqui do Pioneiro. Deputado, eu falo avisando, foi isso mesmo, a Maria Aparecida Costa, mãe do Marcos, sofreu um acidente em 2020. O corpo dele está velando lá no centro, o enterro vai ser 1h30, tá? Muita visão aí, que as amigas, né, que ouviu o rádio, sabia, tá? Um abraço, um bom dia, que Deus abençoe, tá? Fico com Deus, deputado, com Deus, no mundo, cobre firme.
1: Ô, Cleusa, nossos sentimentos, às 8h59, faleceu a irmã da Cleusa, gente. A Cleusa que é grande ouvinte nossa. A irmã dela faleceu. Já está sendo velada, né? A dona Maria Aparecida da Silva Costa. Maria Aparecida da Silva Costa. Velório está sendo realizado na Capela Central. O sepultamento será às 13h30 do dia de hoje. Às 13h30. Para a família enlutada, as condolências do nosso programa. 8h59.
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1: Guilherme Afonso Gaspar Kaminski.
7: E olha, Cobra, trazendo mais informações, um homem de aproximadamente 50 anos de idade, morador de rua, foi encontrado morto na manhã de ontem, na calçada da esquina entre a Rua Maranhão e a Avenida Duque de Caxias, na cidade de Londrina. A principal linha de apuração e a principal investigação que está sendo feita pela perícia, que avalia a possibilidade de hipotermia. De acordo com as informações preliminares, a temperatura mínima durante a noite chegou aos 6 graus na cidade, dado que será considerado na investigação. A vítima não foi identificada ainda, não possuía documentos, mas tem uma tatuagem que chama atenção e pode ajudar nas investigações e também na identificação. Ele tinha uma tatuagem no rosto escrito Darlene, essa característica que pode ajudar na identificação. Como eu disse, corpo foi encontrado ontem de manhã ali na Avenida Duque de Caxias, na cidade de Londrina. Encaminhado o corpo até o IML. Se você conhece algum familiar, algum amigo dessa pessoa que tem, como eu disse, uma tatuagem no rosto com o nome Darlene, entre em contato com as autoridades da cidade de Londrina, e a linha de investigação que está sendo feita é a possibilidade de hipotermia, viu, Cobra?
1: Tá certo. Foi na Duque de Caxias?
7: Isso, foi ali na Duque de Caxias, ó. Esquina entre a Maranhão e a Duque de Caxias.
1: Tá aí, rapaz do céu. Pode ter sido a primeira vítima do frio, Dárcio Campos.
2: Exatamente, né? Hipotermia, você pede, o corpo pede, né? O calor, né, Cobra? Já visto o frio que fez, né, nesse final de semana.
1: É. Madrugada de domingo, um homem morreu de frio na Grande Londrina, viu, gente? Um morador de rua. O corpo ainda sem identificação. Foi encontrado morto na manhã de ontem na Avenida Duque de Caxias, área central da cidade de Londrina. A única pista que tem é que ele tem uma tatuagem no corpo com o nome de Darlene. No rosto tá a tatuagem dele, Darlene. Se você conhece alguém com essas características, por gentileza, procure o Instituto Médico Legal de Londrina. Morreu de frio, viu? Morreu de frio durante a noite na Grande Londrina. 9-2. As últimas, Dárcio Campos.
2: Cobra, a Agência Nacional de Vigilância Sanitária, Anvisa, reduziu o alcance da suspensão que atingia produtos da IP e passou a restringir a medida apenas a lotes mais antigos de detergentes, desinfetantes e lava-roupas da marca. A mudança foi publicada no Diário Oficial da União desta segunda-feira. Na prática, a Anvisa liberou os produtos fabricados em 2026, que apresentaram resultados satisfatórios em análises laboratoriais, e manteve a suspensão apenas para lotes específicos identificados durante a investigação.
1: 9-2, as últimas, Miro Silva.
8: E olha só, Cobra, um pai passou um susto danado no último final de semana na cidade de Porecatu. Ele parou o carro em um posto de combustível e pediu para abastecer. Quando ele desceu do carro para pagar o combustível, os dois filhos pequenos, eles acabaram soltando o freio de mão do veículo. O veículo desceu e invadiu uma residência. Inclusive está nas nossas redes sociais o vídeo, né, do carro descendo e invadindo a residência ali, os dois filhos pequenos dentro do carro. Por sorte, nada de grave.
1: Ô, Darcio, molequinho arteiro, rapaz. Soltaram o freio de mão, desengataram o carro, sim, o cara foi embora.
2: Olha só, que susto, né?
1: Que molecada arteira, rapaz.
2: Você vê, né?
1: Nossa querida Porecatu, onde nos acompanha pela 90.2, né? 90.3. Você era arteiro assim também, Miro Silva?
8: Um pouquinho, né, Cobra?
1: Às 8:03.
7: E olha, Cobra, nós estamos apurando a informação de um acidente, segundo as informações, um acidente grave no contorno de Biporã, PR-862, ali próximo ao viveiro municipal da cidade de Biporã. As imagens já estão com a gente não sabe ainda o que aconteceu, mas é um acidente envolvendo um caminhão. Os detalhes vão estar aqui na nossa programação e as imagens lá nas nossas redes sociais.
1: 9-4, vamos embora, Pirulito? Vamos embora, né, Pirulito? Chegou cedo hoje, Pirulito? Chegou, né? Vamos embora, Miro Silva.
8: Bora até amanhã.
1: Vamos embora, Gaspar.
7: Bora até amanhã, se Deus quiser.
1: Vamos embora, Tércio Campos.
2: Vamos embora, Cobra, prometendo voltar amanhã. E lembre-se que este dia é único, nunca mais viveremos outra segunda-feira, 22 de junho de 2026. Portanto, aproveite cada minuto, cada segundo. Boa semana.

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2: 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Bom dia. Tudo bem? Tudo bile, bile, bile, bile, bile. Bom dia, Cobra FM. Amor e alegria todo dia. A Rádio do Norte do Paraná, seja bem-vindo, seja bem-vinda. Segunda-feira, dia 22 de junho de 2026. Começou o inverno, hein? Vamos de guarda-conta e vamos que vamos. Espero na companhia do programa Cobra Repórter, desde as 6 da manhã até o exato momento, agora é com a gente. É, vamos lá, vamos começando o nosso Manhã Total nessa manhã linda, uma manhã ensolarada, céu azul, tá bonito o dia, né? Tá gostoso demais. E você, claro, junto com a gente aí. 16 graus, temperatura de momento, podendo chegar aos 23 graus hoje, a máxima pra hoje é de 23 graus. Temperaturas amenas, gostoso demais, hein? E a mínima foi de 13 graus. A previsão de chuva pra hoje, mais durante a programação, a gente atualiza tudinho pra você. 9:08, bom dia, Ellen Sorribas, tudo bem com você?
3: Eu tô ótima, bom dia, Sidney Domingues, tudo belezinha? Certo?
2: Tudo certo, tudo na paz.
3: Maravilha, dia maravilhoso, tá bonito. Começando a segunda-feira, começando a semana, que seja repleta de bênçãos pra todos nós, muito alto astral, muita boa música, animação aqui com a gente, juntinho com você até o meio-dia, 9:09.
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0: Cobra FM, tá aí pra você a música do Sammy Rico e Trai a Véia, Último Julgamento. 9 horas e 22 minutos. Tava 21 ainda, né? 9:21. Olhei no outro relógio aqui, tava 22 já. Muito bem, vamos lá, direto e reto no Pico da Alegria. Até o meio-dia, manhã total, com você do outro lado do rádio, acompanhando a gente aí, ouvindo a programação. Bom dia, bom dia, bom dia.
1: Mandando o seu alô, seu bom dia no 43-3316-4006. Conta pra nós de que cidade você tá falando, qual é o seu estado, como foi o seu final de semana, dormiu, descansou tudo, o que que fez de bom, como é que tá a programação pra essa semana, quarta-feira, dia de jogo novamente do Brasil.
0: É isso mesmo,
1: já estão se organizando aí pra festejar o próximo jogo, conta aqui pra gente, segue a gente no nosso Instagram, @RadioCobraFM, pra você tá sempre muito bem atualizado, informado com as informações de todo o Paraná e de todo o Brasil, e baixa o nosso aplicativo Cobra FM 107.1 para você acompanhar a nossa programação de qualquer lugar que você esteja.
0: Você ouve também pela Alexa, pede para Alexa tocar Rádio Cobra FM, e também pelo Radiosnet, as plataformas digitais para você ouvir a gente aí em qualquer lugar no Brasil, no mundo. Segunda-feira, começando tudo de novo, né?
1: Outra vez,
0: estamos por aqui.
1: Outra vez,
0: meu coração. Aproximando do fim do mês também, né, Ellen?
1: Opa!
0: Fim do mês aí, já falta
1: muita, semana, muita gente, né, já, as crianças, né, de férias escolares, férias, alguns, a galera de férias aí da faculdade, escola, nesse tempinho de frio.
0: É bom, né?
1: É bom, tirar férias é bom.
0: Bom demais da conta. Muito bem, 9 horas e 22 minutos, sem recado pra você. 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
1: 9:23.
2: Vocês precisam admitir alguma coisa.

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1: 7.1 9 horas e 27 minutos.

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0: Nosso Túnel do Tempo, vamos voltar no passado, hein? Vamos pegar o DeLorean e voltar no passado pra matar saudades. Velhos tempos, boas lembranças. E aí, preparado?

0: pra você a música com Lighthouse Family na programação. Teve também Henrique Juliano, 5KM. Passou por aqui Pixote, Mande o Sinal, Ira, Envelheço na Cidade. E a música com Kili Minong, nosso túnel do tempo de hoje, dessa segunda-feira, dia 22. Bom demais, hein? Uma seleção bacana demais pra você que está com a gente aí. Ligadão, ligadona na programação. Daqui a pouquinho a gente começa a atender as participações. Manda o seu beijo, manda o seu alô. 3316-4006. Tem promoção no ar pra você. Daqui a pouquinho a gente fala as promoções da
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1: 9:56.
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12: Muito bem, 10:03, 10:13. Bom dia, bom dia, bom dia. E aí, tudo bem? Tudo bili, tudo certinho. Bacana demais essa manhã de segunda-feira. Bom demais estar juntinho com você e você com o rádio ligado acompanhando a gente aí. Temperatura 17 graus nesse momento, hein? Na região metropolitana de Londrina. 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
12: Muito bem, já de volta. 10 horas 8 minutos, 10 e 8.

que vamos! 10 e 9. Vamos pra segunda hora do nosso Manhã Total, hein? Segue até o meio-dia. 107.1. Você ligadão, ligadona, junto com a gente aqui na Melhor. A Rádio do Norte do Paraná.

0: 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Tá aí pra você, Tiãozinho e Alessandro. E de Paulo e Paulino, amor de trem. Bom dia, bom dia, bom dia. 10h17. Vamos animar, hein? Segunda-feira, vamos que vamos no Pique da Alegria. Segunda a sexta você ouve das 9h30, amanhã total. Uma programação interativa no seu rádio, onde você vai participando, mandando beijo, participando aqui das nossas promoções. Tem muita coisa legal pra rolar aqui durante toda a manhã. Beleza? Até o meio-dia, amanhã total, Ellen Sorriso.
1: É isso mesmo. Vai mandando seu alô, seu bom dia aqui pra gente. 3316-4006, código de área 43. Lembrando que tem sorteio na sexta-feira de bolo com refrigerante pros aniversariantes da semana. Você que fez aniversário de sábado até hoje, manda o nome do aniversariante pra gente cadastrar aqui, porque você pode ganhar bolo com refrigerante na sexta-feira. Tem camiseta do Brasil.
0: Isso!
1: Tem camiseta do Brasil do nosso amigo do São Martinho, da AgroCenter. 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
1: 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Curtiu o jogo da Copa na quarta-feira, todo uniformizado. Camisa linda, hein?
0: Bonita mesmo, hein? Quem sabe seja você que vai faturar aí pra assistir o jogo do Brasil. Então, sorteio quarta-feira, hein?
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0: A rádio do norte do Paraná. Vamos que vamos.
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0: Bora que bora! Vamos lá, 10h20 da manhã. Bom dia, bom pra você que tá ligado. O que você achou do jogo do Brasil, hein? 3-0.
1: Uma pamonha.
0: Pamonha?
1: Ah, pelo amor de Deus. O que foi aquilo? Sem contar, ó, que dois foi anulado porque tava impedido. Era pra ter sido cinco. Aí, no primeiro tempo, todo mundo animadinho. Que bonitinho. Segundo tempo, parecia umas moças no campo. Que aquilo morreu tudo. Eu não sei o que aconteceu com o jogador. O que foi aquilo? Que desânimo é aquele?
0: Pra evitar a fadiga.
1: Conta pra mim, Sidney. O que aconteceu com o Brasil?
0: Eu queria que fosse mais, claro. Eu tava torcendo pelo 6-0, né?
1: Não é?
0: Os 3-0 tá bom por enquanto, né?
1: Não tá tão bom assim, não. Poderia ter sido melhor, poderia ter aproveitado melhor a oportunidade,
0: mas
1: né?
0: Mas eu não tava tanto assim, expectativa pra mais gols, você?
1: Não, não tava. Eu tava pra 4-1.
0: 4-1.
1: Mas nem 4 chegou.
0: Não, né?
1: Não chegou. Não, era pra ter sido 5, né? No primeiro tempo. É. Aí no segundo não era pra ser nada, porque com o morrimento.
0: Morrimento. Quarta-feira tem mais.
1: Não,
0: então,
1: no campo, pelo amor de Deus.
0: Torcer aí pra ver se o Brasil consegue chegar em primeiro aí nesse
1: grupo. Vamos ver como é que vai ser quarta-feira. Vamos torcer.
0: Boa sorte, né? Vamos mandar os alôs?
1: Bora. Eu quero mandar um grande abraço aqui pra Tânia Maria. Bom dia, Tânia. Obrigado pelo carinho da audiência.
0: Participação aqui da Gislaine. A Gislaine está de aniversário. Olha, Gislaine, parabéns pra você. Mandou o nome completo escrito aqui. Concorrendo ao bolo com refrigerante no oferecimento da panificadora São Miguel Arcanjo. Sexta-feira tem sorteio. Boa sorte pra você. Tá bom, Gislaine?
1: Denis do Jardim Brasília de Londrina. Bom dia.
0: Quem tá de aniversário também é o João Martins. Ô, João Martins, parabéns. Ele está completando 72 hoje, hein? Oh. 7.2. Parabéns.
1: Aí sim.
0: Muita saúde e felicidades pra você.
1: Legal. Luzia Vila Atalaia de Cambé, bom dia.
0: Um abraço aqui pro Rodrigo. Alô, Rodrigo. Só de boa hoje, hein? É folga hoje? Mandou aqui o painel do som do carro aqui na 107.1. Ouvindo a gente, um abraço, Rodrigo. Tudo de bom e boa folga, né?
1: Silvana de Arapongas, um abraço pra você.
0: Quem mais tá com a gente? A Luciane Leme. Bom dia, Luciane.
1: José de Apucarana, bom dia.
0: Quem mais tá aqui? Maria Lúcia Marçal ouvindo a gente. Sim, participando da camiseta, né? Boa sorte pra você.
1: Vera de Jaguapitão, um abraço. 10h22.
0: Bom dia.

0: Cobra FM, a rádio do norte do Paraná. Simone Mendes, Direitos Iguais. Pra você ligadão, ligadona com a gente. Continua mandando seu beijo, mandando seu alô aí. 3316-4006. Participe das nossas promoções. Uma excelente manhã de segunda-feira pra você.
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7: Pra você tudo de bom!
8: Bora que bora! Bom dia pra você! Faltam 20 minutos pras 11 da manhã!
9: Até
8: o meio-dia, manhã total!

0: Cobra FM, Rádio do Norte do Paraná, João Bosco e Vinícius e Gustavo Lima, 25 horas. Faltam 13 minutos para as 11 da manhã. Bom dia para você que está com a gente aí. Vamos animar, hein, pessoal? Manhã de segunda-feira, tá, o sol tá aí, né? Todo vapor, vamos dizer assim, é todo vapor, né? 17 graus a temperatura de momento. Pode chegar até 23 só hoje. 23 graus aí. A previsão de chuva mais tarde, hein, Ellen?
1: O céu tá bonito.
0: Tá bonito.
1: Tá azul. Tem algumas nuvens, mas não tá com cara de chuva ainda. Mas diz, né, que mais tarde vai cair um toró aí pra vai nós. Vamos ver.
0: Aguarde.
1: Se chover mais, esfria mais ainda.
0: Vai vir uma friaca, hein? Prepara seu a blusa.
1: Prepara aí a chapona, como dizem, né?
0: Os coberturas.
1: É, coberta, edredons. Japona, o que tiver aí. Sabe o que é gostoso? Aquelas mantinhas do Paraguai.
0: Aquela é boa, né?
1: Nossa.
0: Tem que ser umas 5 daquela.
1: Assim, o sofá de casa fica cheio daquelas mantinhas do Paraguai. Bom, aquilo também é uma delícia.
0: Aquela,
1: né?
0: É bom você sair dentro da casa enrolado.
1: Fica, parece uma múmia dentro de casa.
0: Bacana demais, hein? 10h48, bom dia.
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0: Não.
1: E se
0: não.
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1: Muito bem, faltam 11 minutos para as 11 horas da manhã. Bom dia, bom dia, bom dia. Continua mandando o seu nome completo aqui pra gente pra concorrer a camiseta no oferecimento da AgroCenter, do nosso amigo São Martinho. Sorteio será na quarta-feira, quem sabe seja você que vai faturar essa camiseta. Manda a palavra camiseta pra gente aqui com o seu nome completinho. Bom demais na conta, hein? Nome completo sempre, hein?
0: Sempre, aniversariante da semana. Você que fez aniversário de sábado passado até hoje, pode mandar um nome aqui, porque sexta-feira tem bolo com refrigerante pra você. Quem sabe pode ser você o ganhador desse prêmio aí, presente da panificadora, né? São Miguel Arcanjo.
1: Sidney Ellen, bom dia, sou Márcia dos Santos, estou ligadinha no programa. Valeu, valeu, valeu. Obrigado, Márcia.
0: Inês Bernardes, um abraço pra você.
1: Obrigado pelo carinho da audiência. Quem mais tá com a gente? Vamos lá.
0: Sebastião de Rolândia, bom dia, um abraço.
1: Obrigado pela audiência.
0: César do Jardim Coliseu de Londrina, abraço pra você.
1: Então continua mandando seu beijo, continua mandando seu alô.
0: 10 pras 11.
2: Se já não tem vestígios dele na sua rede.

0: você bom dia. Saiu Zé Neto e Cristiano, a música Diz Pra Ela na Melhor. Onze horas em ponto, bom dia.
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2: E as linhas do transporte metropolitano entre Londrina, Bela Vista do Paraíso e Sertanópolis continuam sendo motivos de impasse entre as autoridades da região. Enquanto os prefeitos das cidades afetadas tentam uma solução junto ao governo do estado, a MEPAR, Associação dos Municípios do Médio Paranapanema, começa a estudar alternativas para que o serviço siga sendo prestado. A Aviação Garcia se comprometeu a ficar à frente das linhas até o próximo dia 30. Afirma que tem sofrido prejuízos financeiros e que o sistema não é mais viável devido à falta de passageiros. O Departamento de Estradas de Rodagem do Paraná chegou a abrir um chamamento público na tentativa de encontrar uma outra empresa para assumir o serviço, mas não houve interessadas.
3: Paraná.
2: E o governo do Paraná disse que a emissão do alerta sonoro extremo da Defesa Civil, enviado a celulares citando a palavra misantropia, se enquadra como um ato de terrorismo. A situação ocorreu entre a noite de sexta-feira e a madrugada do último sábado. Em nota, a Secretaria de Estado da Justiça e Cidadania destacou que a plataforma foi tirada do ar após ter sofrido uma invasão e disparado um alerta para diversas regiões do país, ordenado remotamente por alguém alheio ao Sistema Nacional de Proteção e Defesa Civil. O governo cita que, como o alerta continha a palavra misantropia, que significa ódio à humanidade, a conduta se enquadra a uma tese do artigo de lei antiterrorismo.
3: Brasil.
2: E a pesquisa Datafolha, divulgada no último sábado pelo site Jornal Folha de São Paulo, mostra que 38% dos entrevistados têm uma avaliação negativa sobre o governo do presidente Lula. Outros 32% avaliam o governo positivamente e, para 29%, o desempenho é regular. O quadro é de estabilidade em relação à pesquisa anterior de maio. O Datafolha entrevistou 2.004 pessoas entre os dias 17 e 19 de junho, segundo os dados informados ao Tribunal Superior Eleitoral. A margem de erro é de 2 pontos percentuais para mais ou para menos e o nível de confiança é de 95%.
3: Mundo.
2: Abelardo de Laís Priela, advogado de 47 anos e empresário, sem experiência política, venceu a apuração preliminar para presidente da Colômbia neste domingo. Ele é considerado de extrema direita, superou o senador Ivan Cepeda, de esquerda, por menos de 250 mil votos. Em um vídeo de Laís Priela, celebrou a vitória vestindo uma camiseta da seleção colombiana e defendeu acordos com os Estados Unidos para combater o crime organizado. A contagem definitiva dos votos deve ocorrer nesta segunda-feira. Caso tenha a vitória confirmada, Espriella assumirá a presidência em 7 de agosto.
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2: E o prazo de 90 dias estabelecido para a prisão domiciliar humanitária concedida ao ex-presidente Jair Bolsonaro acaba esta semana. Autorizado em 24 de março pelo ministro do STF, Alexandre de Moraes, o benefício temporário expira no próximo dia 25. Ao conceder a medida em março, o ministro limitou contatos políticos de Bolsonaro, restringindo as visitas a familiares, advogados e médicos. Moraes pode prorrogar a prisão domiciliar do ex-presidente para evitar a articulação política antes das eleições.
3: Previsão do tempo.
2: Nesta segunda-feira, uma frente fria se intensifica e avança pelo sul do Brasil, favorecendo a ocorrência de chuva em todas as regiões do Paraná. Há condições para tempestades em todo o estado devido ao rápido deslocamento do sistema. São previstas rajadas de ventos superiores a 60 km por hora em várias cidades. A mínima em Londrina foi 10, a máxima não passa dos 21 graus. Jornalismo, Rádio Cobra FM, Dárcio Campos.
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0: acertando o seu relógio com a gente. Agora, 11 horas e 5 minutos.
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15: Muito bem, agora 11:10 da manhã. Bom dia, bom dia, bom dia. 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Esse é um recadinho pra você. Lembrando aí que você pode participar, deixar o seu nome completo aqui com a gente também. Vai concorrer uma camiseta do Brasil. O sorteio será na quarta-feira, hein? Nome completo, bonitinho aí. Uma palavra camiseta, beleza? Pra gente aqui. Vai concorrer essa camiseta do Brasil. Linda, linda demais, hein? 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Quem sabe seja você que

0: Eita, sou! 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
2: Vamos que vamos. 11:17, bom dia pra você.
3: Bom dia.
2: Amor e alegria todo dia no seu rádio, hein?
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2: A Rádio do Norte do Paraná, seja bem-vindo, seja bem-vindo. Terceira e última hora do nosso Manhã Total. Segue aí até o meio-dia, hein? Tá participando, dá tempo ainda pra você mandar aquele beijo, beijo, beijo, mandar aquele alusão especial pra quem você quiser. Aumenta o volume.
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0: Sempre aqui na Rádio do Norte do Paraná, 11h23, bom dia pra você. Grupo Menos é Mais, a música é Champagne. Super som pra você, o melhor pagodinho toca aqui com certeza nos 107.1 pra todo o Norte do Paraná. Valeu pelo carinho da sua audiência, vamos que vamos, hein? Horário do almoço, você que tá almoçando aí, bom apetite. É, nesse friozinho aí, você que tá nesse momento almoçando. Galerinha, hoje é como que é? Segunda-feira é o que mesmo?
1: Restodontê.
0: Restodontê.
1: Ou o que sobrou.
0: O que sobrou? É japonês isso aí, né? Restodontê é o que?
1: Francês.
0: Francês.
1: Então tá bom. Mas eu acho que hoje, né, como eu falei, eu vou lá na holandesa. Aí lá sim. Eu vou comer aquela sopa de cabotiá com frango. De verdade, isso me despertou uma lombriga boa aqui.
0: É mesmo, então vai lá, hein?
1: Delícia, vou lá. Bom de maraconta.
0: Muito bem, agora 11h24, o clima da Copa tá tomando conta de toda a cidade, de toda a galera, né? Seu reunindo a família, o pessoal todo mundo reunido aí. 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
0: Exatamente! Vamos, 11h26, vamos animando sua manhã. Vamos mandar os guerigueres, Ellen Sorribas. Vamos mandar os bom dias, o pessoal mandando a mensagem. Oi, bom dia.
2: Bom dia, Cid.
0: Opa!
2: Bom dia, Ellen.
1: Bom dia.
2: Beleza? Tudo certo?
0: Certinho.
1: Tudo beleza.
2: Chuva vem pra Porto Alegre. Chuva,
0: eita, frio. Tá frio aí? Tá chovendo.
2: Tá ouvindo um pouquinho, Cid. É uma gatona.
0: É uma gatona?
2: Eu achei que a Ellen não fosse tão gata assim. É uma gatona, olha aí. O Ellen, te cuida.
0: Você viu,
2: aí,
0: Ellen?
2: Te cuida aí. Você quando cuida, for passar pro Paraná aí.
1: Ah, tem que tomar cuidado.
2: Já sabe. Daqui a pouco quero te ver, conhecer ao vivo aí.
0: Olha.
2: Tu já sabe, eu cozinho bem, Ellen.
1: Ah, é?
0: Eita, nós, hein?
2: Abraço pra vocês todos aí.
0: Amém.
2: Um belo programa aí.
0: Obrigado, tamo meu aqui. Amigo.
2: Quero ganhar um sorteio, quero ganhar alguma coisa aí.
0: Quer ganhar alguma coisa?
2: Não ganhei nada nunca, hein?
0: Beleza, Darcy.
2: Galera. Um abraço pra vocês aí.
0: Tudo de bom.
2: Belo programa.
1: Abraço, Darcy.
2: Darcy de Porto Alegre.
1: Olha um abraço, Darcy. Obrigada pelo elogio. Se você fizer uma boa buchada a gente conversa.
0: Ele falou aqui, ó.
1: É?
0: Aqui se fala dobradinha, aí é buchada mesmo, né?
1: Depende, aqui, né? Aqui é dobradinha. Bucho, dobradinha, buchada geralmente é de bode. Se é bom no bucho, tá tudo certo, a gente pode conversar. Um abraço pra você, obrigada pelo carinho da audiência. Pamela de Apucarana, bom dia.
0: Estou acompanhando vocês nessa manhã de segunda-feira. Manda um abraço aí pra gente, estamos na rodagem. Opa, opa, Clodoaldo Pereira dos Santos ouvindo a gente, tá participando aqui, boa tarde pra você. Na rodagem, ouvindo a programação.
1: Bacana, valeu. Obrigada pela carona. Silvana Jarapongas, bom dia pra você.
0: Rosângela ouvindo a gente, Rosângela da Silva, bom dia.
1: Paulo de Pitangueiras, um abraço.
0: Obrigado pelo carinho da audiência.
1: 11:28.
0: Bom dia.

0: Esse é o Felipe Rodrigo pra você. Ignora. Bom dia, bom dia, bom dia. Obrigado pelo carinho da sua audiência. Em casa, no carro, no trabalho, todo mundo ligadão, ligadona junto com a gente aí. Na programação, valeu. Dá um gás legal no volume aí.
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2: 7.1 Acertando o relógio. Confira agora 11 horas e 35 minutos.

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2: 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Faltam 16 minutos no meio-dia. Aumenta o volume!
3: Segunda-feira de Copa do Mundo e abrindo a rodada às 14h, atual campeã do mundo, a Argentina, enfrenta a Áustria. Os argentinos começaram sua caminhada com vitória e agora tentam dar mais um passo rumo à classificação. A expectativa mais uma vez gira em torno de Lionel Messi, que disputa sua última Copa do Mundo e continua sendo o grande líder da equipe. Do outro lado, a Áustria sabe que um bom resultado pode mudar completamente o cenário. Às 18h teremos França e Iraque. A seleção francesa confirmou o favoritismo na estreia e chega embalada para mais um desafio. Os franceses contam com um dos elencos mais fortes da competição e querem encaminhar a vaga já para a próxima fase. Porém, o Iraque busca surpreender e conquistar pontos importantes contra uma das favoritas ao título. E mais tarde, às 21h, acontece um dos jogos mais interessantes do dia, Noruega e Senegal. De um lado, a Noruega de Erling Haaland, que finalmente vive sua primeira Copa do Mundo. Do outro, um Senegal muito competitivo e liderado por Sadio Mané. É um confronto que reúne duas seleções que sonham alto e pode ser decisivo na briga pelas primeiras posições do grupo. Já na madrugada teremos Jordânia e Argélia. As duas equipes entram em campo buscando somar pontos importantes e manter vivo o sonho da classificação. Em uma Copa do Mundo, partidas como essa costumam ganhar ainda mais peso conforme a competição avança. Portanto, teremos um domingo com Messi em campo defendendo a campeã do mundo, Mbappé e a França tentando confirmar seu favoritismo e Haaland e Sadio Mané protagonizando um dos grandes duelos da rodada e uma partida importante entre Jordânia e Argélia para encerrar o dia. A Copa do Mundo vai entrando em momentos decisivos e cada resultado começa a valer cada vez mais na corrida por uma vaga na próxima fase. Com as informações da Copa do Mundo, Augusto Galindo.

0: 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Tá aí pra você a música do Zezé de Camargo. A música Irmão da Lua, Amigo das Estrelas pra você. Faltam 5 minutos pro meio-dia já, hein? 5 pro meio-dia pra você que está ligado junto com a gente. Obrigado pelo carinho da sua audiência. Valeu, valeu, valeu! Olha só, antes de encerrar a nossa programação, vou falar pra você aqui, ó. 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Então, esse é um recadão para você. Está ligadão, ligadona, Judu, com a gente. Últimos recadinhos.
1: Sim, bora mandar alô para os nossos ouvintes queridos.
0: Vamos. Vamos lá, um abraço aqui para... É, o nome dela é... Deixa eu ver aqui. Vamos lá. Rosilda Aparecida, do Santiago, em Rolândia, ouvindo a gente. Ligadinha na programação. Um abraço pro Edinaldo, tá ouvindo a gente também. E quem mais tá aqui com a gente? É... Ide Russo, tá ouvindo a programação.
1: Maravilha, um abraço. Obrigada pelo carinho da audiência de todos vocês. Feliz aniversário hoje, mega especial. Vai pra Gislaine Camila da Silva, que tá fazendo aniversário hoje. E pro João Martins, parabéns. Muitas felicidades a vocês.

0: feliz aniversário a todos os aniversariantes de plantão. E concorre a bolo com refrigerante com no oferecimento da panificadora São Miguel Arcanjo. 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Bora de Fusca!
1: Aí sim, hein? Ó, oh, motor forte, tá bom. Hein?
0: Tá chique na botina.
1: Pessoal, Deus abençoe a todos. Amanhã, a partir das 9 horas da manhã, Ellen Sorribas no nosso Manhã Total na companhia.
0: O Sidney Domingues.
1: Um abraço, até amanhã. Tchau, Sidney.
0: Tchau, Ellen Sorribas. Vem aí, José Gazzone, Baura 107. As músicas do passado para você relembrar os bons tempos. Velhos tempos, boas lembranças. Amanhã a gente se encontra, se Deus quiser, às 9 horas da manhã, no Manhã Total. Aqui na sua, aqui na nossa.
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2: Meio-dia, um minuto.
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3: Meu boa tarde para você que está sintonizado na Cobra FM 107.1. Nesta segunda-feira, dia 22 de junho de 2026, eu espero que esteja tudo muito bem com você, com a sua família. Eu desejo que você tenha um ótimo dia e também que você tenha uma ótima semana. Eu quero falar um pouco mais aqui sobre informações que estão circulando, que elas saem bastante pela internet, o pessoal que tem acesso aí aos telefones celulares, aos microcomputadores, enfim, aos tablets, as pessoas que o dia todo ficam recebendo todo tipo de informação. E, na verdade, essa questão, eu posso falar assim que ela é praticamente fora de controle, porque você já notou que muitas vezes você fala de um assunto e daqui a pouco aparece no celular ou aparece no seu computador coisas relacionadas àquele assunto. Tem gente que fala assim, só de eu pensar em um determinado produto, parece que já começa a aparecer propaganda dele no celular, quando você abre as famosas plataformas aí, as mais famosas principalmente. E é verdade. E se você pesquisar um assunto, então, aí entra uma enorme quantidade de material àquele respeito, né? Então, e tem uma discussão muito grande no Brasil e no mundo a respeito da questão da liberdade da informação. Porque o pessoal fala, olha, a Constituição garante que cada pessoa poste aquilo que quer, fale aquilo que pensa, então é a liberdade, né? Só que nós estamos em outros tempos. Na verdade, essa era da internet, das mídias sociais, das grandes plataformas, desse acesso que todo mundo está tendo a receber informação e a dar informação, são tempos novos e que, como tal, né, como tais, eles devem ser avaliados. E por que eu falo isso? Ah, João, você é contra a informação? Não, eu não sou contra a informação. Eu sou contra a desinformação e eu sou contra a degradação, né, de aspectos que são importantes para a nossa vida, para a nossa vida em comunidade, né? E nós estamos naquela fase dos chamados influencers. Olha só, né, cada coisa que tem aparecido por aí com esse nome de influencer, né? E que, na verdade, hoje, essa palavra ela tem, na minha avaliação, um aspecto muito mais negativo do que um aspecto positivo. Em países como a China, por exemplo, hoje já existe uma regulamentação sobre isso, de que os chamados influencers só podem falar de assuntos que eles realmente são credenciados para falar. Então, sobre assunto médico, quem pode falar é apenas um médico que tem diploma para isso. E aí você começa a prestar atenção, né, que tem muita informação que você vê na internet que ela, quando você vai consultar de forma profunda, elas não têm nenhum suporte científico ou teórico. Algumas vezes mesmo, assuntos de medicina que eu perguntei para médicos, o pessoal falou assim, ó, isso não existe na literatura, não existe nada que comprove estas afirmações. Mas não é só isso que a gente tem medo. A gente tem medo da grande quantidade dos crimes que estão sendo cometidos, né, de um jeito ou de outro, né? Por exemplo, nós já falamos sobre a questão de grupos, né, que incentivam mutilações, que incentivam suicídio, né? E outros que também incentivam outros tipos de crime, de assédio, de abuso e um monte de coisa mais. Mas recentemente eu vi uma notícia de uma chamada influencer e olha, esse nome está com, né, essa função aí está com um aspecto negativo muito grande aqui no Brasil, que ela falou assim que ela pediu para arrancar os dentes dela e ela pôs assim uma prótese porque ela falou que é melhor, né? Então é cada barbaridade que você acaba vendo, né, que chega assim, você não tem mais nem condições de ficar revoltado com esse tipo de coisa que você acaba vendo. E na verdade você vê que não tem freio, né? As pessoas postam essas coisas e os grandes ganhadores de dinheiro com essa plataforma, eles não conseguem bloquear informações desse tipo, que são coisas muito ruins, né? E eu tô falando isso porque, na verdade, as nossas crianças, os nossos adolescentes, eles são o dia inteiro bombardeados por todo quanto é tipo de informação. Por isso que, inclusive, alguns países estão proibindo o acesso a esses meios de comunicação de crianças, de adolescentes. Eles estão fixando uma idade porque, de fato, está havendo um adoecimento das pessoas por estar muitas vezes seguindo esse tipo de informação, pegando algumas ondas que aparecem. Então fica um alerta aqui para os pais e para as mães de que isso tem que ser cuidado, né? Nenhum pai, nenhuma mãe quer o filho correndo perigo. Mas muitas vezes o perigo está nas mãos das próprias crianças, que ficam o dia inteiro focando, olhando as coisas que são postadas, e que elas criam modas, e que elas criam jeito de viver, que elas criam padrões de consumo, e que muitas vezes eles são péssimos para todos nós. Então, precisamos de que as autoridades, de fato, investiguem tudo isso, de fato, tomem medidas para que a gente possa coibir os abusos e que haja uma disciplina, uma responsabilização das pessoas que, muitas vezes, postam desinformação ou postam assuntos que são criminosos e como tais devem ser tratados. E de lembrar que muita gente lucra muito com isso e que hoje a sociedade é que está pagando caro, né, por muitas coisas relacionadas a isso. Haja vista a grande epidemia de pessoas ansiosas que nós temos no mundo hoje e que são certamente vítimas desse atual estado de divulgação de informações, de padrões novos que estão sendo criados. Beleza? É a minha avaliação que eu compartilho com todos os amigos e as amigas, e mais uma vez eu quero pedir cuidado, muito cuidado com aquilo que os seus filhos, filhas estão seguindo, quem é que está aconselhando, né? Quem são as pessoas que estão aconselhando eles aí pela internet. Beleza? Um grande abraço, fiquem todos com Deus. Mais uma vez, ótima semana para todos.
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4: Muito bem, estamos chegando agora, 12:09. Por aqui, José Gazzone, junto com você nesta tarde de segunda-feira. Se liga e vamos juntos até as duas. É o Baú da 107 que está apenas começando hoje, segunda-feira, 22 de junho de 2026. Tudo bem com você? Passou bem o seu final de semana? É, muito bem. Eu passei bem trabalhando. É domingão trabalhando, sabadão. Vamos juntos. Até as duas você tem o Baú da 107 com muita emoção, trazendo para você só as melhores, e você interage através do nosso Fone Whats 3316-4006. Uma ótima tarde para você curtindo e ligado aqui pelas ondas, gente, da Cobra FM 107.1. um é bom demais. Seja você no seu trabalho, seja você aí na sua casa, seja você aí no seu comércio, no sítio, na fazenda, curtindo e ligado aqui o nosso programa. Obrigado pelo seu carinho, tá bom, gente? Fica à vontade. Agora 21 graus, na cidade de Londrina, agora 21 graus, hein? A temperatura, 12:30.
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0: Frejá Segredos, aqui no Baú da 107. Eu volto já.
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3: Acertando o relógio, Cobra FM, a hora certa, 12:30.
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14: 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Agora, 12h40, uma ótima tarde para você ligado e curtindo Cobra FM e o Baúda 107. Obrigado pelo seu carinho, pela sua sintonia.
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0: Muito bem, tá aí, ó. E o Dom, na rua, na chuva, na fazenda. Muito bem, agora tem Cobra News com o Darcio Campos. Eu volto já, continuo ligado, gente.
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2: E o Ministério da Saúde anunciou um pacote de investimentos a cidades de todo o estado, incluindo Londrina e outros municípios do norte paranaense. Os recursos serão usados na construção de unidades de saúde. O governo federal também fez a entrega de um micro-ônibus e ambulâncias. Londrina foi contemplada com a construção de 2 unidades de saúde. Os locais ainda serão definidos. Cada unidade foi orçada em cerca de R$2.800.000, ou seja, o investimento total ultrapassa os R$5.000.000. O secretário executivo do Ministério da Saúde, Adriano Massuta, disse que ao todo foram assinadas 11 ordens de serviço, orçadas em mais de R$40 milhões para a realização de obras em 13 cidades do estado.
3: Paraná.
2: E o Paraná vai incluir conteúdos de Seguridade e Previdência Social na grade curricular obrigatória das escolas públicas. A iniciativa será implementada por meio do programa Jovem Previdente, desenvolvida pela Paraná Previdência como parte de ações de educação previdenciária. Segundo o governo, a iniciativa será lançada oficialmente no próximo dia 30 de junho, no Colégio Estadual Guaíra, em Curitiba. Para ampliar o alcance do programa em todo o estado, a Paraná Previdência firmou um termo de cooperação técnica com a Secretaria de Estado da Educação e a Escola de Gestão do Paraná.
3: Brasil.
2: E dados oficiais mostram que mais de 8.400.000 brasileiros, a partir dos 15 anos de idade, eram analfabetos em 2025, ou seja, não sabiam ler e escrever um simples bilhete. Esse total corresponde a uma taxa de 4,9% e significa que pela primeira vez desde 2016, o indicador de analfabetismo no país fica abaixo de 5%. Naquele ano, o Brasil tinha mais de 10 milhões de analfabetos, representando 6,7%. Das pessoas com 15 anos ou mais, a taxa de analfabetismo é maior entre os idosos de 60 anos ou mais. Em 2025, esse grupo representava 58% do total de analfabetos.
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2: E a Procuradoria-Geral da República defendeu a validade da lei da dosimetria e encaminhou um parecer ao Supremo Tribunal Federal contra a suspensão dessa lei. É aquela que permite a redução das penas dos condenados pela tentativa de golpe, flexibilizando a progressão do regime. O assunto está sendo questionado no Supremo a partir de uma ação de vários partidos e da Associação Brasileira de Imprensa. Eles questionaram a promulgação da lei pelo Congresso depois que os parlamentares derrubaram o veto do presidente Lula justamente essa lei. O Congresso aprovou a lei, o presidente Lula vetou totalmente e o Congresso derrubou o veto e promulgou a lei.
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2: Segunda-feira de 4 partidas válidas pelo grupo J e I. Logo mais às 14h, a Argentina encara a Áustria. Às 18h, a França enfrenta o Iraque. 21h, Noruega e Senegal. E fechando o futebol desta segunda-feira, 00h, Jordânia recebe a Argélia.
3: Previsão do tempo.
2: Início de tarde de estabilidade, nebulosidade variável no estado do Paraná. Agora no centro de Londrina, os termômetros marcam 19 graus. Jornalismo, rádio Cobra FM, Darcio Campos.
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6: Acertando, 1 hora mais 1.

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12: Muito bem, estamos por aqui, gente. Agora 1h11, José Gazzoni junto com você, nesta linda tarde de segunda-feira, 22 de junho de 2026.
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12: 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Chegou o momento da nossa tradução do dia. Trazendo para você hoje a canção com Kenny Loggins, Meet Me Halfway. Foi lançado oficialmente em março de 1987 e fez parte aí da trilha sonora do filme Over the Top, Falcão, o Campeão dos Campeões. Foi gravado em 1986 e você confere agora no Baú da 107.
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0: raça negra cheia de manias. Heróis da resistência, só pro meu prazer. Joy Cooker, Don't Love Me, I'm Mary. Agora 1h30, eu volto já. Quem está curtindo aqui o nosso programa, Baronesa e também a Maria do Bairro, tá ligado aqui no programa Baú da 107. Vamos juntos.
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3: Uma hora mais 31 minutos.
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30: Muito bem, estamos de volta, agora 1h40. Oi, gente, boa tarde pra você ligado aqui, ó.
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0: Mariah Carey, Hero. Bom, gente, o baú vai ficando por aqui. Eu retorno amanhã, se assim Deus permitir. Quem está curtindo o nosso programa, o Odacir Lino. Agora faltando 5 minutos para as 2. Na sequência, ele vai comandar a sua tarde. Valeu, gente, um abraço e até lá. Tchau, tchau.
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2: Hora certa, 1:59.
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27: Oi, gente. Boa tarde. Que o Papai do Céu abençoe muito você. Obrigado aí pelo rádio ligado. Obrigado por essa energia positiva. Tô chegando, hein? Tô chegando.

Segunda-feira, segundona, chuvosa, gostosa, vem frio por aí. Quem gosta do frio, frio tá chegando aí mais uma vez, né? 22, hoje, segunda-feira, 22 de junho, ano é 2026, bora falar comigo no 43-33-16-40-06. Você estava muito bem, você estava com o Gazone. Aqui é assim, um amigo, um campeão em cada horário. Cobra FM é só

clima de Copa do Mundo. Bora! Legal, todo mundo na torcida aí.

0: Como é que tá a sua tarde? Conte-me tudo e não esconda nada.
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0: Aqui só as melhores pra você. Zezé de Camargo, eu começo super bem.

0: Muito legal poder fazer parte desse timaço Cobra FM. Amigão sucesso.
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0: De sucesso pra sucesso. Tô falando dele, Mioto. Pedido de socorro.

0: Auto Cowboy adora essa música. Ele falou, ó, sucesso, eu aumentei no último o volume aqui, do meu carro aqui, do meu rádio. Ei, Cowboy, abraço pra você, pra sua família, Cowboy da borracharia. Valeu pelo rádio ligado. Adoro essa música do Fred e Fabrício, Te Amar é Meu Talento, é boa mesmo, né? Esses meninos fazem muito sucesso em todo o Brasil. E se é sucesso, tá aqui na Cobra FM. Valeu, Cowboy. Abraço pra você e pra toda a sua família.
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0: 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Agora 2h29 na 107.

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0: cidade que você tá ouvindo a gente, tá bom? Fala comigo, fala, ó, sucesso, a gente tá sucessando na cidade tal, no bairro tal. É só mandar aqui pro 43, o nosso WhatsApp, 3316-4006. A galera que tá aí no trabalho, na loja, no posto de gasolina, tá no trabalho, hein? Valeu pelo carinho, pela audiência. Tá em casa, tá de boa, tá no sítio, tá na fazenda, tá na boleia. Boa tarde, tudo de bom. Fique à vontade. Você está com as músicas mais tocadas, viu, gente? Aqui, as músicas mais pedidas em todo o Brasil. É uma melhor do que a outra. É impossível ficar sem ouvir aqui as mais. Zé Neto e Cristiano, Cadeira Cativa.
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Aqui na Rádio Cobra FM, as músicas mais pedidas desta segunda-feira, mais um sucessão da Simone Mendes, Direitos Iguais, top das tops. Simone Mendes na Cobra FM. Oi! Com certeza! Tem também! Oi! Oba! Panda na 107, eu te seguro.

0: FM, hein?
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Você está aqui com a Cobra FM, as mais tocadas aqui do Show do Ouvinte, as mais tocadas de todo o Brasil. Você ouve aqui na nossa programação no Show do Ouvinte. Só música top, uma melhor do que a outra. Tá aí pra você, eu trouxe Juan Leandro, Danilo e Davi, Fofoca do Ano, Henrique e Juliano passaram por aqui com Amor dos Outros, Panda e Eu Te Seguro. Só música top, é uma melhor do que a outra.

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1: E 7 instituições de ensino municipais de Londrina receberam na última sexta-feira um lote de 210 novos equipamentos, incluindo computadores e fones de ouvido, em cerimônia realizada na sede da Secretaria Municipal de Educação. A entrega contou com a participação do secretário de Estado da Educação, Rony Miranda. Integra uma iniciativa do governo estadual para premiar as escolas a registrarem o melhor rendimento na Prova Paraná 2024. A avaliação que garantiu a premiação monitora o desempenho escolar com base em indicadores específicos, como os níveis de alfabetização e a fluência de leitura dos alunos. O Paraná atingiu a marca de 80% dos estudantes alfabetizados na idade correta ao término do segundo ano do ensino fundamental.
2: Política.
1: E o Tribunal Regional Eleitoral dos Estados do Acre, Amapá, Amazonas, Mato Grosso, Mato Grosso do Sul, Rio de Janeiro e Roraima já formalizaram pedidos de apoio logístico e de segurança do Exército durante o período de votação do primeiro turno das eleições, que acontece no dia 4 de outubro. O requerimento de auxílio das Forças Armadas é uma medida tradicional no processo eleitoral brasileiro, mas o auxílio do Exército durante os dias de pleito cresceram nos últimos anos, principalmente por desafios voltados à superação de dificuldades logísticas em áreas remotas e de difícil acesso, por reforço na segurança pública em locais em que grupos criminosos possam intimidar eleitores.
2: Brasil.
1: E o presidente Luiz Inácio Lula da Silva sancionou a lei que fixa em R$5.130 o piso salarial nacional dos profissionais do Magistério Público da Educação Básica. A norma publicada consolida o reajuste de 5,4% em relação ao valor anterior de R$4.867. A nova lei transforma em regra permanente o reajuste que havia sido estabelecido por meio de medida provisória assinada pelo governo federal em janeiro e posteriormente aprovada pelo Congresso Nacional. Além de oficializar o novo valor para 2026, a legislação estabelece uma nova fórmula para atualização anual do piso.
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1: E o dinheiro confiscado de bets ilegais poderá ser utilizado no combate ao crime organizado. A medida está num decreto assinado pelo presidente Lula como mais uma ação para reforçar a asfixia financeira desse mercado irregular. O combate já acontece desde 2024. De acordo com o ministro da Fazenda, Dario Durigan, até hoje cerca de 50 mil sites e aplicativos de bets ilegais já foram derrubados pelo governo. Eles eram administrados por apenas 350 operadores, segundo o ministro, que destacou o uso de fintechs para movimentar o dinheiro.
2: Previsão do tempo.
1: Tarde de segunda-feira, de nebulosidade variável no estado do Paraná. Agora no centro de Londrina, os termômetros marcam 21 graus. Jornalismo Rádio Cobra FM, Dárcio Campos.
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3: 7.1. 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
4: E a Copa do Mundo segue com a segunda rodada da fase de grupos. Neste domingo, a Espanha não tomou conhecimento da Arábia Saudita e goleou por 4-0. A Bélgica ficou apenas no empate sem gols com o Irã e se complicou na briga pela classificação. Outro destaque foi o empate do Uruguai com Cabo Verde por 2-2. Mais um resultado histórico para os cabo-verdianos, que chegam à última rodada com chances reais de avançar para a próxima fase. Já o Egito venceu a Nova Zelândia de virada por 3-1. E nesta segunda-feira tem mais bola rolando. Pelo grupo J, a Argentina enfrenta a Áustria às 14h e mais tarde, à meia-noite, a Jordânia encara a Argélia. Já pelo grupo I, a França entra em campo às 18h diante do Iraque e, fechando a rodada do grupo, às 21h, a Noruega enfrenta a Senegal. Falando de Copa do Mundo, Guilherme Gaspar.
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3: A apresentadora Sabrina Sato tá rindo à toa, né? Ao lado aí do maridão Nicolas Prates. Os dois estão super felizes. Vou contar por que os dois estão felizes demais aí, né? E a felicidade é tanta, é aquela felicidade lá, olha, sabe quando você tá feliz rindo à toa, você olha pra parede e começa a dar risada, assim, ó. Do nada você começa a dar risada porque é muita felicidade aí dos dois, da Sabrina Sato e do ator Nicolas Prates. Eles compartilharam uma notícia especial com os fãs na manhã desta segunda-feira, começaram a segunda de bem com a vida, já partilhando, né, esta felicidade. Por meio de um vídeo publicado nas redes sociais, o casal anunciou que está à espera do primeiro filho. Ah, agora tá aí, né, explicado o motivo da felicidade dos dois, da Sabrina Sato e do Nicolas Prates. Que bacana, né? Parabéns aí pro casal. Gente, na publicação, os dois celebraram, melhor dizendo, o momento com uma mensagem sobre a nova fase da família. O nosso amor chamou e floresceu. Deus sabe de tudo. Contarem. Bacana, né? Parabéns, que legal que a gente tá aí podendo também fazer parte dessa felicidade aí da Sabrina Sato e do Nicolas Prates. A gente também tá muito feliz. Parabéns e pro casal, pra Sabrina Sato e pro Nicolas Prates, que anunciam aí a chegada do primeiro filho. Parabéns aí pro casal. Que felicidade. Que sucesso. 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
7: Oi, gente, boa tarde, 3:15.
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7: Seja bem-vinda, seja bem-vindo aqui pra festa gostosa. Entre no clima aqui da tarde legal de segunda-feira. Tudo de

continue mandando aquele salve, aquele oi. Diga aí a cidade, o bairro que você ouve a gente, tá bom? Participe aqui no 33164006. E agora a gente faz aquela viagem maravilhosa. Só tem música top, aquele momento gostoso, aquela parceria de sucesso. 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Ótica Lux, dá de presente para você ou vale a pena sentir saudade? Só música top aqui na nossa programação. Legião Urbana.

0: 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Aqui na Cobra FM, roupa nova, não vale a pena sentir saudade. Vício de 88. Top demais! Roupa nova e o Vale a Pena Sentir Saudade volta amanhã aqui na 107.1. Bom ter você por aqui, agora tem Safadão e Rei Vaqueiro na programação.
1: Ah, canção Rei! Isso aqui tem que ter sentimento.

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1: Aqui na nossa programação, Tiaguinho brincando de namorar. Coisa boa, né? Brincar de namorar. Traia bem a lembrança boa. E o Safadão passou por aqui com o Rei Vaqueiro, Displicente. Só música legal aqui na nossa programação. E você também faz a programação da 107, mandando aquele salve, aquele alô, pedindo música. No 3316-4006, nosso WhatsApp, aí pra sua participação. 107.1. Agora 3h33, Cobra FM.
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1: Será que o Neymar vai jogar contra a Escócia? Será? 3:38.
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1: A possibilidade de ver Neymar em campo pela primeira vez nesta Copa do Mundo ganhou força nos últimos dias. O atacante participou neste domingo do primeiro treino completo, ao lado do restante do elenco comandado aí por Carlo Ancelotti, e por isso aumentou a expectativa de integrar aí a equipe na partida contra a Escócia, marcada para quarta-feira pela terceira rodada do Grupo C. Tomara, né, que dê certo, que a gente possa ver aí o Neymar em campo, estreando na Copa do Mundo. Vamos ficar aí com o dedinho cruzado e vamos ficar aí na expectativa que dê certo, hein? Neymar participa de treino e pode estrear após saída de Rafinha.
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0: pro Alô Sucesso.
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0: Ô, meu amigo sucesso, aqui é o Lenilson de São Paulo, capital. Manda um alô aí pros meus parentes da Bahia, Iambupe, né? E obrigado pelo carinho, um abraço pra você, uma ótima semana, que o Papai do Céu abençoe você. Valeu pelo carinho, nosso amigo Lenilson de São Paulo, na capital. Vinícius também tá lá na capital, ouvindo aqui a nossa programação. Valeu, Vinícius, aquele abração pra você. Ótima segunda-feira pra você e pra toda a sua família. Muito obrigado aí pelo rádio ligado. Saulo Moraes também tá ouvindo a nossa programação. A minha amiga lá de Açaí também tá ouvindo. Ô, sucesso! Tô ouvindo, hein? Tô deitado aqui, ó, curtindo aí as músicas da Cobra FM, uma chuvinha gostosa e a minha cidade.

0: Gente, tudo de bom. Parabéns.
1: Fica com Deus, sucesso.
0: Amém. Obrigado.
1: Deus abençoe, beijo.
0: Outro, obrigado pela sua participação. A galera tá mandando aqui o seu oi, o seu salve na 107.1. Eduardo Costa, Deus é Caipirano. Alô, sucesso.

Gustavo Mion, Murilo Huff, novo sozinho. Tô ficando por aqui, tô de volta às 7 da noite. Grande abraço pra você aqui, um amigo, um campeão em cada horário. Tá chegando ele, Renato Peruca, na 107.1. Tchau, gata. Tchau, gato. Opa. Agora sim, tudo beleza, tô indo embora. Tchau, fui.

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2: Ótima segunda.
3: Vai começar de novo.
2: Vai começar de novo aí.

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0: Tá aí, Eduardo Costa.
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1: Peruca!
0: Você tá bom? O que aconteceu?
1: Sexta-feira!
0: Tá na curva!
1: Eu tô doido pra tomar uma gelada!
0: É mesmo?
1: Eu tava... Ai, pai, pera!
0: Se perder!
1: Impactada! Segunda, peruca! Bora, bora, bora, bora, bora, bora, bora!
0: Bora, bora, meu parceiro! Hoje é dia!
2: Mexe aqui as gavetas!
0: Se perder um dia desse, hein?
3: Ei, peruca, eu tô contente, eu voltei com meu velho broxa.
0: Você voltou?
3: Ai, eu vou ter que fazer o fio terra nele,
0: é, ele é eletricista, né?
4: Boa tarde, peruca.
0: Tarde.
4: Uma música de Gina e Gena aí, Gina. Pro Prodoaldo, taxista aí é de nóis. Rolândia.
0: Tá bom.
4: Canarinho.
0: Canarinho?
4: Que canta.
0: Beleza.
4: O Gina e Gena, pra ele aí ouvir, positivo.
0: Deixa comigo. Valeu, um abraço pra você, meu parceiro Márcio, obrigado pela audiência. Daqui a pouquinho tem Gino e Geno aqui no Boteco, o Sorte do Povo.
5: Boa tarde, Renato Peru.
0: Tarde, tarde.
5: Como é que tá?
0: Tudo bem? Tudo 18.
5: Eu pedi uma moda aí do Rick Renner, Casa de Caboclo.
0: Casa de Caboclo, beleza.
5: Pra todo mundo que gostar da música aí.
0: Maravilha.
5: Pra você aí, pro pessoal aí. Todo o pessoal do Paraná aí também.
0: Maravilha.
5: Valeu, obrigado.
0: Valeu, meu amigo, obrigado pela audiência. Marcelão de Maracaí, São Paulo.

0: Quem gostou faz barulho aí.
1: Tá aí, moda boa demais.
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23: Ah, ótima tarde pra você de segundo.
24: Reclamou.
23: E você manda essa mensagem, vai participando, 43-33-16-40-06, cadê o povo?
25: Ô, Peru, tarde. Boa tarde aí pra todos aí. Peru, toca xalando aí pra nós aí.
23: Deixa comigo.
25: Esse modão aí do Sérgio Reis.
23: Beleza.
25: Manda aí pra nós.
23: Show
25: e
23: de bola.
25: Pra todos os ouvintes aqui de EP.
23: Beleza,
25: falou, Peru.
23: Beleza.
25: Forte abraço aí.
23: Valeu, ué.
25: Tudo no ouro 18, hein, Peru?
23: Tudo ouro 18.
25: E tá tudo no ouro 18, hein?
23: Beleza, Creuza.
25: Beleza, Creuza.
23: Fui. Fui, um
25: abraço. Saramba!
23: Daqui a pouquinho.
26: Piscando o remanso.
23: A xalaninha.
26: Do Rio Paraguai.
23: Moda boa demais, daqui a pouquinho inteirinha, beleza? Vai mandando sua mensagem, participando e pedindo seu modão, 43-33-16-40-06, daqui a pouquinho tem ele, Dárcio Campos, com a notícia, com a informação.
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0: Alexandre Leonardo no Boteco. Agora são 5 horas.
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2: E o laudo da Polícia Científica apontou novos detalhes sobre o acidente de trabalho em Londrina, que resultou na morte de um operário durante uma demolição no cruzamento da Rua Prefeito Hugo Cabral com a Avenida Paraná em Londrina. O caso aconteceu no dia 28 de março. Segundo a perícia, tanto o operador da máquina quanto a vítima possuíam treinamento para atividade. No entanto, a falta de sinalização adequada no local da obra pode ter contribuído para o acidente. Outro ponto destacado é que o engenheiro responsável pela obra não estava presente no momento da execução do serviço.
3: Paraná.
2: E a prefeitura de Umuarama, noroeste do estado, foi condenada a pagar uma indenização por danos morais à família de um paciente de 65 anos que morreu de Covid-19 em 2021. A decisão é do Tribunal de Justiça do Paraná, que entendeu que o município foi responsável por falhas no atendimento ao homem e que isso contribuiu para a morte dele. A condenação obriga o município a pagar R$ 42.360 à família. A prefeitura recorreu da sentença, mas a quarta turma recursal dos juizados especiais entendeu que houve responsabilidade civil, objetiva do município diante da falha na prestação do serviço público de saúde.
3: Brasil.
2: E a Polícia Federal abriu nesta segunda-feira um inquérito para investigar a invasão no Sistema Nacional de Notificações de Desastres da Defesa Civil entre a noite de sexta-feira e a madrugada do sábado. Logo após o ataque, o órgão vinculado ao Ministério da Integração e do Desenvolvimento Regional acionou a Polícia Federal, que chegou a abrir um procedimento preliminar de apuração. Até o momento, autoridades acreditam que o disparo de diversas notificações falsas tenha sido um ataque hacker coordenado. Segundo a Defesa Civil, as mensagens foram recebidas por usuários de diversos estados, com ao menos 10 mensagens diferentes.
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2: Os cubanos lideraram os pedidos de refúgio no Brasil em 2025, superando os venezuelanos, que estiveram no topo do ranking por anos. No total, as solicitações de refúgio aumentaram 10,9% em 2025, na comparação com o ano anterior. Foram 75.599 pedidos feitos por cidadãos de várias nacionalidades, terceiro maior volume da série histórica, atrás apenas de 2018 e 2019.
3: Previsão do tempo.
2: Final de tarde de instabilidade no estado do Paraná com nebulosidade variável. Agora na Vila Casoni, região central de Londrina, os termômetros marcam 19 graus. 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
0: 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Alô, Jefim! Um abraço, meu parceiro Sabonete, ligadinho com a gente, aqui em Pridema. Alô, Sabonete.

0: Tá aí, trio Parada Dura no Boteco.
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0: Olha a hora, agora 5:06.
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11: Ótima segunda-feira! E aqui você vai participando, mandando sua mensagem. Gente, manda áudio 43-3316-4006. Lembrando que às 7 da noite tem muita informação no seu rádio com o resumo do dia. 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Beleza, agora são 5 horas, mais 12 minutos.
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9: Última segunda! Agora são 5h17 e aqui você manda sua mensagem, vai pedindo o seu modão, beleza? Um abraço, meu amigo Lorival, ligadinho com a gente em Gardênia. Alô, alô, Lorival, ótima segunda!
10: Fala, Peruca, boa tarde, meu amigo.
9: Tarde.
10: Tudo bem?
9: Bom, é?
10: Peruca, saída de Rolândia pra Arapongas, pouco antes do pedágio. Tem um acidente ali, tá?
9: Aí, ó, informação.
10: Tá bem tenso. Dá a impressão que tinha um carro na contramão ali.
9: Olha.
10: E tem alguém no chão lá, mas não consegui ver direito. Valeu.
9: Valeu, meu amigo Alessandro Consolini. Tá aí a informação, é claro. Aqui é informação a todo momento. Você, ouvinte, é o nosso repórter. Valeu, Alessandro. Nossa equipe de jornalismo vai checar esse fato daqui a pouquinho. Mais detalhes sobre esse acidente entre Rolândia e a cidade de Arapongas.
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9: É, meu filho, pro céu. E você manda sua mensagem, cadê o povo?
11: Tarde, Peruca.
9: Tarde. Ah, bora, bora.
11: Como ela, Peruca? Já fui dar a volta no táxi ou não,
9: Peruca? Ainda não.
11: É amarelinha, Peruca. Vai ficar amarelinha ou não?
9: Tá aqui escondida, filho.
11: Como ela quer andar no táxi, Peruca.
9: Como ela?
11: Vai em Porecatu.
9: Como ela?
11: Fala comigo, tá com modão pra nós aí.
9: Deixa comigo, meu parceiro Clodoaldo. Alô, Moela. O táxi velho de caça tá te esperando, Moela. Eu vou te buscar, Moela.
12: Ô, aqui é o Jamel de Paracatu.
9: Ô, Jamel.
12: Jamel.
9: É mesmo?
12: Mandou a música do Pitoco. Mandou o Teodoro Sampaio, o Pitoco.
9: Beleza. Aqui. Deixa comigo. Valeu, meu amigo Jamel. Pessoal de Porecatu em peso pela 90.3.
13: Boa tarde, Peruca. Tarde. Luciano aqui do Nobre.
9: Opa!
13: Indo embora do serviço e já curtindo o programa aqui no Radinho.
9: É nóis, Luciano!
13: Fala pro seu Martinho que tá devendo um bidoinho pra mim. Prometo. prometeu e não cumpriu. Só prometeu.
0: Vixe!
13: Falou pra mim que deu um miduinho pra você, eu pedi, falou que ia dar pra mim também, não deu não.
9: Rapaz, eu sou o Marquinho da Feroz, hein? O bicho tá enrolado, hein? Mais enrolado que namoro de cobra. Tô esperando esse minduim, meu parceiro, mas faz tempo. Luciano do céu, mas faz tempo, esse minduim não chega.
14: Alô, peruca. Boa tarde, peruca. Opa. Boa tarde a vocês da rádio, a todos os ouvintes. Beleza. É o Roberto Sastre aqui de Fernão Dias.
9: É nóis, ué.
14: Ô, peruca, tarde chuvosa de segunda-feira, peruca.
9: Chuvosa, tá derramando.
14: Toca pra nós aí, se possível, aí hoje, Chico Rei, Paraná. Boêmio do Colarinho Branco.
9: Beleza.
14: Beleza, peruca, um abraço. Fique com Deus e até o próximo.
9: Valeu, meu parceiro Robertão de Moinhos de Melo, obrigado pela audiência. Alô, Robertão, ótima segunda-feira pra você. Daqui a pouquinho tem a sua moda. Beleza, show de bola. Tava sumido, hein, Robertão? Por onde é que você tava, meu parceiro? Você sumiu, hein? Que sumida que você levou, hein? Você tá doido? Sorte o povo aí.
15: Ai, Renato, Felipe. Toca a música aí pra mim, menina da aldeia.
9: Menina da aldeia.
15: Quero oferecer pra meu esposo Leones, tá?
9: Tá bom,
15: pra todos vocês aí da rádio. Beijo, beleza, no seu coração.
9: Valeu.
15: Tchau. Obrigado.
9: Um beijo no seu coração, nossa amiga Neuza Proença. Ótima segundona pra você, meu amigo Paulinho 16, de Joaquim Távora. Também tá com a gente. Alô, alô, Paulinho. Segundou, Paulinho.
16: É, eu passei lá naquela mercearia Talismã, lá no São Fernando.
9: Você foi?
16: Passei lá.
9: Você foi lá?
16: Rapaz, mas pensa num cara, gente boa, mas rapaz. Mas aquele tal de Tiringa tem um ciúme daquele Silvinho, velho. Morre de ciúme dele. É doido, hein?
9: Meu parceiro.
17: Não acredito não, Charlene.
9: Isso aí é coisa antiga. Meu amigo Jefinho, o Tiringa já é rola antiga.
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9: Falou tudo. 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Alô, Silvinho. Alô, Tiringa. Meu amigo Fiotão, o verdadeiro, tá ligadinho com a gente. 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Olha só que turma, meu amigo Braquiara, Mar Juliane, o Alessandro Consolini. Rapaz, tá uma alta turma aqui, ó. Eu lembro de vista, mas o nome. Alô, Alessandro Consolini, salvo peruca. Qual que é o nome do resto do povo aí, ué? Tá acompanhando a gente? Eita!

0: Ô, Renato!
1: É nóis!
0: Boteco!
1: Até a sede!
0: Como é que tá por aí, mestre? Aqui é o Romeu de EP São Paulo.
1: Romeu!
0: Bom demais da conta?
1: Tudo hora 18.
0: Beleza, Creuza!
1: Beleza, Creuza!
2: Instante as galinhas juntaram.
1: Alô, Romeu! É nóis!
0: Bacana, aí. Renatão!
1: Tudo beleza?
0: Aqui tá um tempão, parece que vai chover.
1: Parece! Tô
0: falando aí que aí tá chovendo, né?
1: Tá aqui, tá.
0: Deve tá vindo daí pra cá, então?
1: Tá vindo pelo caminho.
0: Bacana!
1: Show de bola.
0: Vamos mandar um modão aí pro Cebola.
1: O Cebola.
0: Que tá na escuta.
1: Nossa.
0: Tá lá ele junto com o Chiquinho.
1: Cebola.
0: Também pro João Alexandre, que pediu moda agora há pouco.
1: Rapaz, coitado do João Alexandre, hein? Estourou o pente dele esses dias. Nossa.
3: Vixe.
1: Mas sofreu, hein? Sofreu mais que subaco de aleijado.
0: O Juzago. Velho. Juzago é fera, hein, rapaz?
1: Ô, Juzago.
0: Fechou esse outro dia aí?
1: Você viu?
0: Brincadeira, hein?
1: O bicho é feroz,
0: hein? Né? Falando de sábado, eu tava escutando o programa aí do motoqueiro.
1: O Zeca.
0: O cara ligou aí reclamando, falando que o peruca não fala a hora.
1: É mesmo?
0: E depois o cara falou assim, é uma crítica construtiva, ué.
1: Agora 5h24.
0: Falou, Renato, um abraço
1: pra
0: você, um abraço pra todos os ouvintes aí da Cobra FM, os ouvintes do Paraná e todos os ouvintes aqui de IEP.

0: Moda boa demais e você sabe que aqui tem informação a todo momento. Chegando com notícia, com informação, Ratolino. Alô, Ratolino, boa tarde.
1: Boa tarde pra você, Peruca, a todos que acompanham o seu programa. Olha só, Peruca, trazendo informação aqui do trânsito. Trânsito congestionado neste momento, ali nas proximidades da fábrica de ração da Lar, PR-986. Tomar bastante cuidado quem passa por ali. Acabou de acontecer um acidente entre um carro e uma carreta. As informações que nós temos, que não há nada de mais grave, mas o trânsito está congestionado ali neste momento. Quem passa por ali, um grande engarrafamento, tomar bastante cuidado, porque a pista está molhada, está escorregadia, e ali já é palco de vários acidentes. Tomar bastante cuidado. E todas as informações você pode acompanhar aí no Sistema Cobra de Comunicação. Ratolino, para o Sistema Cobra.
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0: E do modão...

0: Tá aí, modão demais!
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0: Agora 5h36.
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9: Eita, segundona brava.
8: Você tá louco? Ótima segunda-feira. E aqui você vai participando, mandando sua mensagem 43.

0: Participe 43-33-3640-01.
1: Peruca, boa tarde. Vamos. Tarde. Com a moda aí do milionário Zé Henrique aí.

0: Você tá maluco?
1: Aê, machuca, filho!
0: Daqui a pouquinho, ela inteirinha! E você? Gemendo demais, solta o áudio do povo aí participando e pedindo as modas.
2: Boa tarde, tarde, peruca.
0: Tarde, tarde, beleza.
2: Peruca do céu, sábado bem, o bicho foi feio.
0: Foi feio.
2: Você tá doido.
0: Não.
2: Patrícia, contorno na vila ali, rapaz. O Rangel tudo machucado, cara.
0: Credo, é mesmo?
2: O Rangel levou um camaçado de pau da Patrícia, não tá entendendo não, hein.
0: Ô, louco. Coitado do Rangel, cara. Cara, já é tão gente boa.
3: Vixe!
0: Nossa! Mas tá apanhando a mulher. De chicote. Coitado do Rangel, cara.
2: Você tá doido.
0: Ainda
2: fora de base, hein?
0: Fora de base, cara.
2: Pergunta se ela conseguiu comer todo o lanche dela.
0: Nossa.
2: Pergunta. Patrícia, conseguiu comer o lanche seu, Patrícia?
0: Nossa! Não deixou nem um restinho pro ano.
4: Lá em casa.
0: E o Pokémon? Cê tá doido!
5: O poder tá quebrado e o relógio tá sem pilha.
0: É isso mesmo, é?
5: Ô, meu jovem, boa tarde, tarde, tarde, beleza? Tarde.
0: Beleza!
5: Ele não fala a hora porque o ponteiro dele tá quebrado.
0: É, o ponteiro quebrou. É, o ponteiro quebrou, viu? Bem quebradinho. Sorte o povo aí, ó!
6: Ô, não levei sumida nenhuma, não, velho.
0: Levou, fora, bicho. Você sumiu?
6: É o seguinte, é que
0: faz
6: a gente
0: tempo.
6: Anda muito ocupado aqui, velho. Mexendo com os pintos aqui.
0: É mesmo?
6: Mas não levei sumida, não.
0: Nossa.
6: Beleza, peru? Mexer muito com o pinto aqui, porque tá muito molhado.
0: É verdade,
6: aí
0: mesmo.
6: Aí tem que enxugar, tem que esquentar o bicho.
0: Tem que esquentar.
6: Senão ele não cresce no esquentar.
0: Trabalha na granja. É, o granjeiro. Nós tá ao vivo, é assim mesmo. E você sabe que até às 7 da noite...

0: Mato Grosso e Matias. Retrato de mãe.
1: Boteco.
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0: Agora são 18.

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0: 5 milionari e rico no boteco.
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0: Alô, meu amigo Ciclope, ótima segunda-feira. Ligadinho com a gente.
2: Boa tarde, piruca. Tarde. Tamo por cá.
0: Tudo hora 18.
2: Rapaz, o viver tá acabando mesmo.
0: O quê?
2: Só que agora, né, aprendeu a lição.
0: O quê?
2: O João Puff disse que vai plantar 10 ruas de milho no fundo da casa dele.
0: Mentira. É mesmo?
2: E agora nós vamos roubar dele também.
0: Aí, ó. Assim...
2: Vamos roubar de nós mesmo.
0: É assim mesmo. Assim, sabe por quê? É menos perigoso, né? É menos perigoso levar carreirão. Fala aí, Ciclo.
2: A vaca mamando nela mesmo.
0: Nossa.
2: E tem o seguinte, viu? O problema com o Porfírio, rapaz. Faz divisa no muro, rapaz. Vizinho de cima, divisa de muro.
0: Nossa.
2: Eu falei pro João pra não plantar tão perto do muro, não, que senão é perigoso ele de pendurar no muro pra catar a espiga de mim e cair de ponto lá de cá.
0: Rapaz, é perigoso mesmo, hein? Ainda mais esse tijolo meio velho. Tá meio mole o tijolo. Pra cair, meu filho, é dois palitos, é.
2: Então vem água só com isso.
0: Nossa.
2: Mas... Nós vamos plantar nossa própria safra esse ano, hein?
0: Aí, ó.
2: A Bela Agrícola, a Cocamarca, se prepare, que o João Pulo vai entregar milho com força.
0: Nossa.
2: No ano que vem.
0: Vai falir os meninos, é?
2: Manda um musicão aí.
0: Qual que você quer?
2: O Doutor e o Caipira.
0: Doutor Caipira.
2: Manda música pra nós aí, pra nós comemorar o...
0: Deixa comigo.
2: O empate de novo do...
0: O empate?
2: Cabo Verde.
0: Alô, meu amigo. Ó o modão aí, ó.
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0: Daqui a pouquinho, Goiânia e Paranaense no Boteco.
3: Boteco.
0: E você participa 43-33-16-40-06. 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Alô, meu amigo Sabonete. Ótima segunda-feira pra você. Acompanhando pela 90.3. Alô, pessoal do Vale do Paranapanema. Ótima segunda-feira.

0: Gama Rigoberto.
1: Boa noite, peruca.
0: Boa noite.
1: Estou na escuta, nem sempre eu falo, mas estou todo dia na escuta.
0: Tá certo.
1: Ouvindo sempre Isabel Nunes de Rolândia.
0: Show de bola.
1: Boa noite, peruca. Que chuva é essa, peruquinha?
0: Tá derramando, hein? Você tá doido? Um beijo no seu coração, Isabel. Ótima noite pra você. Sorte, povão.
2: Boa tarde, peruca. Boa
0: tarde.
2: É o jacaré aqui do Jardim Elisa.
0: Verdadeiro.
2: Ô, peruca, chegamos com Gilberto e Gilmar.
0: Qual que é o modelo?
2: Pobre e rico.
0: Pobre e rico.
2: Quero oferecer pra você aí, tá? O Cobra, o Dudu.
0: O Dudu.
2: Para toda a equipe da Raira Cobra FM. Quero oferecer também pra Dona Preta, Maria do Céu.
0: Ô, oh, Dona Preta.
2: Dona Maria Tereza, lá de Teresópolis, né?
0: Positiva.
2: E para o Roberto Sazmiro Osimelo, né? Que ele acabou de mandar uma mensagem aí, né?
0: Tava sumido, pareceu.
2: E para o Nestor em Guaraná e São Paulo, o Nilson de Cambé.
0: Nilson.
2: E para o Roberto Braquiara.
0: Beleza.
2: Fala pra ele que o Barbudo vai pegar ele de carrinho, porque tá chovendo, hein?
0: Ai.
2: Alô, Peru. Um abraço pra você, fica com Deus. Tchau, tchau, Peru.
0: Meu amigo Jacaré, com essa chuva, que tá? Você ainda se arrisca a sair pra tomar uma? Você ainda tem coragem? Uma coisa vou te falar, só pra você e pro meu parceiro sem terrinha. Sair pra tomar uma no boteco no tempo de chuva desse, o barbudo vai pegar.

0: louco. Cadê o povão participando? Eu quero escutar a voz do povo aí, vai.
1: Aô, peruca! Rapaz, eu nem ia passar no boteco, peruca. Mas com um modão desse aí, rapaz, você tá doido? Se eu tomar te dói uma hora dessa, aí eu vou falar pra você.
0: Meu amigo, até um infarte. Rapaz, meu amigo Paulão, se perder um dia de chuvoso, nunca mais.
2: Eu nasci numa data feliz.
0: E essa aqui, ó.
2: Bem depois do dia 16.
1: Como é que mexe?
2: Aí, ó.

0: Ótima segunda-feira. E cadê o bobão?
1: Oi, peruca. Boa noite.
2: Boa noite.
1: Vai, peruca. Ontem eu mandei mensagem, mandei pro Ratulino, não tocou. Não sei o que tá acontecendo.
2: Não tocou.
1: Vamos ver se aí vai pra você.
0: Ô, meu amor, com certeza tá no ar, via. Mandou, a gente coloca. Pode ser que tenha muita mensagem no programa do Ratulino. E às vezes não foi pro ar. Tá bom, via. Mas né, dá um jeitinho, vai colocando. Ô, dona Anitta, que dia o peruca vai tomar um cafezinho Quindu aí?
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0: É uma...

0: você mandar sua mensagem.
1: E o Cicope? Acabou de derrubar milho? É verdade que ele vendeu um Fusca?
0: É verdade. O Fusca do Porfírio. Mas quem tá levando carreirão roubando milho é o Cicope. Pensa num rolo que tá.
1: O papai, hoje o Coba faz vale hoje?
0: Não faz, filho. Falhou, filho. O sorvete ia chupar, falhou. Vamos deixar lá pro dia 10, tá? Sorvete que papai prometeu. Aquela casquinha, aquela... negocinho em cima lá. Falhou, filho. Vamos deixar pra outro dia, tá bom? Agora são 6 horas 26 minutos. Sorte o povo!
2: O Renato é o Romeu de EP São Paulo novamente. Tem mais uns companheiros pedindo umas moda.
0: Nós sorte,
2: chegou
0: mais
2: companheiro lá na casa do Cebola.
0: Olha pra você. Rapaz do céu. Quero mandar um abraço, meu parceiro Cebola. Meu amigo Cebola. Ô Romeu, será que eu posso falar aquela história que você acabou de contar pra mim aqui no outro WhatsApp? Será que eu posso contar?
2: Paulo, novamente, tem mais companheiros pedindo umas moda.
0: Nós toca.
2: Chegou mais companheiros lá na casa do Cebola. Olha pra você ver.
0: Alô, Cebola. Só
2: tem gente boa lá. Não. Me sugaroar e se encostaram lá na...
0: É mesmo?
2: Tá na beira da churrasqueira, né? Os caras tudo forte.
0: O louco.
2: Tá lá o Nirdão.
0: Nirdão.
2: O Dino. Chiquinho.
0: Pera aí. Nirdão. Alô, Nirdão. Alô, Dino. Rapaz, que turma boa, hein?
2: E o Cebola.
0: O Cebola.
2: Pediram um modão pra você aí, ó.
0: Qualquer.
2: Tá bom?
0: Qualquer,
2: pediram ué. Pediram pra você tocar uma moda cabeceira pra esses caboclos lá, beleza, irmão? Se der tempo aí, manda uma moda pra galera de IEP São Paulo.
0: Chubou, meu parceiro.

0: Nessa o Cebola chora, hein?
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0: Rapaz, se for nesse pega, numa segunda-feira assim, meu filho do céu, eu vou até meia-noite. Agora são 18h28, lembrando que às 7 da noite tem o resumo do dia. 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
2: Ô peruca,
0: oi.
2: Vem com o menininho aí, que sorvetinho que eu quero chupar, que eu vou pagar. Fala aí quanto quer que eu vou mandar o Pix.
0: É mesmo? Ô Cleitinho, o Vicente gosta de sorvete caro. Ele gosta de sorvete caro, viu, Jefim? Ô, meu amigo Cleitinho, olha. Pegando cara errada. Ai, meu amigo Cleitinho. Eu vou te mandar o Pix aí agora, tá bom? Fica tranquilo.
3: Esse daí tá um bem chato, pai.
0: Não, filho.
3: Só vive da pinga.
0: Não, para, filho. Tá dando sorvete pra você, vai falar isso, pelo amor de Deus. Às 6h28. Vou tomar um cafezinho Kindu e curtir esse modão. Santa

0: Tá aí, Bob Robinson. Salada.
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0: Agora 6:37.
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19: 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Agora 18h47. Alô, pessoal, ligadinho com a gente no Bar do Bocão. Obrigado pela audiência. Alô, pessoal do Bar do Jamel, aqui pela 90.3. Alô, alô, meu amigo Jamel. Ótima segunda.
20: Que chuva, hein, peruca?
19: Que chuva, hein?
20: Peruca.
19: Oi.
20: Uma moda dessa, com um tempo de chuva desse aí, é só te dói pro peito, peruca.
19: Rapaz, bem no meio, vi.
20: A minha cachaça nunca chega, né? Peruca, onde passou um cara que trouxe uma garrafa de dói pra mim e o C não traz. Tá louco, hein, peruca?
19: É verdade, é uma delícia cobrar outro, né? Nossa, é uma maravilha, né, meu parceiro Jefinho? Mas fala pra mim, você foi no Rancho do Gaúcho, pegou duas cachaças, uma pro Miro e outra pra mim. Cadê a minha? Fala pra mim. Eu quero saber onde é que tá a minha cachaça. Que veio lá do Rancho do Gaúcho. É. Fala aí pra mim. Manda áudio, filho. Não escreve não, beleza? Às 6h48. 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
3: É, Renatinho, vou falar pra você, viu?
1: Pode falar.
3: Eu acho que o Niro Silva tomou as duas cachaças, né?
1: Não, ele não seria capaz. Ele não seria capaz de fazer um negócio desse. Eu acho que não, né?
4: Ô, Peruca, são exatamente, acho que duas ou três semanas atrás, na segunda-feira, velho.
1: É.
4: Eu trouxe as duas cachaças, aí cheguei lá, o Miro Silva falou assim, ó, deixa as duas aqui comigo, que amanhã cedo, a hora que eu for pra rádio, eu já deixo a do Peruca lá. Aí eu até fiz vídeo, te mandei, falei, ó, Peruca, a cachaça tá com o Miro, ele vai te entregar. Agora, depois de três semanas, você vem reclamar que não entregaram a cachaça pra você, Peruca?
1: Segura! Jefinho, quando é assim, você tem que conferir se foi entregue. Fiz vídeo aqui, fiz merchan tudo, entendeu? Vai ficar ruim, né? Depois o povo fala que eu tô vendendo alô no ar. Então, quando é, pelo menos tem que ganhar pinga, né? Então você vai fazer assim, você vai montar no Fietinho, vai cortar o estradão e vai buscar outra cachaça.

0: Tá aí, moda boa demais! Cê tá doido! Quero mandar um abraço, meu amigo Tadeu. Alô, Tadeu!
1: Ô, peruca, essa história da cachaça é mentira.
0: É mesmo?
1: Dá pra você perceber na voz do caboclo que ele tá mentindo.
0: Tá vendo, Jefinho? Se juntar vocês, hoje vocês engurpiram minha cachaça, cara. Rapaz do céu, eu gosto de tomar cachaça pra matar os neurônios lerdo. Aí só fica os ligeiro. Eu sou desse jeito. Tá vendo, Jefinho? Você não escutou? Sorte uma vez, vai.
1: Ô, peruca, essa história da cachaça é mentira.
0: Aí, ó.
1: Dá pra você perceber na voz do caboclo que ele tá mentindo.
0: Tá vendo? Eu tô indo nessa que o Jefinho tá mandando áudio, dá até medo. Na sequência agora, resumo do dia, Cobra News. Beleza, e logo após tem ele, Eli Reis, o sucesso do rádio. Às 4 da manhã eu volto com o programa Só Modão. Um abraço e tudo de bom.

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1: Ministério Público firma acordo com construtora para resolver problemas que duram quase 50 anos em loteamento de Londrina. Cambé automatiza consulta de zoneamento para reduzir tempo de abertura de empresas. Venda no Dia dos Namorados apresenta alta no Paraná.
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1: Segunda-feira, 22 de junho. Excelente noite para você. Londrina marca agora 17 graus, 16 graus em Cambé e Rolândia, 19 graus no Vale do Paranapanema e 15 graus em Arapongas e Apucarana. E o Ministério Público firmou um termo de ajustamento de conduta com a construtora responsável pelo loteamento Portal Versalhes 3, na Zona Sul de Londrina. A área foi aprovada originalmente pela Prefeitura há quase 50 anos, mas até hoje espera pela devida regularização. O caso é investigado pela 20ª Promotoria de Justiça desde 2019. Ao longo das últimas décadas, centenas de lotes foram comercializados e mais de 100 matrículas individualizadas abertas enquanto os compradores aguardavam as melhorias prometidas. Por meio do TAC, a construtora responsável que se comprometeu a implantar, enfim, a infraestrutura necessária no bairro. De acordo com o Ministério Público, a empresa tem um prazo de 6 meses para protocolar junto à Secretaria Municipal de Obras todos os projetos necessários para regularizar o sistema viário, drenagem pluvial, rede de esgoto, abastecimento de água, arborização e áreas públicas em todo o loteamento. Fundo Eleitoral reforça poder das grandes siglas.
2: O PL, partido do ex-presidente Jair Bolsonaro, que está em prisão domiciliar, vai receber, esse ano, 881 milhões e meio de reais do Fundo Eleitoral. O PT, do presidente Lula, vai ficar com pouco mais de 615 milhões de reais. A parcela do Fundo Especial de Financiamento de Campanha, destinada ao PL, triplicou na comparação com 2022, quando o partido recebeu 268 milhões. O valor que o Partido Liberal vai abocanhar equivale a quase 18% do fundo de 4 bilhões 960 milhões de reais. A distribuição do fundo de campanha favorece as maiores siglas. União Brasil vai ganhar 526 milhões. O valor destinado ao PSD é de 421 milhões. Para o PP, serão 417 milhões. Outros 400 milhões ficarão com o MDB. Os seis maiores partidos concentram 65% de todo o fundo eleitoral. Depois que o STF proibiu as doações de empresas, o fundo eleitoral passou a funcionar como um mecanismo público de financiamento. De acordo com o cientista social da Universidade Federal de Uberlândia, no Triângulo Mineiro, Moacir de Freitas Júnior, o fundo se tornou um instrumento de desequilíbrio eleitoral. Por isso, precisa ser repensado.
3: O fundo acabou por se tornar tão importante que virou um melhor negócio para os partidos concentrarem as suas forças em eleger deputado federal, porque isso aumenta os recursos recebidos, virando, na verdade, um círculo vicioso, onde mais deputados representam mais recursos, que por sua vez vão representar no futuro mais deputados, porque com mais verbas os partidos podem pagar por mais campanhas. Enquanto isso, as demais legendas precisam dividir o que sobra do fundo eleitoral entre si, numa clara desvantagem na hora da disputa. E tudo isso reflete diretamente nas eleições, reflete diretamente nas escolhas partidárias, enfim, reflete na própria democracia. Logo, eu penso que nós temos que repensar o fundo eleitoral.
2: O dinheiro do fundo é liberado em anos de eleição. O valor é definido pela lei orçamentária anual, a divisão entre os partidos segue quatro critérios: 2% distribuídos igualmente entre todos os partidos registrados, 35% conforme a votação obtida para a Câmara dos Deputados, 48% de acordo com o número de deputados federais eleitos e 15% de acordo com a bancada no Senado. Produção e reportagem, Marco Aurélio Franco.
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1: E a partir de hoje, empreendedores que pretendem abrir ou ampliar um negócio na cidade de Cambé terão um processo mais rápido e menos burocrático. A Prefeitura, por meio da Secretaria Municipal de Fazenda, vai implantar a consulta prévia automatizada de zoneamento, ferramenta que informará de forma instantânea se o endereço escolhido é compatível com a atividade econômica pretendida, conforme a lei de zoneamento do município. Atualmente, a análise da consulta prévia é feita manualmente por servidores municipais. Com a automatização, a resposta será emitida imediatamente após preenchimento do requerimento pelo contador ou representante da empresa, indicando se o pedido foi deferido ou indeferido quanto ao zoneamento. Impulsionadas pelo e-commerce, as vendas no Dia dos Namorados registraram alta neste ano. Segundo o índice Cielo do Varejo Ampliado, o varejo total cresceu 3,3% entre os dias 6 e 12 de junho, na comparação com o mesmo período do ano passado. O desempenho foi puxado principalmente pelo e-commerce, que avançou 13,1%, enquanto as vendas em lojas físicas praticamente ficaram estáveis, com alta de 0,6%. O principal destaque setorial foi o turismo e transporte, com alta de 14%. Drogarias e farmácias também tiveram um crescimento expressivo de 10%. Na sequência, aparecem varejo alimentício especializado e óticas e joalherias, ambos com 4,6%. Arapongas participa de seminário sobre construção do novo Plano Municipal de Educação.
4: A Prefeitura de Arapongas participou em Ponta Grossa da oficina de elaboração do novo Plano Municipal de Educação, no seminário sobre a construção do Plano Municipal para o decênio de 2026 até 2036. O secretário municipal de Educação, Lino Batista de Oliveira, e a equipe da pasta integraram a comitiva. O documento deve ser construído a partir do Plano Nacional de Educação e Plano Estadual de Educação. Nele constarão os objetivos, metas e estratégias para a educação de Arapongas nos próximos 10 anos. Arapongas estava entre os 13 municípios que nos dias 18 e 19 de junho integraram um importante momento de diálogo, planejamento e construção coletiva das metas que vão nortear a educação pelos próximos anos. Segundo a pasta, esse treinamento faz parte das diretrizes estabelecidas pelo Ministério da Educação para a elaboração dos novos planos municipais e, por isso, Ponta Grossa foi o município polo escolhido para dar início a esse processo de discussão e fortalecimento das políticas educacionais para a região. Repórter André Garcia.
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1: E a Polícia Federal vai investigar a invasão à plataforma Defesa Civil Alerta, responsável pelo envio de notificações emergenciais à população. O sistema foi retirado do ar de forma preventiva depois de um acesso indevido que provocou o disparo de uma mensagem falsa para celulares em diversas regiões do país. O secretário nacional de Proteção e Defesa Civil, Volney Wolf, afirmou que tudo indica que o envio dos alertas extremos durante a madrugada tem origem a um ataque cibernético.
5: Tudo indica um ataque de hacker. Lamentavelmente, tem pessoas que se propõem a fazer um desserviço à nação, né? Prontamente, o nosso pessoal tirou o nosso sistema do ar e mais. As consequências estão aí, né? Muitos alertas foram dados, no total, entre 9 e 10 alertas, a gente conseguiu rastrear aí. Muitos estados, capitais, Paraná, São Paulo, Mato Grosso do Sul, Brasília. Foi uma invasão irregular. Nós já acionamos a Polícia Federal, vai ter sim uma investigação.
1: As mensagens chegaram a celulares em diferentes regiões do país e continham a palavra misantropia, que significa ódio à humanidade.
6: Homem de 35 anos morre após colidir carro contra poste em Apucarana.
7: E foi identificado como Carlos Henrique dos Santos, de 35 anos, o homem que morreu no grave acidente de trânsito registrado na tarde do último sábado em Apucarana. A colisão aconteceu na rua Alumínio, na entrada do núcleo Dom Romeu Alberti, e mobilizou equipes do Corpo de Bombeiros, SAMU, Polícia Militar, Polícia Civil e Polícia Científica, e também o Instituto Médico Legal. Segundo informações apuradas no local, Carlos Henrique conduzia um veículo Chevrolet Chevette e estava acompanhado de outras duas pessoas. De acordo com o tenente Everson do Corpo de Bombeiros, os socorristas encontraram o motorista preso no interior do automóvel e sem sinais vitais. Os outros dois ocupantes do veículo foram socorridos e encaminhados para o atendimento médico. Conforme o Corpo de Bombeiros, ambos sofreram apenas ferimentos leves. Após o atendimento, a área foi isolada para os trabalhos da Polícia Civil e da Polícia Científica responsáveis pela perícia. Na sequência, o corpo de Carlos Henrique foi recolhido pelo Instituto Médico Legal. Está aí, portanto, identificado como Carlos Henrique dos Santos, de 35 anos, o homem que morreu neste grave acidente, no qual o veículo em que ele estava com outras duas pessoas acabou colidindo contra um poste na cidade de Apucarana. Repórter Luiz César Jaimes.
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8: A seleção brasileira já está pensando no mata-mata do Mundial e a CBF não teme a Holanda e nem o Japão, possíveis adversários do Brasil no mata-mata. O entendimento de Carlo Ancelotti e companhia é de que a seleção brasileira vai crescer ao longo da Copa do Mundo e pode bater de frente com qualquer uma. Carlo Ancelotti espera utilizar Neymar na seleção brasileira como o último homem de frente, ou como um falso 9, mas recuado armando o jogo e dando espaço para a entrada de Vinícius Júnior e o ponta pelo lado direito. O treinador italiano não vê o craque como um ponta que atua pelos lados do campo. Mais lento e cerebral, o atacante vinha atuando no Santos como um camisa 10 e pode ser essa a opção para Ancelotti. E a pausa para a hidratação segue dando o que falar e Kylian Mbappé comentou sobre o tema, abre aspas. O que eu penso sobre as pausas para a hidratação? Não nos pergunte. A nossa opinião? Somos muito reacionários. Se amanhã estivermos dominando no minuto 25 e houver uma pausa para hidratação, ficaremos irritados, porque isso quebra o ritmo. Mas se o tempo estiver quente ou se estivermos sendo dominados, eu ficarei feliz. Fecha aspas. E agora é oficial, Lionel Messi ultrapassa Miroslav Klose e se isola como o maior artilheiro da história das Copas do Mundo, com 17 gols. Em seguida vem Miroslav Klose com 16 e Ronaldo Nazário com 15. Com as informações da Copa do Mundo, Augusto Galindo.
0: Previsão do tempo.
1: Noite de segunda-feira de nebulosidade variável em toda a região. A partir de amanhã, uma massa de ar com características polares avança sobre o Paraná, trazendo um ar mais seco e condições de estabilidade na maioria das regiões. A mínima para amanhã vai ser 11, a máxima não passa dos 18 graus.
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tudo na paz de Deus. Tomara que esteja tudo bem com você. Tô aqui, ó, torcendo, né, que você esteja bem. Muito obrigado pelo rádio ligado, obrigado pela amizade. Amizade é tudo de bom. Dois de junho, ano é 2026. Você tava bem demais com o resumo do dia. Cobra News tá bem informada, bem informada. Isso que é legal, né? Tá bem informado aí. E agora vai ficar com a gente aqui. Muita música, festa, entretenimento. Legal. E antes aí, o Peruca fez festa, trouxe alegria pra gente. Aqui você sabe, um amigo, um campeão em cada horário. Cobra FM. Pra falar comigo é só mandar aquele oi, sucesso aqui no nosso WhatsApp 4333 16 4006.

0: Obrigado, meu irmão.
1: Valeu,
2: prazerão.
0: Obrigado você, gente.
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2: Que mensagem linda é essa? Essa música, você tem que ouvir fazendo reflexão. Gustavo Lima, o embaixador. 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
2: 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Agora 7:28, boa noite.

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2: Oi, gente, boa noite. Tamo junto. Tamo junto ou não tamo? Tamo junto. Sucesso. Olha aí, vamos aí falar do nosso amigo Neymar. Parece que ele vai jogar quarta-feira contra a Escócia, hein? Vamos falar aqui do Neymar e também da Bruna Biancardi, que comentou aí pela primeira vez detalhes sobre a terceira gravidez com Neymar. Revelou como ocorreu a decisão de aumentar a família. Em participação no canal de Carla Cimede, nesta segunda-feira, 22 de junho, a influenciadora contou que a chegada do novo bebê já fazia parte dos planos do casal. Ei, que legal, hein? Que bacana! É, que também é pai, né? De Mave, de Mel. Sucesso, hein? É isso, né? Pai do céu. Da Mavi. Oi, também. Ah, pai, são. Olha que coisas maravilhosas, né? As sucessinhas. Bruna Biancardi revela ter planejado terceira gravidez com Neymar. Então foi tudo planejado, é. Foi tudo planejado, é. O Mundo dos Famosos, na 107.1, agora 7h35. Salve, salve, boa noite pra você.
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13: 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Ô, gente, agora 7h39, eu tava esquecendo que o Neymar tem o Davi, né? É isso mesmo, o Davi, né? O mais velho, né? Davi Luca. Tá com 14 anos já. Você tá doida, o tempo passa muito rápido. Então é a Mavi, a Mel e o Davi Luca, né? Você tá doido, 14 anos já, hein? Meu Deus do céu!

Marca bobeira não, viva a vida, hein? Tem que viver, viu? Tem que viver. É, se o momento não tá bom, vai ficar bom. Tem que ir pra cima, né? Tem que acreditar, ter fé, otimismo. Porque às vezes o momento não é bom, assim, né? A gente passa uns momentos difíceis, todo mundo, viu? Não é só você, não, eu passo, você passa, ele passa. Todo mundo, às vezes não é igual, né? O BO às vezes não é igual. Só que passa, né? Passa, pode ter certeza. Às vezes demora, né? Às vezes demora um pouco aí, mas tenha fé, acredite, né? Sempre faça aquela conexão com o Papai do Céu. Tem muita gente boa, viu? Nesse mundo. Tem muita gente boa. Pode ter certeza que Deus vai enviar um anjo até você e vai te dar uma força. Pode ter certeza, né? Jamais ele vai te abandonar. Mas tem que ter fé, tem que acreditar. Às vezes a pessoa fica meio revoltada, a pessoa dá vontade de chutar tudo, né? Não é assim? Quando você tá naquele momento assim, parece que o mundo tá em cima de você. Parece que todo mundo olha pra você e fica, né? Como é que fala? Te condenando, né? Porque você tá passando por esse momento, né? Mas você só vai entender o problema do outro quando você também passar por algum problema. Aí você vai entender. Mas tem muita gente que tá aí do seu lado, tá torcendo, tá rezando, tá orando, tá te dando uma força, né? Pode ter certeza que um anjo vai chegar até você e vai te estender as mãos. E você vai ter muitas vitórias, muitas conquistas, porque você é uma pessoa muito boa. Se você for uma pessoa que deu força pro outro, entendeu? Não pode ter certeza que Deus escreveu isso lá, tá nas mãos dele, tá bom? Na hora certa, no momento certo, ele vai mandar um anjo pra te salvar. Ei, maravilha! E a gente tá aqui, ó, na torcida por você! Bora! Já que a gente tá falando em torcida, agora vamos falar aí do Brasil, Zizil. Quarta-feira tem Brasil e Escócia, hein? Tem que ganhar, Brasil. Neymar, entra e mete gol lá, Neymar. Por gentileza, viu? Vamos entrar aí, né? No clima da Copa do Mundo. 107, a noite é nossa. A gente já tá aqui, ó, no clima de Copa.

Murilo Rufo, esse barulho aqui na Cobra FM 107. Boa noite pra você. Seja bem-vinda, seja bem-vindo. Bom ter você por aqui. Fala, meu amigo latinão, né? Tá bom? É, rapaz. Seja bem-vindo. Tá no clima, né, da Copa do Mundo. Boa noite, meu amigo Eli Reis. Toca pra mim, Gustavo Lima, Milu. Obrigado pela participação. Ele que é de Sertanópolis. Valeu a galera aí de Sertanópolis pelo rádio ligado. Obrigado, Latino, pela sua participação aí. Tem Gustavo Lima pra você. Milu.

Saudade sertaneja do ano de 2002, eu trouxe pra você aqui na Cobra FM, na noite é nossa, Rick Renner, só pensando em você. Lindo, lindo, lindo sucesso. Lindo, lindo, lindo.

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3: E a Copa do Mundo segue com a segunda rodada da fase de grupos. Neste domingo, a Espanha não tomou conhecimento da Arábia Saudita e goleou por 4-0. A Bélgica ficou apenas no empate sem gols com o Irã e se complicou na briga pela classificação. Outro destaque foi o empate do Uruguai com Cabo Verde por 2-2. Mais um resultado histórico para os cabo-verdianos, que chegam à última rodada com chances reais de avançar para a próxima fase. Já o Egito venceu a Nova Zelândia de virada por 3-1. E nesta segunda-feira tem mais bola rolando. Pelo grupo J, a Argentina enfrenta a Áustria às 2 da tarde e mais tarde, à meia-noite, a Jordânia encara a Argélia. Já pelo grupo I, a França entra em campo às 6 da tarde diante do Iraque e fechando a rodada do grupo às 9 da noite, a Noruega enfrenta a Senegal. Falando de Copa do Mundo, Guilherme Gaspar.
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1: 33 16 40 06, o nosso WhatsApp para você mandar aquele salve, aquele alô. Diga aí de que bairro, de que cidade, de que lugar você tá ouvindo a nossa programação. Participe aí, é muito bom ter você aqui na nossa programação. Agora 8h10, boa noite.
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3: Conte-me tudo e não esconda nada. 8:13.
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3: É muita amizade por aqui, muita festa, muita alegria. Boa noite pra você. Seja bem-vinda, seja bem.

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0: 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Safadão e Rei Vaqueiro.
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0: aí pelo rato ligado. É, boa noite pra você que tá mandando a sua participação aqui no 33 16 40 06. Ótima segunda-feira. Bom começar a semana com você, Felipe Rodrigo, entre as mais, ignora.
1: Sai, ignora.
0: Abraço do amigão, sucesso. As melhores do Paradão de Sucessos.
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0: Você merece. Aê, né? Aproveita que eu tô obrigado. Natan Zé Vaqueiro aqui na nossa programação. As melhores, finalizando, né, com o Natan Zé Vaqueiro. Sucesso.
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0: Confira com a gente agora, 8h29 na 107.

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21: Oi, gente, boa noite. 8h36. Quarta-feira tem Brasil e Escócia, hein? 19h. E a gente tá aqui na torcida. Que o Neymar possa jogar e possa fazer gol. Vai lá, Neymar. Mete gol aí na seleção do Brasil. Copa do Mundo é aqui na...

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5: Oi, gente, boa noite. 8h39 é Cobra FM.
1: Toca aí com a participação do ouvinte. Toca
5: aí. Aqui festa, aqui alegria. Boa noite, Dejair São Martinho, aquele abraço para você. Boa noite, família Rodrigues. Tudo de bom aí? Quem mais tá aí comigo aí? A galera lá de Alvorada do Sul, o Bardo da Talício, Renatinho, tudo de bom. O Vinícius na capital São Paulo. Boa noite, o Latinão de Lupinópolis também ouvindo aqui a nossa programação. Arapongas, muito obrigado, a Claudete, a Edna, Cambé, valeu aí, um abraço aí pra Nicinha, pro Cláudio, Elza, quem mais aí que tá nos ouvindo, a Edneia, boa noite, valeu, tá todo mundo.

0: campeão em cada horário. Que programação, que rádio, hein? É só alegria, é só festa.
1: Boa Oi, noite, boa sucesso. Noite.
0: Fala, meu anjo.
1: Toca pra mim a minha música preferida.
0: Qual que é?
1: Pedro, Paulo e Alex. Eu
0: Bora então. Top das
1: é
0: tops.
1: Neuza Carabi de Cambé.
0: Beleza.
1: Tá bom? Um abraço.
0: Outro. Alô, sucesso. Tá aí, ó.

0: 9 para as 9.
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